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1: Mais investimentos para o tratamento contra o câncer pelo Sistema Único de Saúde.
0: São mais de 2 bilhões de reais que serão destinados a 23 novos medicamentos de alto custo, além de tratamentos de ponta.
1: O SUS vai contar com cirurgias robóticas e ampliar a cobertura de implantes mamários.
0: As novidades foram anunciadas em evento no Hospital de Amor, em Barreto, São Paulo, com a presença do presidente Lula.
2: O Hospital de Amor em Barretos, no interior de São Paulo, é o maior centro de tratamento oncológico gratuito da América Latina. O hospital atende mais de 2 milhões de pacientes do Sistema Único de Saúde por ano. Nesta sexta-feira, o presidente Lula e o ministro da Saúde, Alexandre Padilha, visitaram a unidade e anunciaram a construção do novo Centro de Pesquisa Clínica e Cirurgia Robótica do Hospital e do Instituto de Treinamento em Cirurgias Minimamente Invasivas. O Ministério da Saúde vai repassar 129 milhões de reais em parcela suplementar para o Hospital de Amor. O vice-presidente Geraldo Alckmin falou sobre a importância da instituição.
3: A gente vê no Brasil inteiro o Hospital do Amor fazendo prevenção, diagnóstico, tratamento e pesquisa, treinamento de robótica, você poder atender à distância, telecirurgia.
2: Também foram anunciadas medidas para fortalecer o tratamento contra o câncer. O investimento total é de 2 bilhões e 200 milhões de reais. Recursos que serão empregados em novas tecnologias, equipamentos e medicamentos. De acordo com o ministro da Saúde, Alexandre Padilha, a medida beneficia 112 mil pacientes no tratamento de 18 tipos de câncer, como mama, pulmão, leucemia, ovário e estômago.
4: 23 novos medicamentos que o povo não tinha acesso pelo SUS. Tem medicamento que custa 25 mil por mês. Agora é de graça pelo SUS, como direito às pessoas.
2: Também foi garantido o financiamento para a cirurgia de reconstrução mamária na rede pública, o que amplia o custeio do setor com um investimento estimado em mais de 27 milhões de reais por ano. Além disso, foi implantada uma tabela específica para o financiamento da cirurgia robótica oncológica na rede pública. O presidente Lula destacou que os investimentos elevam a qualidade dos serviços públicos de saúde.
5: O SUS está aprovando que aquilo que é público, quando é feito por respeito, quando é feito com dignidade e quando é feito com justiça, aquilo que é público é muito melhor. É garantir que todo mundo, sem distinção, tem que ser tratado com dignidade, com respeito em qualquer lugar desse país.
2: No evento também foi anunciada a compra de 80 novos aceleradores lineares para ampliar em 25% a oferta de radioterapia em um ano e a entrega de veículos para o transporte de pacientes por meio do programa Agora Tem Especialistas Caminhos da Saúde. São 15 veículos do programa, além de 22 ambulâncias do SAMU e uma unidade móvel odontológica. De Barretos, em São Paulo, Luciana Colares de Holanda.
1: E uma esperança para pacientes que enfrentam a batalha contra o câncer.
0: O governo do Brasil investe também em tecnologia para a produção de medicamentos para a rede pública de saúde.
1: A medida vai ampliar o acesso e proporcionar mais sobrevida aos pacientes.
6: A descoberta de um câncer avançado mudou completamente a vida da comerciante Tereza Ferreira. O diagnóstico de câncer de pulmão veio em 2018, acompanhado de medo e incertezas. Depois da quimioterapia, surgiu uma nova alternativa, a imunoterapia com um medicamento moderno, capaz de estimular o próprio organismo a combater a doença.
7: Eu fiz um ciclo de quimioterapia, deu muito resultado, e aí fiquei só com a imunoterapia. E aí foi dando certo, e com isso já ganhei 7 anos, né?
6: O tratamento teve uma resposta satisfatória. Hoje, Tereza está sem evidências do tumor e leva uma vida normal. A experiência mostra o impacto da imunoterapia, considerada uma das estratégias mais avançadas no combate ao câncer. Conhecido comercialmente como Keytruda,

0: tumores, como câncer de mama, câncer de esôfago, câncer de cabeça e pescoço. Então, hoje, muitos tipos de tumores, o paciente se beneficia em utilizar essa classe de medicamentos isolada ou, às vezes, até combinada com outros tratamentos, como a própria quimioterapia.
1: Agora, essa tecnologia de ponta pode chegar a mais pacientes da rede pública. O governo do Brasil firmou uma parceria para a produção 100% nacional do medicamento, indicado para até 18 tipos de câncer. O acordo prevê a transferência de tecnologia para o Instituto Butantan, que passará a produzir o medicamento no país para distribuição pelo Sistema Único de Saúde. Um avanço para o tratamento universal, disse Fernanda Denigri, secretária de Ciência, Tecnologia e Inovação do Ministério da Saúde.
2: A expectativa é que haja uma transferência de tecnologia da empresa detentora da tecnologia para o Instituto Butantan, e neste tempo o Instituto Butantan vai começar a aprender a fazer essa molécula e ir começando a produzir no Brasil.
1: Na rede privada, o custo do Keytruda pode chegar a cerca de R$ 27 mil por dose, o que limita o acesso. Com a produção nacional e a oferta pelo SUS, a expectativa é ampliar o tratamento e baratear o custo. Para pacientes como Tereza Ferreira, a chegada desse tratamento à rede pública representa mais do que inovação. É a possibilidade de ampliar o acesso a uma terapia que pode prolongar a vida e trazer esperança para quem enfrenta a batalha contra o câncer.
3: Eu acho maravilhoso todo mundo poder ter acesso a isso.
1: Hoje, a terapia já é usada no SUS para casos de melanoma, mas a expectativa é ampliar o acesso para outros tipos da doença. A ampliação depende da avaliação técnica da Comissão Nacional de Incorporação de Tecnologias no SUS, que já está em análise. Reportagem Pablo Mundim.
4: Está em débito com o FIES tem uma grande chance de sair do vermelho.
5: Até o fim do mês, o programa Desenrola FIES oferece descontos de até 99% nas dívidas.
4: E nos primeiros dias de adesão, muitos estudantes já aproveitaram as condições e foram negociados mais de R$1 bilhão em 24 horas.
6: Mais de 22 mil beneficiários do Fundo de Financiamento Estudantil já negociaram as dívidas nesta nova etapa do Desenrola FIES. Apenas nas primeiras 24 horas, foram mais de R$1 bilhão e 300 milhões negociados. A adesão começou na última quarta-feira. Mais de 1 milhão de alunos podem ser beneficiados com os descontos. O ministro da Educação, Leonardo Barchini, explica como participar.
7: E quem pode participar? Estudantes com contratos firmados até 2017 e que estavam em fase de pagamento em 4 de maio deste ano. A negociação pode ser feita até 31 de dezembro deste ano. Para fazer essa renegociação, você tem que entrar no site ou no aplicativo do seu banco, quer na Caixa Econômica Federal ou no Banco do Brasil. É uma nova oportunidade para você renegociar o seu débito, alívio no seu bolso, alívio no bolso dos brasileiros.
6: O FIES é uma das principais políticas públicas de acesso ao ensino superior privado no Brasil. O programa oferece financiamento para cursar graduação em instituições avaliadas positivamente pelo MEC. O Desenrola FIES visa ajudar milhares de estudantes a reorganizarem a vida financeira e seguirem com os projetos acadêmicos e profissionais. As condições variam conforme o perfil do estudante e o tempo de atraso no pagamento. Para quem está em dia ou com atraso de até 90 dias, a opção é quitar integralmente o financiamento, com 12% de desconto. Quem tem débitos vencidos há mais de 90 dias pode quitar o financiamento com desconto total nos encargos e redução de 12% no valor principal. Também tem a opção de parcelar tudo em 150 vezes, sem juros nem multas. Mas os descontos são maiores para quem está inadimplente há mais de 360 dias. O abatimento pode chegar a 99% no caso de quem participa do Cadastro Único para programas sociais do governo federal. Para renegociar, basta acessar o aplicativo do banco em que o contrato foi firmado, clicar na aba Renegociação do FIES e seguir os passos. Reportagem Graziela Mendonça.
5: E a partir de segunda-feira, 25 de maio, os trabalhadores vão poder consultar o saldo do FGTS disponível para uso no novo Desenrola.
4: A iniciativa permite utilizar até 20% do saldo do fundo de garantia ou até R$1.000, o que for maior, para renegociar dívidas em atraso.
5: Depois da consulta, as instituições financeiras vão ter até 30 dias para formalizar os contratos e registrar as informações junto à Caixa Econômica Federal.
4: Após a validação, o valor será transferido diretamente para o banco responsável pela renegociação.
5: interesse num assunto, habilidades...

0: Notas. Tudo isso pode influenciar na hora de decidir qual curso fazer no ensino superior.
1: Mas é preciso ficar atento também na escolha da instituição de ensino. Antes de se matricular, confira se a faculdade está regularizada.
2: Medicina, Direito, Engenharias, a lista de cursos superiores é grande e a responsabilidade na hora de escolher também. É preciso ficar atento sobre onde vai estudar. A instituição de ensino superior escolhida tem que ser reconhecida pelo Ministério da Educação. Caso contrário, o diploma não terá validade no mercado de trabalho. Além disso, é importante saber a nota do curso, que é dada pelo MEC. A pasta realiza ciclos de avaliações contínuos e examina quesitos como desempenho dos estudantes, infraestrutura da instituição e formação dos professores. Cursos com notas baixas podem sofrer punições, reduzir turmas ou até fechar, caso continuem sendo mal avaliados. Saber a modalidade, se presencial ou não, também é necessário. Todas essas informações são públicas e devem estar nos sites das instituições de ensino. Os estudantes também podem realizar a consulta pelo EMEC. O sistema reúne informações sobre todas as graduações oficiais do país. Em caso de dúvidas ou problemas, procure a ouvidoria da faculdade ou a plataforma fala.br. Márcia Fernandes para a Voz do Brasil.
0: Garantir o cuidado das crianças para que as mães possam trabalhar e estudar.
1: Esse é o foco das cuidotecas, espaços públicos e gratuitos que oferecem lazer, alimentação e proteção para crianças de 3 a 12 anos, principalmente no período noturno.
0: O programa é uma alternativa segura para os horários em que as creches tradicionais já estão fechadas.
1: Até 2028 serão instaladas mais de 295 cuidotecas no país.
3: O Ministério do Desenvolvimento e Assistência Social, Família e Combate à Fome anunciou que até 2028, 295 cuidotecas vão ser implementadas em todo o território nacional, em 25 estados e o Distrito Federal, com presença em 204 municípios. As cuidotecas são espaços noturnos que recebem crianças com ou sem deficiência de 3 a 12 anos para que seus responsáveis, na maioria mulheres, possam trabalhar, estudar ou se qualificar profissionalmente. Ao todo, já foram implementadas 101 cuidotecas temporárias ou permanentes. Ministro Wellington Dias, do Desenvolvimento e Assistência Social, Família e Combate à Fome, destacou o papel deste novo instrumento social na vida dos cidadãos.
4: As cuidotecas nas universidades, nos institutos federais, no âmbito acadêmico, ela também, nos municípios e instância de participação social, representam uma inovação nas políticas públicas brasileiras. Elas criam condições reais para que muitas mulheres permaneçam e avancem sua trajetória escolar, acadêmica e profissional.
3: Maria Lúcia Tavares, professora no Instituto Federal de Minas Gerais, em Belo Horizonte, enalteceu as cuidotecas como espaços que têm auxiliado suas alunas a continuarem os estudos.
5: E o que a gente tem percebido é que essa política é super importante, não só como acesso, mas como também permanência. O fato da gente dizer que a gente vai ter um recurso como esse, ele é mobilizador para que as mulheres se inscrevam nos programas, né? Eu, como mãe, eu digo isso, que assim, é muito difícil para a gente estar em determinados lugares que não tem recurso para atender os nossos filhos, né?
3: A Secretária Nacional de Cuidados e Família do MDS, Laís Abramo, apresentou dados que evidenciam a relevância de cuidotecas na busca pelo desenvolvimento acadêmico e profissional de adultos, sem deixar de lado o cuidado com as crianças.
6: Hoje, entre os jovens que não concluíram o ensino médio, 9,5% pararam de estudar ou nunca estudaram pela necessidade de cuidar da casa, dos filhos, filhas ou outros parentes. Essa também é a principal razão pela qual 34% das mulheres que estão fora do mercado de trabalho não conseguem nem sair para procurar um emprego ou nem poderiam aceitar um emprego caso lhes fosse oferecido, é pela mesma razão. Essa proporção é maior para as mulheres negras, 37,6%, em comparação com as brancas, 29,3%.
3: Ao todo, já foram implementadas 101 cuidotecas temporárias ou permanentes. Reportagem Érica Brás.
0: empresas brasileiras exportadoras afetadas pela instabilidade internacional podem contar com o apoio do Plano Brasil Soberano.
1: São 21 bilhões de reais, sendo 15 bilhões do governo do Brasil e outros 6 bilhões do BNDES, o Banco Nacional de Desenvolvimento Econômico e Social.
7: O BNDES, Banco Nacional de Desenvolvimento Econômico e Social, abriu nesta sexta-feira o protocolo para que o setor produtivo do país possa solicitar crédito dentro do Plano Brasil Soberano. O objetivo da nova etapa do plano é apoiar empresas brasileiras de setores relevantes para a balança comercial nacional. O Brasil Soberano também visa apoiar as empresas exportadoras e seus fornecedores afetados pela instabilidade internacional, seja por causa dos conflitos no Oriente Médio, seja por causa das medidas tarifárias impostas pelo governo dos Estados Unidos. Tem direito ao crédito empresas dos setores de siderurgia, fertilizantes, móveis, automotivo, têxtil, farmacêutico, equipamentos eletrônicos, informática e minerais críticos, entre outros. Ao todo, estão disponíveis 21 bilhões de reais, sendo 15 bilhões do Fundo de Garantia à Exportação e mais 6 bilhões em recursos do BNDES, como explica o diretor de Desenvolvimento Produtivo, Inovação e Comércio Exterior do banco, José Luiz Gordon.
8: O programa tem um foco muito estratégico de impulsionar os investimentos no Brasil, ajudar as empresas a ganharem novos mercados de exportação, e são 21 bilhões colocados para ajudar o setor industrial a investir, um capital de giro e a enfrentar tanto as adversidades como criar uma base produtiva mais robusta para que o Brasil tenha mais soberania e possa gerar mais emprego e renda.
7: Para saber como solicitar o crédito e todas as informações sobre o plano, inclusive as condições de financiamento, você pode acessar o site bnds.gov.br/Brasil Soberano. Reportagem André de Barros Lima.
0: Um gigante de mais de 2 mil quilômetros, o Rio São Francisco banha 5 estados e cerca de 30 milhões de pessoas dependem diretamente das suas águas.
1: Para assegurar o futuro do Velho Chico e garantir água a quem mais precisa, foram anunciados novos investimentos para revitalização ambiental, segurança hídrica e recuperação de bacias nas regiões do São Francisco e Parnaíba.
9: Na nascente histórica do Rio São Francisco, o ministro Valtês Góes conheceu de perto o berço do Velho Chico no Parque Nacional da Serra da Canastra, em Minas Gerais. O rio tem um papel fundamental para a segurança hídrica do semiárido brasileiro. As águas que nascem lá percorrem mais de 2 mil quilômetros e levam desenvolvimento para o coração do sertão nordestino. Hoje, mais de 30 milhões de pessoas são beneficiadas com as águas do Velho Chico. As obras de recuperação da estrada de acesso à nascente do Rio São Francisco, na cidade de São Roque, Minas Gerais, estão sendo realizadas para melhorar a trafegabilidade e fortalecer o turismo sustentável na região, como garante o ministro da Integração e do Desenvolvimento Regional, Valdez Góes.
10: Uma obra desafiadora, porque quem conheceu a estrada da Serra da Canastra antes de iniciar essa obra sabe que a caixa dela era bem estreita. Então nós temos ali de 6 a 7 metros de extensão, uma obra com toda a segurança de proteção de encostas, com drenagem, com preparação do solo, para ter uma vida útil realmente longa.
9: Valdez Góes também ressaltou o papel estratégico do Rio São Francisco para a segurança hídrica do país e defendeu a continuidade das políticas públicas voltadas à revitalização das bacias hidrográficas e o acesso à água.
10: Nós temos em torno de 2,6 bilhões de reais da conta Furnas e da conta São Francisco Parnaíba destinada a projetos de revitalização de bacias em Minas Gerais. Um impacto positivo
11: positivo não só para Minas, mas para todo o Brasil.
9: O ministro Valdez Góes também assinou contratos para ações de recuperação hidroambientais em Pilão Arcado, na Bahia, e Petrolândia, em Pernambuco. As iniciativas somam 9,5 milhões de reais em investimentos voltados à recuperação de microbacias e ampliação da disponibilidade hídrica para comunidades locais. Reportagem Cleide Lopes.
0: A utilização do caça F-39 Gripen em um exercício conjunto da Força Aérea Brasileira com outras aeronaves marcou esta semana uma nova etapa na integração para a defesa aeroespacial do Brasil.
1: O caça Gripen é a aeronave mais moderna da frota brasileira e este ano teve a primeira unidade produzida totalmente em solo brasileiro, numa parceria com a empresa sueca criadora do modelo.
12: O principal destaque dessa edição é a participação inédita do caça F-39 Gripen, considerado atualmente a aeronave de combate mais moderna da FAB. Essa é a primeira vez que o modelo é empregado no exercício, marcando uma nova etapa no processo de integração do caça ao sistema de defesa aeroespacial brasileiro. O treinamento é conduzido de forma conjunta pela FAB, pela Marinha do Brasil e pelo Exército Brasileiro, com o objetivo de aprimorar a integração entre as Forças Armadas em cenários de alta complexidade. O diretor do exercício conjunto, Brigadeiro do Ar Paulo César Fischer da Silva, traz mais detalhes.
13: A gente tem a oportunidade de um cenário mais complexo, conseguimos inserir a parte de antiaérea, além da parte de salto operacional, que é muito interessante porque cria um cenário tático totalmente diferenciado para os nossos pilotos poderem realizar essa capacitação das novas táticas, técnicas e procedimentos que são utilizados no âmbito da aviação.
12: Segundo os organizadores, o exercício busca fortalecer a capacidade de resposta em situações de crise, além de aperfeiçoar operações aéreas e terrestres coordenadas. As atividades incluem missões de defesa aérea, escolta, reconhecimento, evacuação aeromédica, defesa cibernética e transporte de tropas e cargas. A operação também serve para testar procedimentos, treinar militares e elevar o nível de prontidão operacional das unidades participantes. A base aérea de Anápolis é considerada uma das estruturas estratégicas mais importantes da Força Aérea Brasileira para operações de defesa aérea e emprego do poder de combate no país. Reportagem Gabriel Pinheiro.
0: No Brasil avançou 3% em março desse ano em comparação com março de 2025, segundo pesquisa do IBGE.
1: O destaque foi o setor de informação e comunicação, com alta de 7,9%, impulsionado por telecomunicações, tecnologia da informação e serviços digitais.
0: Já em comparação com o mês anterior, fevereiro, o setor recuou 1,2%.
1: Ainda assim, opera 18,2% acima do nível pré-pandemia.
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1: Fique agora com as notícias do Poder Judiciário e do Congresso Nacional. Uma boa noite e bom fim de semana.
0: A gente volta na segunda-feira. Boa noite pra você e até lá.
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16: STF autoriza a operação contra esquema de fraude e sonegação fiscal no ramo de combustíveis no Rio de Janeiro.
17: STJ admite remissão pelo Enem para preso que já tinha diploma superior.
16: Neste fim de semana, quatro cidades realizam novas eleições.
17: Boa noite, eu sou Marcela Luiz.
16: E eu sou Walter Lima.
17: Supremo Tribunal Federal autoriza a operação da Polícia Federal contra esquema de fraude e sonegação fiscal no ramo de combustíveis no Rio de Janeiro.
16: A decisão é do ministro Alexandre de Moraes. Repórter Fernanda Porto.
18: É investigar os negócios da Refit, a antiga refinaria de Manguinhos, diante de suspeita de fraudes fiscais. O grupo é considerado um dos maiores devedores de impostos do país. Entre os alvos está o ex-governador Cláudio Castro, acusado de proteger e favorecer os interesses do grupo Refit. Também é alvo da operação o empresário Ricardo Magro, dono da empresa. Diante da gravidade do caso, também foi solicitada a inclusão do nome dele na difusão vermelha da Interpol, a lista dos mais procurados do mundo. A operação dessa sexta-feira também estipulou o bloqueio de cerca de 52 bilhões em ativos financeiros e a suspensão das atividades econômicas das empresas investigadas.
17: O ministro do STF, Flávio Dino, determinou a abertura de uma nova frente de análise para apurar suspeitas de irregularidades na destinação de emendas parlamentares para projetos culturais.
16: As informações foram apresentadas pelos deputados Henrique Vieira e Tabata Amaral. Repórter Judite Aragão.
19: No despacho assinado nesta sexta-feira, o ministro Flávio Dino afirma que os fatos narrados pelos parlamentares podem indicar, em tese, o descumprimento de decisões anteriores do Supremo relacionadas à transparência e rastreabilidade das emendas parlamentares. O despacho cita que, se comprovadas, as irregularidades poderiam comprometer a efetiva entrega de bens e serviços à sociedade em afronta ao artigo 165 da Constituição Federal.
17: STJ admite redução do tempo de pena a preso aprovado no Enem, mesmo que já tenha diploma de curso superior.
16: Essa decisão uniformiza o posicionamento da corte sobre o tema. Fátima Uchoa.
20: A sexta turma negou o benefício a um preso, mas como a quinta turma tinha entendimento oposto, reconhecendo que a escolaridade anterior não impede o benefício, a defesa interpôs embargos de divergência. Ao resolver a divergência, a terceira sessão do STJ fixou a tese de que a escolaridade prévia do preso não impede a remissão, pois tal limitação não está prevista na lei de execução penal. O ministro relator Ribeiro Dantas sustentou que é possível a interpretação extensiva do artigo 126 dessa lei para favorecer o apenado quando se trata de remissão por estudo, especialmente porque o objetivo da execução penal inclui a ressocialização.
17: Neste fim de semana, quatro cidades realizam novas eleições.
16: Elas ocorrem devido à perda dos mandatos dos eleitos em 2024. Fábio Ruas.
21: Eleitoras e eleitores de Brejo Alegre em São Paulo e das cidades de Itaú e Ouro Branco no Rio Grande do Norte voltam às urnas neste domingo para eleger novos prefeitos e vices. Em Melgaço, município no arquipélago do Marajó, no Pará, a renovação será em todas as 11 cadeiras da Câmara de Vereadores. Em todas as votações deste domingo, quem vencer vai cumprir mandato até o dia 31 de dezembro de 2028.
17: Justiça do Trabalho e CNJ levam serviços gratuitos ao arquipélago do Marajó.
16: Os atendimentos acontecem de 18 a 22 de maio. Larissa Batista.
22: Anota aí, você trabalhador, trabalhadora, pode fazer a carteira de trabalho, entrar com um pedido de abono salarial e de seguro-desemprego. E pode até entrar com ações para a garantia de direitos. Entre 18 e 22 de maio, o mutirão vai levar tudo isso, de graça, a moradores dos municípios de Breves e Portel, na ilha do Marajó, no Pará. E a população vizinha, em Melgaço, também será atendida.
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17: Uma boa noite.
16: Bom fim de semana e até segunda-feira.

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1: Eu sou Paula Groba.
2: E eu sou Ricardo Nakaoka.
1: E estes são os destaques de hoje do Jornal do Senado, que começa agora.
2: Senado vai analisar projeto que autoriza restituição do imposto de renda como garantia de empréstimo.
1: Avança projeto que destina parte da arrecadação das loterias a lares de idosos.
2: Comissão debate uso de imagens de flagrantes para combater crimes no comércio.
1: Boa noite.
2: Boa noite.
1: Quem tem dinheiro a receber da restituição do imposto de renda poderá usar esse valor para conseguir crédito antecipado nos bancos.
2: Um projeto que começa a ser analisado pelo Senado autoriza a restituição como garantia para empréstimos. A ideia é permitir que o contribuinte receba o dinheiro antes do calendário da Receita Federal e use os recursos da forma que considerar mais vantajosa. A reportagem é de Alexandre Campos.
3: A ideia do projeto é simples. A instituição financeira antecipa o dinheiro ao contribuinte deduzido os valores com encargos e juros que deverão constar claramente em contrato e passa a ter direito de receber a restituição no lugar dele na data do calendário divulgado pela Receita. Autor do projeto, o senador Plínio Valério, do PSDB do Amazonas, afirmou que em 2025 foram pagas quase 22 milhões de restituições que, somadas, correspondiam a cerca de 40 bilhões de reais. Ele explicou que ao anteciparem o recebimento desse dinheiro a que tem direito, por meio de contratos de empréstimo com os bancos, os contribuintes poderão usá-lo para quitar uma dívida mais cara ou comprar um bem em condição mais vantajosa.
4: A gente quer assim surgir uma nova possibilidade, uma nova opção para que as pessoas possam utilizar o seu imposto de renda de forma como queira, que ele beneficie e não apenas o Estado.
3: Pelo texto, o valor do empréstimo com a instituição financeira não poderá ser superior ao indicado na restituição pela Receita. Se eventualmente ultrapassar, o contribuinte continuará responsável pelo pagamento do saldo remanescente. Se for menor, o total que exceder será devolvido a ele na data da restituição.
1: E o dinheiro arrecadado com multas ambientais poderá ajudar no resgate e cuidado de animais abandonados em todo o país.
2: A Comissão de Assuntos Econômicos aprovou um projeto que destina parte desses recursos a organizações sem fins lucrativos, responsáveis pela proteção animal. Repórter Lana Dias.
5: Quem comete infrações ambientais pode ser multado entre R$50 e R$50 milhões, com base no dano causado. A proposta aprovada na Comissão de Assuntos Econômicos quer direcionar parte desse valor a programas de acolhimento e proteção de animais domésticos abandonados. Na leitura do relatório, a senadora Tereza Cristina, do PP de Mato Grosso do Sul, lembrou que as multas ambientais já subsidiam outras ações.
6: Esses recursos já são fonte para outras ações governamentais, de forma que caberá ao processo orçamentário decidir em que medida cada um dos objetivos concorrentes será contemplado com as receitas arrecadadas.
5: A proposta vai ser analisada pela Comissão de Meio Ambiente.
1: E parte do dinheiro arrecadado com loterias poderá ser usada para ajudar na manutenção de lares de idosos em todo o país.
2: A medida foi aprovada pela Comissão de Assuntos Econômicos. Repórter Marcela Cunha.
7: O projeto permite destinar parte da arrecadação das loterias esportivas a instituições sem fins lucrativos que cuidam de idosos em tempo integral. Segundo o autor, senador Jaime Campos, do União de Mato Grosso, muitas acolhem pessoas sem apoio familiar e sem recursos. Pela proposta, a receita líquida de 3 concursos por ano ajudará essas entidades na compra de medicamentos, higiene, segurança, prevenção de infecções e adaptação de espaços. A relatora, senadora Damares Alves, do Republicanos do Distrito Federal, lembrou que os abrigos para idosos atendem uma população especialmente vulnerável.
8: Os casos de idosos com pouco ou nenhum amparo familiar e com carência de recursos para viver um final de vida de forma digna tende a aumentar nas próximas décadas. Precisamos garantir recursos para essa finalidade tão nobre e meritória.
7: Damares também reforçou que o projeto cria uma fonte permanente de recursos sem aumentar despesas da União, já que apenas reorganiza a destinação de parte do dinheiro das loterias.
1: E com o aumento da população idosa no Brasil, um outro projeto em análise no Senado pode ampliar a presença de médicos geriatras no atendimento básico do SUS.
2: A proposta prevê apoio da União para a contratação e qualificação desses profissionais. Repórter Henrique Nascimento.
9: Com o aumento da expectativa expectativa de vida, cresce também a preocupação com a saúde e a autonomia da população idosa. O projeto apresentado no Senado pelos senadores Alci Lucas, do PL do Distrito Federal, prevê incentivo à atuação de médicos especialistas em geriatria nas unidades básicas de saúde e equipes de saúde da família. Para o parlamentar, o país precisa criar políticas públicas voltadas ao envelhecimento da população.
10: Será que o governo acha que de 60 até os 100 o cara vai ficar assistindo televisão o dia todo em casa? Não vai. Você tem que criar política pública para o idoso. Nós temos sérios problemas com os idosos hoje. Se a gente não criar política pública, a gente vai ter sérios problemas.
9: A preocupação com a qualidade de vida faz parte da rotina do aposentado Nelson Takayanagi, que pratica atividades físicas na Universidade de Brasília.
11: Com o passar da idade, né? A gente vai tendo uma série de dificuldades locomotoras, psicológicas, físicas. E aí, esse tipo de atividade tenta manter a gente ativa e tenta manter a gente sem necessidade de um apoio.
9: O projeto será analisado pelas comissões do Senado.
1: Já está em vigor a lei que garante que assassinos de agentes de segurança cumpram pena preferencialmente em estabelecimentos federais de segurança máxima.
2: A iniciativa tem o objetivo de oferecer uma resposta rigorosa a crimes cometidos contra policiais, membros da Força Nacional e militares das Forças Armadas. Repórter Douglas Castilho.
12: Além do encarceramento em unidades federais, a nova legislação promove mudanças nas regras do regime disciplinar diferenciado, o RDD. O intuito é agilizar o processo legal, permitindo a solicitação da inclusão do preso nesse sistema mais rigoroso logo no início de sua detenção, dando ao juiz um prazo máximo de 15 dias para a decisão final. O texto determinava que o cumprimento da pena nesse regime fosse obrigatório, mas com vetos do presidente da República, essa saída para o RDD continuará dependendo de avaliação judicial caso a caso. O relator da proposta no Senado, o senador Sérgio Moro, do PL do Paraná, falou sobre o objetivo da medida.
13: Manda um recado ao mundo do crime, ao crime organizado especialmente, que assassino de policiais vai cumprir a pena em penitenciária federal de segurança máxima. Regime de cárcere duro, sim, mas um regime de cárcere necessário.
12: Também foi vetado o trecho que proibia expressamente o preso submetido ao RDD de progredir de regime ou conseguir livramento condicional. A presidência justificou que o endurecimento das penas precisa caminhar junto com as garantias constitucionais.
1: E a Comissão de Constituição e Justiça pode aprovar na próxima reunião a divulgação de imagens e áudios de crimes em flagrante dentro de estabelecimentos comerciais.
2: A ideia é que o compartilhamento dessas informações ajude na identificação e denúncia de criminosos. As informações com o repórter Bruno Lourenço.
14: O relator senador Esperidião Amin, do Progressistas de Santa Catarina, afirmou que o objetivo é auxiliar no combate à impunidade por meio da identificação e denúncia dos infratores. Ele ressaltou que a proposta traz mecanismos para impedir a simples divulgação de vídeos de furtos.
15: Ademais, a exigência do registro de boletim de ocorrência e a previsão de responsabilização por divulgação indevida funcionam como mecanismos de controle e desestímulo a abuso.
14: Depois da CCJ, o projeto de lei vai ao plenário do Senado.
2: Trabalhos técnicos de João Lira, o Jornal do Senado fica por aqui. Acompanhe agora as notícias do Tribunal de Contas da União e da Câmara dos Deputados. Boa noite.
1: Boa noite e um bom fim de semana.
16: Minuto do TCU.
17: O Tribunal de Contas da União fez auditoria para avaliar o uso dos recursos federais destinados à saúde. Em 2025, o setor representou mais de 240 bilhões de reais no orçamento da União. A fiscalização analisou se o dinheiro foi aplicado de forma eficiente e se os resultados planejados foram alcançados. O trabalho verificou o alinhamento entre planejamento e execução orçamentária, além do uso de dados para apoiar decisões. O TCU identificou avanços na gestão da política de saúde, mas também apontou problemas. Entre eles, redução de recursos em programas estratégicos e baixa execução de ações importantes, como a compra e distribuição de vacinas e insumos. Quase um terço das iniciativas analisadas tiveram execução física abaixo do esperado, o que pode comprometer a entrega de resultados à população. Saiba mais em tcu.gov.br.
16: TCU, fiscalização a serviço da sociedade. Jornal. Câmara dos Deputados. Deputados aprovam remarcação de concursos para gestantes e lactantes.
18: Plenário cria uma rota turística religiosa na região do Cariri, no Ceará.
16: Câmara regulamenta a aposentadoria compulsória de empregados públicos.
18: Boa noite. O plenário da Câmara aprovou proposta que permite que pesquisadores e cientistas de empresas públicas sejam recontratados, mesmo após a aposentadoria compulsória aos 75 anos. O repórter Antônio Vital acompanhou a votação.
19: A Câmara dos Deputados aprovou o projeto que autoriza pesquisadores e empregados de empresas públicas a permanecerem trabalhando mesmo depois da aposentadoria compulsória aos 75 anos. Isso será permitido para os funcionários em geral, caso não tenham completado o tempo mínimo de contribuição exigido para a aposentadoria. Esses funcionários poderão permanecer em serviço até que esse requisito seja atingido. Isso vai valer também para consórcios públicos e sociedades de economia mista. A proposta também permite que pesquisadores aposentados sejam recontratados para atuar em projetos de desenvolvimento científico, tecnológico ou de inovação. Eles poderão ser contratados, inclusive, pela instituição onde trabalharam até a aposentadoria. A condição para isso é que tenham um requisito de notória especialização, necessário para que sejam contratados diretamente sem licitação. Autor da proposta, o deputado Luiz Carlos Raule, do Podemos do Paraná, disse que apresentou o projeto a pedido de pesquisadores da Embrapa. Ele disse que qualquer país do mundo tem interesse em manter seus cientistas na ativa.
20: O ser humano do século XXI está vivendo até 100 anos, alguns até 105, até 110. Um pesquisador se leva no mínimo 30 anos para que ele tenha densidade total do conhecimento científico, tecnológico. Qualquer país do mundo iria olhar com carinho e atenção para não deixar os seus cientistas serem expulsos do trabalho de pesquisa.
19: O projeto recebeu parecer favorável da relatora, deputada Bia Kicis, do PL do Distrito Federal.
21: Realmente, nós não podemos abrir mão de cabeças brilhantes, de profissionais que, por décadas, desenvolvem projetos, cientistas renomados que trabalham pelo nosso país.
19: O projeto que autoriza pesquisadores e empregados de empresas públicas a permanecerem trabalhando mesmo depois da aposentadoria compulsória aos 75 anos, seguiu para análise do Senado. Da Rádio Câmara de Brasília, Antônio Vital.
16: Ciência e tecnologia. Patrus Ananias, do PT Mineiro, propõe que a sociedade discuta o projeto que institui a Política Nacional de Minerais Críticos, aprovado na Câmara e em análise no Senado. O congressista defende a industrialização nacional com o objetivo de processar minerais como lítio, nióbio e terras raras em solo brasileiro.
18: Patrus Ananias entende que é preciso garantir o uso de recursos estratégicos para fortalecer a soberania e evitar a entrega do patrimônio nacional a interesses estrangeiros. Ele vê a exploração dessas riquezas vinculada à criação de postos de trabalho e ao fortalecimento da economia interna.
16: Célia Chacriabá, do PSOL de Minas Gerais, critica o texto da Política Nacional de Minerais Críticos e Estratégicos aprovado na Câmara. Ela afirma que a proposta não define com precisão o que são esses minerais, nem separa interesses econômicos da proteção à soberania nacional.
18: Célia Chacriabá defende uma política nacional para exploração mineral com consulta pública prévia e informada à população indígena. A deputada alerta que a extração sem critérios ambientais ameaça territórios, adoece comunidades e amplia os riscos para os povos originários.
16: Na opinião de Inácio Arruda, do PCdoB do Ceará, o Congresso deve priorizar o debate sobre minerais estratégicos e tecnologia em vez de discutir pautas secundárias. Ele acredita que o desenvolvimento do país passa pela capacidade própria de extração, processamento e industrialização dos recursos naturais.
18: Inácio Arruda também teme a entrega de minerais estratégicos a interesses estrangeiros sem geração de valor agregado no país. Para o deputado, investimentos em ciência, tecnologia e inovação fortalecem a soberania nacional e ampliam a participação da indústria brasileira no setor.
16: José Nelto, do União de Goiás, destaca que o Brasil vive uma disputa internacional em torno das chamadas terras raras. Por isso, o parlamentar reitera que os recursos minerais estratégicos devem permanecer sob o controle nacional.
18: Além disso, José Nelto critica a exploração mineral sem tributação adequada de outros metais associados ao níquel. Para o deputado, o Congresso deve impedir qualquer forma de entrega dos recursos naturais brasileiros a interesses estrangeiros.
16: Turismo. A Câmara aprovou a criação de uma rota turística religiosa na região do Cariri, no Ceará. A repórter Daniela Lessa tem mais informações sobre o lugar.
0: A Câmara dos Deputados aprovou o projeto que cria a Rota Turística Religiosa do Cariri, reunindo municípios do Ceará conhecidos pelas tradições religiosas e pelo turismo de peregrinação. O projeto foi apresentado pelo deputado Yuri do Paredão, do MDB do Ceará, para fortalecer o turismo religioso, valorizar o patrimônio cultural da região e estimular a economia local. Entre os principais pontos da rota estão monumentos e espaços religiosos já conhecidos pelos visitantes, como a estátua de Padre Cícero em Juazeiro do Norte, a estátua de Nossa Senhora de Fátima no Crato, a estátua de Santo Antônio em Barbalha e a estátua da Menina Benigna em Santana do Cariri. Relatora da proposta, a deputada Renilce Nicodemos, do MDB do Pará, argumentou que a criação da rota ajuda a divulgar os atrativos religiosos e culturais do Cariri e pode ampliar o número de turistas e a geração de empregos na região. Pontos que também foram defendidos pelo deputado Helder Salomão, do PT do Espírito Santo.
4: E conciliar o turismo religioso com o desenvolvimento econômico sustentável, isso é também muito fundamental, com a geração de emprego, renda e oportunidades, é, de fato, de se louvar uma iniciativa como essa.
0: O texto prevê que o governo federal poderá apoiar ações de melhoria da infraestrutura turística, da sinalização e da acessibilidade, além de iniciativas de qualificação profissional e atendimento aos visitantes. Ao defender a aprovação do texto, o deputado Chico Alencar, do PSOL do Rio de Janeiro, comentou a beleza da expressão religiosa do Cariri.
22: Nós somos sequiosos de explicação das nossas origens e desejosos de infinitude. E eu, como filho de piauiense, tive a honra já e o privilégio de conhecer Juazeiro do Norte, Crato, Barbalha, Santana do Cariri, com as suas santidades e devoções muito bonitas, muito piedosas e dignas de uma rota turística religiosa.
0: O projeto que cria a Rota Turística Religiosa do Cariri, no Ceará, seguiu para análise no Senado. Da Rádio Câmara de Brasília, Daniele Lessa.
16: Desenvolvimento Regional.
18: Átila Lins, do PSD, destaca a visita a municípios do interior do Amazonas, onde participou de inaugurações e anunciou obras nas áreas de saúde, assistência social, esporte e infraestrutura. Segundo o deputado, as ações contemplam cidades como Lábrea, Tefé e Jutaí.
16: Ele também participou da posse do novo governador do Amazonas, Roberto Cidade, e do vice-governador Serafim Correia, após a renúncia dos antigos ocupantes dos cargos. Átila Lins destaca que a eleição realizada pela Assembleia Legislativa representa um momento inédito na política estadual. Educação.
18: Sônia Guajajara, do PSOL de São Paulo, celebra a aprovação no Senado de proposta que cria a primeira universidade federal indígena, com sede em Brasília, mas com polos distribuídos em diversas regiões.
16: Sônia Guajajara registra que a Universidade Federal Indígena nasce de debates realizados nos territórios com a participação de professores, estudantes, educadores e do Congresso Nacional. Ela ressalta ainda a importância da instituição para valorizar os saberes dos povos originários.
18: Hildo Rocha, do MDB do Maranhão, lamenta ataque ocorrido no início do mês em uma instituição de ensino de Rio Branco, no Acre, onde um adolescente matou duas servidoras que tentavam desarmá-lo. Ele defende a aplicação efetiva da lei anti-bullying como forma de prevenção a episódios de violência.
16: Hildo Rocha também cobra do Ministério Público, das prefeituras e das comunidades escolares medidas contra o bullying no ambiente escolar. Ele afirma que diretor e profissionais da educação devem receber treinamento para identificar conflitos antes que a violência se agrave.
18: Analisa propostas que incluem os jogos eletrônicos como recursos pedagógicos no ensino básico. Confira os detalhes com a repórter Sofia Peçanha.
3: O uso de jogos eletrônicos como ferramenta de aprendizado pode ganhar mais espaço nas escolas brasileiras. Dois projetos que propõem desde atividades extracurriculares com games educativos até a utilização de técnicas de gamificação em sala de aula avançaram na Câmara dos Deputados. O primeiro projeto, apresentado pelo deputado Marcos Tavares, do PDT do Rio de Janeiro, institui os jogos eletrônicos como atividade extracurricular em escolas públicas e privadas de ensino básico. Na prática, as escolas poderão oferecer atividades com jogos educativos fora da grade obrigatória de disciplinas. O objetivo é estimular habilidades como raciocínio lógico, criatividade, a resolução de problemas, trabalho em equipe e a inclusão digital. O texto também determina limites para o tempo de exposição às telas, critérios pedagógicos e adequação por faixa etária e a capacitação de professores e monitores. A proposta foi aprovada pela Comissão de Educação. No parecer, o relator, o deputado Dagoberto Nogueira, do PP do Mato Grosso do Sul, destacou os benefícios do uso pedagógico dos jogos eletrônicos no ambiente escolar.
5: A utilização de jogos eletrônicos como ferramenta pedagógica contribui significativamente para o desenvolvimento de competências essenciais como raciocínio lógico, pensamento crítico, criatividade e resolução de problemas.
3: Também foi aprovado pelas comissões de Finanças e Tributação e de Educação projeto do deputado Coronel Crisóstomo, do PL de Rondônia, que cria uma política nacional de estímulo ao uso de jogos eletrônicos na educação básica. A ideia é incorporar elementos de gamificação ao processo de aprendizagem. Isso inclui o uso de dinâmicas inspiradas em jogos, como desafios, fases e sistemas de pontuação, para aumentar o engajamento dos alunos nas atividades escolares. O texto prevê que o governo federal deverá definir os recursos para custear a nova política de educação e o momento de adotá-la, de acordo com a disponibilidade financeira e sem aumento de despesas. Durante entrevista ao programa Painel Eletrônico da Rádio Câmara, o deputado Coronel Crisóstomo afirmou que o uso orientado de tecnologias digitais pode ter impacto direto na permanência dos alunos na escola.
6: Toda criança gosta de usar o aparelho eletrônico. Guiado, orientado, é muito melhor e com certeza nós vamos diminuir drasticamente a evasão escolar. Agora, se ela sabe que vai para a escola, mesmo tendo a orientação do professor, e ele vai usar uma máquina que possa aprender, a criança não vai faltar à sala de aula.
3: Agora, os dois projetos que incluem jogos eletrônicos como recursos pedagógicos no ensino básico no Brasil aguardam a análise da Comissão de Constituição e Justiça. Da Rádio Câmara de Brasília, Sofia Peçanha.
16: Segurança Pública. Rosângela Reis, do PL de Minas Gerais, celebra a aprovação do projeto que aumenta as penas para homicídio e lesão corporal contra trabalhadores da segurança privada. Ela explica que a medida busca proteger vigilantes que atuam na defesa de vidas e patrimônios em locais de grande circulação.
18: Rosângela Reis defende a valorização salarial e institucional da categoria com melhores condições de trabalho. A parlamentar afirma que os vigilantes não pedem privilégio, mas reconhecimento pelo serviço prestado à população.
16: Coronel Ulisses, do União do Acre, reforça a importância do projeto que aumenta as penas para crimes contra vigilantes e profissionais de segurança. Ele observa que a categoria precisa ser valorizada, pois atua na linha de frente de bancos e escolas, estando exposta a riscos iminentes.
18: Para Coronel Ulisses, aumentar as punições contra homicídios e lesões corporais significa dar uma resposta firme aos criminosos. Ele ressalta que o texto também prevê o amparo a familiares dos agentes caso o crime seja cometido em razão da atividade profissional da vítima.
16: Silvio Antônio, do PL do Maranhão, afirma que casos recentes de estupro coletivo contra crianças evidenciam a necessidade de o Congresso Nacional retomar o debate sobre a redução da maioridade penal.
18: O deputado também defende punições mais severas para adolescentes envolvidos em crimes graves. De acordo com Silvio Antônio, a legislação atual é insuficiente para responder a casos de extrema violência contra crianças e adolescentes.
16: Jorge Sola, do PT da Bahia, acusa parte da oposição de alterar a legislação penal para beneficiar aliados políticos. O deputado alerta que a mudança na dosimetria das penas aplicadas aos envolvidos nos atos de 8 de janeiro pode abrir precedentes para reduzir punições para outros crimes graves.
18: Jorge Sola também relaciona a derrubada de vetos presidenciais a articulações políticas ligadas às investigações informações sobre o Banco Master. Ainda assim, o deputado afirma que a Polícia Federal deve conduzir as apurações de forma imparcial.
7: Paulo Marinho Júnior, do PL do Maranhão, acredita que mudanças na legislação penal podem reduzir a sensação de impunidade no país. Segundo o parlamentar, autores de delitos graves precisam ser responsabilizados com mais rapidez e rigor pela justiça.
18: Na visão de Paulo Marinho Júnior, a morosidade do judiciário e a falta de punição favorecem a reincidência criminal e estimulam fraudes eleitorais. O deputado defende a união de diferentes correntes políticas em torno de propostas voltadas ao fortalecimento da segurança pública.
16: Direitos humanos.
2: A Câmara aprovou a remarcação de etapas de concursos para gestantes e lactantes. O repórter Antônio Vital acompanhou a votação.
19: A Câmara dos Deputados aprovou o projeto que garante a remarcação de etapas de concursos públicos para candidatas por motivo de saúde relacionado à gestação, ao parto ou ao período pós-parto. A proposta, já aprovada pelo Senado, estabelece que candidatas nessas condições poderão fazer qualquer etapa do concurso em segunda chamada, incluindo provas escritas, avaliações práticas e testes físicos. A candidata terá que cumprir os mesmos critérios e exigências dos demais concorrentes, preservando o caráter competitivo do processo. O projeto também define regras para remarcação da prova. Ao ter o atestado médico aceito, a nova data deverá ocorrer entre 30 e 90 dias após o parto ou após a comprovação da condição de saúde. Em alguns casos, esse prazo poderá ser prorrogado. Outra medida prevista é a garantia de atendimento para candidatas lactantes, com direito à amamentação durante as avaliações, sem prejuízo do tempo de realização da prova. Relatora da proposta, a deputada Júlia Zanatta, do PL de Santa Catarina, argumentou que o projeto garante tratamento igualitário entre os candidatos, sem criar privilégios, pois apenas autoriza a realização das etapas em momento adequado. A relatora também destacou que a proposta, que inicialmente tratava apenas dos testes físicos para gestantes, protege não apenas a candidata, mas também a saúde do bebê.
8: Consegui, inclusive, ampliar, porque o projeto ele previa a questão das regras para concurso público, especialmente no TAF, no teste de aptidão física. O nosso texto, enquanto relatora, conseguimos ampliar para todas as etapas do concurso e incluir também a questão da amamentação.
19: O projeto foi aprovado de maneira simbólica pelo plenário, sem votos contrários. Para a deputada Érica Cocai, do PT do Distrito Federal, é uma maneira de garantir o direito das mulheres.
10: Que asseguram que as mulheres possam ter condições de disputar qualquer tipo de certame e a partir do seu próprio conhecimento. Mulher que não tiver condições de disputar da mesma forma em função da gravidez ou em função de estar em um período pós-parto, vai ter o direito de, em outro momento, ter ali provada a sua capacidade.
19: O texto prevê ainda punições em caso de uso indevido do benefício, como eliminação do concurso e ressarcimento de despesas. Como o projeto que estabelece regras nacionais para permitir a remarcação de etapas de concursos públicos para gestantes e lactantes foi alterado pela Câmara, o texto retornará ao Senado para nova análise. Da Rádio Câmara de Brasília, com informações de Daniele Lessa, Antônio Vital.
16: Política.
18: Bongás, do Rio Grande do Sul, afirma que os correligionários do PT apoiam a criação da CPI do Banco Master e rebate acusações de que o partido seria contrário à investigação. Ele alega que deputados da legenda assinaram um requerimento para a criação da comissão no ano passado.
2: Bongás também cobra a instalação da CPI e defende o aprofundamento das investigações sobre irregularidades envolvendo o Banco Master. De acordo com o deputado, é necessário esclarecer possíveis conexões políticas e financeiras relacionadas ao caso.
18: Rodrigo Dazaeli, do PL de Mato Grosso, rebate críticas de parlamentares do PT sobre o uso de armas legalizadas pelo crime organizado. O deputado sustenta que a maior parte das armas apreendidas em ações criminosas não tem origem em registros legais.
2: Rodrigo Dazaeli também critica a atuação de parlamentares da esquerda nos debates sobre o Banco Master e a CPMI do INSS. De acordo com
9: deputado, integrantes do PT recorrem ao STF para tentar reverter derrotas políticas e usam informações distorcidas no debate público.
18: Termina aqui o jornal Câmara dos Deputados, com trabalhos técnicos de Everson Urani e apresentação de José Carlos Andrade e Luciana Vieira. Uma boa noite para você.
9: A Voz do Brasil está de volta na segunda-feira. Uma ótima noite e um bom fim de semana.
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1: Olá, seja bem-vindo, bem-vinda. Aqui Márcio Melo e começando o Arquivo Nova Brasil, na mais que moderna brasileira. É o seu encontro com grandes clássicos e a gente começa curtindo De Volta pro Aconchego com a Elba Ramalho.
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0: Arquivo Nova Brasil FM, mais que moderna, brasileira, Lumiar com roupa nova.
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0: A beleza do que não precisa ser dito. Em 1992, Lulu Santos lançava o clássico Apenas Mais Uma de Amor, um dos maiores hinos ao amor platônico da nossa música. Composta pelo próprio artista, a faixa aborda aquele sentimento intenso que prefere o silêncio e o mistério a se desgastar com a realidade. Vamos conferir? Lulu Santos, Apenas Mais Uma de Amor.
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0: encerrando o primeiro bloco do Arquivo Nova Brasil FM. Fica com a gente, o fim de semana chegou e tem muito mais para você curtir aqui na Nova Brasil.
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0: Voltamos do Arquivo Nova Brasil FM ao que vai chegar com um toquinho.
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0: Arquivo Nova Brasil FM, homenagem ao malandro com Chico Buarque. E agora tem músicas e suas histórias.
1: Olá, ouvintes da Nova Brasil. Nesse dia 15 de maio, lembramos os 10 anos de falecimento de Calbi Peixoto, um dos maiores e mais versáteis intérpretes da música brasileira. Nos anos 50, tornou-se o primeiro popstar do rádio no Brasil. Ele foi comparado a Elvis Presley, teve uma carreira internacional e manteve-se ativo por mais de 60 anos. A sua marca registrada é com a música Conceição, composta em 1956 por Dunga e Jair Amorim. A música narra a história de uma jovem moradora do morro que sonha com uma vida melhor. Desce para o asfalto, envolve-se em caminhos incertos e só traz de dinheiro, mas retorna arrependida. Perceba a dualidade da subida social ao tentar melhorar de vida com a descida da moral da personagem Conceição. Saiba mais sobre Calbi Peixoto e a história da canção Conceição aqui na Nova Brasil e no canal do YouTube Músicas e Suas Histórias.
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0: Encerrando o segundo bloco do arquivo Nova Brasil FM, mas calma aí, não acabou ainda não, tem muito mais músicas pra gente se deliciar aqui, relembrando esses grandes clássicos da nossa música. Já já tem muito mais aqui na Nova Brasil.
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0: Arquivo Nova Brasil FM, Lobão com Corações Psicodélicos.
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0: A tradução perfeita da Maria que Milton Nascimento e Fernando Brandt cantaram. A força e a resiliência de Maria Maria encontram a história real de Hélia Souza no documentário O Discreto Charme de uma Campeã, dirigido por Fábio Meira. O filme aborda os quase 30 anos de carreira de Fofão, uma das maiores levantadoras do nosso vôlei.
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0: é o arquivo Nova Brasil FM, rolando aqui neste fim de semana, que tá só começando, mas calma aí, já já tem muito mais, a gente encerra mais um bloco, na sequência voltamos com mais músicas.
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1: Nova Brasil FM, mais que moderna brasileira. Seguimos com o arquivo dessa edição. Tem Águas de Março com a Pimentinha e Tom Jobim.
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0: Arquivo Nova Brasil FM, na mais que moderna, brasileira. Você curtiu Flagra com a Rita Lee. Seguimos com Solidão e Alceu Valença.
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0: fechando mais uma edição do Arquivo Nova Brasil FM. Poxa, obrigado por sua companhia, por estar sempre com a gente aqui, relembrando esses grandes clássicos. Claro que amanhã tem muito mais com o melhor da música brasileira. Um abraço do Márcio Melo, fico por aqui, a gente se encontra em breve. Uma ótima noite e até mais.
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2: O trânsito segue bastante tranquilo para o motorista que deixa a capital baiana em direção ao litoral norte. A Avenida Paralela tem boa fluidez, assim como a Caribé. Tem um pouco de intensidade no centro de Lauro de Freitas, mas nada de congestionamento. 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
1: Alô, muito bom dia para você que está sintonizado na Nova Brasil FM. Muito bom dia para você que chegou agora, para você que já estava por aqui, para você que acordou mais cedo só para nos acompanhar. Bom dia para você que faz do rádio companhia e trilha sonora. Eu sou Fabiane Pereira e começa agora o Vozes da Vez, o nosso talk rádio show que conversa com o presente da música brasileira, que celebra a nossa cultura e acredita que boas histórias precisam ser compartilhadas. Todo sábado, 8 horas da manhã, eu tô por aqui conversando com gente interessante, mas mais do que isso, dividindo o microfone com gente interessada em trocar, em democratizar os acessos, nosso encontro semanal, o nosso ritual musical é sempre sábado, 8 horas da manhã, viu? Agora, deixa eu mandar um beijo muito especial pra galera de Recife. Sabe por quê? Somos líder de audiência em Recife, ô Pernambuco, meu país. Muito obrigada pela audiência, muito obrigada pela escuta. Que alegria saber que somos líder de audiência em Recife. Beijo pra todos os recifenses que acompanham a Nova Brasil e que acompanham o Vozes da Vez. Eu quero aproveitar também pra mandar um beijo pra você que tá ouvindo Vozes da Vez nas mais de 600 cidades que conseguem sintonizar o programa pelas ondas do rádio. Que alegria chegar até você pelas ondas do rádio, minha gente. O rádio, esse veículo que tradicionalmente é amigo, é companheiro, faz o nosso dia um dia mais agradável, né? Bom dia pra você que tá me ouvindo pelo rádio do carro, pelo rádio do táxi, no seu Uber, você que tá com fone no ouvido, no ônibus, indo trabalhar ou voltando do trabalho. Bom dia, afinal de contas, hoje é sábado e sábado, como já disse Clarice Lispector, é a rosa da semana. Ó, ela tá poeta, viu? Agora, respira fundo, ajeita o volume, porque chegou a hora de eu te contar quem é a voz da vez desta semana. Vem comigo! O Vozes da Vez deste sábado recebe um artista que pertence a uma geração que já entendeu que a arte não tem fronteiras. Ele é um baita ator, eu tenho certeza que você já viu, ou nos cinemas, ou na televisão, ou no teatro. Ele nos encanta a cada trabalho, mas ele está aqui hoje no Vozes da Vez para falar sobre a sua estreia como cantor. Gabriel Leone é o nome dele e é o meu convidado. E vai falar sobre esse disco lindo, lindo, lindo que ele acabou de lançar, um disco profundamente conectado com a canção brasileira. Antes da gente ouvi-lo falar, a gente vai ouvi-lo cantar. E ó, música nova. O nome da música é Cara Limpa. E essa canção abre o programa de hoje e abre também o primeiro disco de Gabriel Leone. Aumenta o som. Já me

0: música que eu acabei de tocar aqui na Nova Brasil FM, na voz do Gabriel Leone. Essa música é uma belíssima, belíssima composição de Paulo Vanzolini. E abre o disco de estreia do Gabriel e, ó, é sobre esse disco que ele tá aqui pra conversar com a gente. Bora ouvir? Chega pra cá, Gabriel!
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0: Gabriel Leone, finalmente. Como que você tá se dividindo em mil?
2: Tô um pouco cansado, mas tô feliz. Porque essa divisão são só coisas incríveis, né? Que estão acontecendo, que estão rolando na minha vida. A maioria projetos pessoais, inclusive, assim, coisas que eu queria muito realizar. Então é. Multitarefa é cansativo, mas ao mesmo tempo tem um prazer da realização, né?
0: Me conta uma coisa. Você se divide na cabeça, porque na agenda com certeza, mas na cabeça, tô aqui como ator, eu tô aqui como cantor, aqui eu vou estudar porque isso vai me ajudar como cantor, intérprete, ou é meio que tudo junto?
2: Eu acho que é meio que tudo junto, assim. É claro que tem momentos que você tem que focar, obviamente, no que você tá fazendo, né? Então, se eu tô ensaiando uma peça, ensaiando um Hamlet, tô focado naquilo ali, mas é isso, essa divisão, às vezes, no mesmo dia, você tem que dar conta de outras coisas, assim.
0: Trocar fralda.
2: Exato. Mas, na verdade, eu acho que tem uma a sensação que me bate é que sou eu o artista, sabe? De forma completa, assim, vivendo, realizando esses projetos. Então, é claro que isso tem especificidades e tem esses focos, mas, ao mesmo tempo, acho que tem eu me expressando enquanto artista através da minha arte, assim. Nessa primeira empreitada com a música, sim. Claro, já tinha outras experiências com a música, mas realizando um projeto pessoal. Mas é isso. A sensação que eu tenho, inclusive, é que uma coisa estimula a outra, também alimenta a outra, sabe? Porque é isso. Eu tô me alimentando de histórias, de personagens, de sentimentos, de textos, de... Enfim. E acho que, inclusive, minha experiência como ator foi muito importante pro disco. Não só o meu conhecimento musical e a minha relação com a música em si, enquanto músico e cantor, etc. Mas podemos falar mais a fundo disso, assim. Mas acho que o ator que eu sou e a experiência que eu tenho como ator foi uma ferramenta fundamental, assim, pra me encontrar enquanto cantor, enquanto intérprete na música.
0: Ô,
2: agora.
0: Gabriel, você sempre trabalhou muito. Como é que era a sua infância? Como é que você se tornou essa pessoa que é um baita ator, que faz muita coisa muito bem sucedida? Quais eram os estímulos que você tinha na infância? Só pra eu ajudar e dar pro Bento também.
2: Bom, eu não preciso nem falar. Acho que o principal é a música, né? Por mais que meus pais não são artistas, e a gente não tem artista na família, então não tinha essa referência direta, imediata, mas eu cresci num ambiente regado à música, assim. Eu sempre falo, meu pai foi uma das únicas pessoas que eu conheço que não se desfez dos discos dele, dos LPs. Que a maioria das pessoas, quando o CD chegou ali nos anos 90,
0: sim.
2: A galera falou, bom, vou agora finalmente desocupar espaço em casa.
0: Seu
2: assim.
0: Pai é o Marcos Preto, talvez, né? Tem um CD.
2: Exatamente. Exatamente. É, quem, enfim, tinha um apego àquilo ali. Por mais que meu pai, diferente do Preto, por exemplo, meu pai, durante a minha infância inteira, não tinha vitrola em casa. Então, os discos eram uma coisa assim, era um tesouro estranho até pra mim, por causa daquela capa enorme e tal. E como é que você reproduz aquilo, onde você escuta aquilo. Então, não tinha muito essa... E aí, tinha a coleção de CD dele, assim. Mas, em casa, sempre... Quase nunca estava em silêncio em casa. Quase sempre regado à música. E a referência também no carro da minha mãe com rádio. Sempre escutando muita rádio. E eu acho que isso foi formador pra mim, porque eu comecei a conhecer de música através de vasculhar, de

cantor. E olha, que papo bom, né não? Você já vai ouvir mais Gabriel Leone aqui na Nova Brasil até as 9 horas da manhã. Eu te faço companhia e ainda tem muito programa pela frente. Agora eu dou uma paradinha pra gente seguir com música. Mas eu quero também te lembrar que o Vozes da Vez é um programa de rádio, sim, mas ele se desdobra em podcast e em videocast. Então, ó, fique ligadinho, porque quando a gente sai aqui do ar no rádio, você pode conferir a entrevista completa no seu tocador de áudio preferido ou então no canal da Nova Brasil FM no YouTube. Agora eu vou de música e eu vou abrir com uma artista extraordinária, um acontecimento de cantora. O nome dela é Juliana Linhares. Se você ainda não ouviu falar desse nome, fica a dica. A Juliana lançou essa semana seu segundo disco. O nome do disco é maravilhoso, Até Cansar o Cansaço. E a música que eu toco agora se chama Depois do Breu e faz parte desse trabalho. Aumenta o som.

0: Que sequência boa, né? Só novos artistas, nem tão novos assim, porque eles já estão na cena há uns bons pares de anos. Eu acabei de tocar Tó Brandileone, o Tó, que foi da banda 5 a Seco, foi integrante da banda 5 a Seco, com essa música linda pra você dar o nome. Antes rolou Juliana Linhares com Depois do Breu. É, Depois do Breu é uma música nova, do novo disco da Juliana Linhares. E ó, vou te dar um spoiler. Em breve teremos Juliana Linhares aqui no Vozes da Vez. Agora eu volto com ele, com esse ator, com esse compositor, com esse cantor, com essa pessoa rara, Gabriel Leone. Vem pra cá.
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0: Tem uma coisa que eu acho muito legal de primeiro disco, porque o primeiro disco, às vezes as pessoas perguntam assim, ah, mas o seu primeiro disco levou quanto tempo pra ser feito? Cara, é uma vida inteira. O primeiro disco é uma vida inteira, né?
2: Exatamente.
0: Depois você até consegue...
2: Exatamente. O Preto fala exatamente isso, porque do momento em que eu decidi fazer e falei com ele, chegou a hora, vamos, até fazer, foi relativamente rápido. Foi tipo, sei
0: lá... Foi entre um Ayrton Senna e um...
2: Nada, pior que não. Foi tipo, foi do meio do ano passado pro final do ano passado. Foi rápido mesmo, assim.
0: Foi,
2: foram
0: sim.
2: Tipo meses, assim, de eu falar, vamos, e as coisas acontecerem. É, mas ele sempre falou exatamente o que você disse, que é, na verdade, a gente tava 8 anos fazendo esse disco através da nossa relação, da nossa amizade, da troca musical que a gente tem.
0: Mas você chegou a lançar músicas que estão nesse disco antes desse período aí?
2: Não.
0: Porque a música com a Juliana foi lançada quando?
2: No disco só. A gente lançou um single antes, que foi o Nós Dois.
0: E já foi só pro disco. Nossa, eu acho que eu já ouvi essa música há tanto tempo. Mas...
2: Da Ju?
0: É, não.
2: Não. Da Ju entrou só no disco, realmente, assim.
0: E a do Ney também?
2: A do Ney também.
0: Você tá falando muito na primeira pessoa do plural, mas rolou alguma coisa do tipo, olha, eu quero isso. Dentro disso, quais os caminhos que a gente pode percorrer? Você chegou com uma ideia formatada ou sempre foi uma coisa aberta que você tava mais ali como um... É um trabalho seu, é um projeto seu que você tá conduzindo, mas muito aberto a ouvir Preto, a ouvir o Tó. Sim. Como é que foi isso?
2: Então, eu já tinha esse desejo dentro de mim e compartilhava isso com o Preto, essa coisa de um dia vamos fazer, mas eu acho que eu tinha uma coisa dentro de mim meio que assim, ah, pra eu fazer o meu disco, eu tenho que compor o meu disco e eu vou ter que em algum momento, porque eu já compus algumas coisas pontualmente, assim, então tinha um pouco essa ideia de fazer um trabalho autoral, de eu ter que sentar e compor e ficava, enfim, postergando um pouco isso, até por conta dos meus trabalhos e tudo. Mas eu acho que, na verdade, isso, talvez isso fosse só uma falta de coragem mesmo, assim, de um dia sentar e encarar e fazer, vou fazer, decidir fazer. Porque é isso, é óbvio que dá pra você fazer um trabalho absolutamente autoral e que não necessariamente você precisa compor e ter músicas...
0: Nem Mato Grosso tá aí pra provar, né?
2: É, são trabalhos geniais de tantos intérpretes.
0: Sim.
2: Que a gente tem na nossa música e conhece e admira, enfim.
0: E ó, mais uma paradinha nessa conversa boa com Gabriel Leone. Sim, você ouviu certo. Gabriel Leone, o ator que você conhece, esse ator premiadíssimo, esse ator que já fez Ayrton Senna nas séries do Globoplay, da Netflix, eu não sei exatamente qual foi o streaming, mas ele fez o Ayrton Senna, um dos nossos grandes ídolos do esporte. Gabriel Leone, que já fez muita novela na TV Globo, ele também é um baita cantor, minha gente. Lançou um disco belíssimo chamado Minhas Lágrimas e tá aqui falando pra gente sobre esse disco. Já ele volta porque tá na hora do nosso momento Natura Musical. E nesta semana, a Natura tá nos levando direto pra Minas Gerais. Um estado que já nos deu Milton Nascimento só pode nos dar coisa boa, né não? A gente vai ouvir uma banda mineira, claro, que faz um som absolutamente contemporâneo e autoral. O nome da banda? Lamparina. Aumenta o som que o nome da música é Conversa Fiada.
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5: O trânsito já começa a ficar mais carregado na passagem pela estrada do Derba sentido BR-324. O motorista que deixa Paripe vai para o centro da cidade e encontra melhor fluidez pela suburbana, só tem intensidade em plataforma. 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
1: Já estou de volta, muito bom dia, eu sou Fabiane Pereira, você está ouvindo Vozes da Vez, o talk rádio show da Nova Brasil FM, que todo sábado, 8 horas da manhã, adentra pelo seu dial, sempre com um papo leve, gostoso e sem pressa, falando sobre música brasileira, a música que está sendo feita agora, hoje, neste exato momento, tem muita coisa boa acontecendo sonoramente falando neste país. Hoje, dividindo no microfone comigo, o ator, cantor e compositor Gabriel Leone. Isso mesmo, você ouviu certo, ele tá aqui, viu? Se você ligou o rádio agora e perdeu o início da minha conversa com o Gabriel, não fica triste, eu vou te dar uma dica. Assim que o programa acaba aqui no rádio, ele se transforma num podcast delicioso pra você ouvir sem pressa, onde e na hora que você quiser. Se você é daqueles que gosta de assistir a entrevista, outra dica, o canal da Nova Brasil FM no YouTube tem a entrevista completa e sem edição. E pra continuar essa conversa comigo, fora desse ambiente radiofônico, me procura no Instagram, @afabianepereira. Até as 9 horas da noite eu te faço companhia. E agora a gente vai ouvir, já que eu dediquei o programa de hoje pra Recife, já que somos líder de audiência em Recife, que alegria, eu vou trazer um pernambucano maravilhoso, talentosíssimo, um dos grandes nomes da nossa música. Lemine, a música que eu toco agora, Meu Chamego.

0: Esse é o hit, né não? Djavan com Fato Consumado. Aliás, minha gente, que bonito é ver esse novo show do Djavan, né? Você já viu aí? Já andou pelas redes sociais do Djavan? Ele tá com um disco novo. Na verdade, disco novo não. Ele tá com uma turnê nova. Uma turnê só com sucesso. E é hit atrás de hit. Ele, semana passada, lotou o Allianz Parque, que é um estádio imenso que tem em São Paulo. Duas noites de Allianz Parque lotado. Vai rolar uma terceira noite, que também já tá com os ingressos quase esgotando. E é bonito demais ver um estádio inteiro reverenciando um homem como o Djavan. Ó, Djavan, tira o meu chapéu, toda a minha reverência. Tô louca pra ver esse show. E aqui na Nova Brasil FM, Djavan é sempre hit, né? Eu toquei Fato Consumado e antes eu toquei Lenine com Meu Chamego. Deixa eu te dar outra dica, hoje eu tô assim cheia de diquinhas. Eu entrevistei o Lenine, pois é, entrevistei o Lenine no finalzinho do ano passado. Ele falou sobre esse disco novo dele chamado Eita, que é um discaço, que ele já vai sair em turnê. A turnê do Lenine começa com um show em Fortaleza. Nossos ouvintes de Fortaleza, ó, já se liguem porque o show já é semana que vem, viu? E o Lenine me deu uma entrevista muito afetuosa que eu recomendo que você ouça. Agora eu volto com Gabriel Leone, hoje no Vozes da Vez.
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0: Você tá aqui, eu não posso deixar de te perguntar sobre dois personagens, na verdade sobre três. Você fez Roberto Carlos no cinema, no filme do Erasmo. E no teatro, pois é. Quando você, com essa, toda essa sua bagagem musical, quando você leva pro palco, pra tela, um personagem dessa importância, a preparação é diferente?
3: Claro. É, por isso que eu até falei do teatro também, porque o teatro foi até antes, e um projeto não teve nada a ver com o outro, assim, não foi que me viram nesse e me chamaram, foi um testes
0: diferente.
3: Pros dois.
0: Tá.
3: E não só testes pros projetos, mas depois eu tive que ser aprovado pelo próprio Roberto pros dois, pro filme e pro... A peça foi o Chacrinha, o musical, que o Bial escreveu e o Andrusha Washington dirigiu. E tinha uma responsabilidade, óbvio, por ser o Roberto, claro, e é isso. Mas uma vez que ele tinha me aprovado...
0: Você sabia que o Roberto tinha que aprovar?
3: Super, o Roberto é super cuidadoso com tudo que ele faz, assim, é tudo que tem relacionado à imagem dele. E, curiosamente, é isso. Bom, a peça já tem 11 anos e o filme 10 anos que eu fiz. Então já tem bastante tempo. Sou eu no outro momento da minha carreira.
0: Sim, sim.
3: Mas como você falou, assim, acho que desde sempre, eu sempre fui muito comprometido, não só nesse caso com o Roberto e com o respeito e admiração, eu sou um fã inveterado do Roberto Carlos, então lógico que tinha esse lado também, mas tinha o lado do respeito e da entrega e da responsabilidade com a minha profissão, com o ofício que eu tava ali cumprindo.
0: Sim.
3: E essa consciência de aproveitar ao máximo sempre as oportunidades que eu tava tendo naquele momento, assim, eu sempre encarei dessa forma. Também parece clichê, mas assim, é o que eu tô fazendo agora, é o que de melhor eu podia estar fazendo, então eu tenho que me entregar ao máximo, sabe? E aí isso passa pelo, isso, desde o início da minha carreira, chegando agora ao disco também, né? Que é conexão que você fez e que total, eu tô entregue 100% ali em todos os aspectos do disco.
0: Agora eu quero falar também de Eduardo, porque esse filme, ele tem uma coisa que é muito legal, que a música é o roteiro. Como é que foi se preparar? Acredito que você tenha ouvido essa música como todos nós no rádio inúmeras vezes. Como é que foi se preparar pra um roteiro que meio que é coletivo, todo mundo sabe, né? Como é que
3: é,
0: foi gracioso? Esse filme é uma delícia.
3: Eu amo. Amo o filme também. Amo. Tem uma coisa curiosa, assim, o René Sampaio, que é o diretor, e a Bianca de Felipe, produtora, eles tinham feito antes o Faroeste Caboclo, né?
0: Uhum.
3: E o Faroeste, o Belmal, se você ver, prestar atenção, além da música ser quase o dobro do Eduardo e Mônica, o Faroeste é um roteirinho meio pronto, cronológico, assim. Ele conta a sequência de fatos que aconteceu. O Eduardo e Mônica, a música, por mais que seja, a gente tenha essa sensação, é uma historinha, mas se você prestar atenção na música, a música fala basicamente das diferenças deles dois e de fatos que aconteceram com lapsos de tempo enormes na vida deles. Então essa foi a nossa maior dificuldade, justamente, assim, de criar esse roteiro. E acho que
0: Você chega nesse roteiro já com uma ideia pré-concebida? Como é que...
3: Eu, Gabriel, como ator?
0: Você como ator?
3: Cara, então, eu cheguei num ponto, eu tô dizendo isso porque o René me falou que ele passou por vários roteiristas, uhum, e tentou. Foi uma dificuldade, realmente, foi um desafio chegar em qual era o recorte, qual era o caminho que o filme ia seguir. E a gente chegou até o Matheus Souza, que foi o cara que deu o viés, assim, maior pro filme. Então foi o momento que eu entrei e comecei a ler os tratamentos que estavam ali. E pra mim, esse filme, eu tinha uma propriedade muito grande de, além de, bom, primeiro fã absoluto da Legião Urbana, por conta dos meus pais, obviamente, mas muito, muito por dentro da obra do Renato e tudo, mas eu vivi na minha vida, eu fui Eduardo na minha vida, real, assim, tipo...
0: Durante muito tempo na gestação, sua mãe te chamou de Eduardo?
3: Não. Real, eu com 16 anos eu vivi a experiência de namorar uma pessoa muito mais velha que eu.
0: Você vivenciou essa história.
3: Vivi. Então eu tinha propriedade real, assim, de experiência vivida.
0: Gente, olha a minha cabeça, sua mãe te chamava de Eduardo.
3: Pô, imagina, eu fazia essa propriedade, esse... Não, eu vivi.
0: Entendi.
3: Total, então eu tinha...
0: Você teve uma Mônica.
3: Tive, e eu tinha uma experiência que estão no filme que eu vivi real, assim, sabe? Então eu sabia lidar com aquele personagem, não só o meu, mas como com ela.
0: Entendi.
3: De uma forma... Alice, que sempre brinca, falou assim, Gabi foi meu farol nesse filme, porque eu vivi aquilo.
0: Sim.
3: Então tinha muitas situações do filme que eu falava, cara, eu acho que a gente poderia ir por aqui, por ali, sabe? Dentro de uma... achando uma coerência, uma credibilidade, assim,
0: sim,
3: sabe?
0: Sim. Bom, a gente demorou tanto pra conversar que essa conversa tinha que ter umais 5 horas, mas beleza, você volta com menos tempo.
3: Você falou que tinha mais um personagem, né? Ou não?
0: Eu tenho, vou falar agora. Eu quero saber, isso obviamente a sua arte não imitou a vida, sobre esse matador que te levou pra Hollywood.
3: Pois é.
0: Como é que foi? É muito outro planeta? Porque a gente que não é ator, acha que Hollywood, sei lá, você vai, não sei, a água vem sem você pedir, não sei, assim, é uma coisa...
3: Sabe uma coisa que é muito engraçada, que eu acho que eu também tinha total essa sensação, assim, a gente quando fala Hollywood, a gente pensa Hollywood como um, parece que é um grande espaço,
0: é,
3: assim.
0: É, sei lá, quando você fala de Deus, você...
3: É, meio isso. E na verdade, assim, por exemplo, até antes do Agente Secreto, eu já tinha feito, eu fiz o Ferrari, dirigido pelo Michael Mann, que é um dos grandes mestres ainda vivos de Hollywood, pensando em Hollywood enquanto indústria, né, assim.
0: Sim.
3: Mas aí, por exemplo, eu filmei, ou seja, essa primeira experiência que eu tive, eu filmei na Itália. Então, assim...
0: Não foi lá?
3: Não foi em Hollywood.
0: Sim.
3: Porque Hollywood é o quê? Los Angeles, né? A gente pensa que é Los Angeles, porque é onde tem o sinal,
0: sim,
3: etc.
0: Sim.
3: Mas a verdade é que se filma muito pouco em Los Angeles, mesmo as produções americanas, por uma série de questões de taxa, de não sei o quê e tal, ou até de locação, realmente. Então, as duas experiências que eu tive, até antes do Agente Secreto, eu fiz o Ferrari na Itália e eu fiz uma série que é uma produção americana, da Amazon americana, produzida e dirigida pelos irmãos Russo, que foram os caras que fizeram os Vingadores e tal, uma série chama Citadel. E eu fiz a segunda temporada, estreia por agora, assim, daqui a pouquinho. E eu filmei em Londres, onde se filma muito. Várias das grandes produções de Hollywood, de americanos.
0: Tá, se filma lá.
3: Filma lá, ou filma em lugares na Europa, por conta da locação, ou por conta dessa questão de taxação, assim. Então, eu nunca filmei em Hollywood, em Los Angeles,
0: entendi,
3: assim, propriamente dito, assim, né? E aí...
0: Nossa, nunca saberia.
3: Pois é, e o Agente Secreto, bom, não precisa nem falar,
0: ou
3: né?
0: Ou seja, tudo é uma farsa, né?
3: Não, mas é porque lá é onde estão os grandes estúdios, onde eventualmente acontecem coisas de televisão, ou até dependendo do filme, filma-se alguma coisa lá. Mas filma muito TV, a TV deles, assim,
0: tá,
3: sabe? Menos streaming e mais a TV deles, as
0: tá,
3: séries dos canais fechados, assim e tal.
0: Mas a festa do Oscar é muito maneira? Ver todos,
3: cara,
0: aqueles atores?
3: Foi muito legal, foi muito legal, foi muito legal, assim. Eu já tinha tido a experiência antes no Globo de Ouro.
0: Tá, mas você normaliza, Gabriel? Você não é normal já pra você?
3: Não normaliza. Pelo contrário, assim, o Globo, por isso que eu ia te falar, assim, o Globo de Ouro pra mim foi até mais, eu diria que foi até mais emocionante, assim. Primeiro porque o Oscar é uma, claro que o Oscar tem uma coisa de, é o Oscar, desde antes de eu ser ator, a gente pensa isso, em Hollywood, em Oscar como entidades,
0: sim,
3: assim, né?
0: Confesso que o Globo de Ouro eu descobri que existe há muito pouco tempo, tá? O Oscar
3: é,
0: que pra mim já tava...
3: Mas o Globo de Ouro, o Oscar é uma coisa no teatro, assim, então é todo mundo sentado assistindo o espetáculo ali, né, que tá acontecendo. O Globo de Ouro são mesas, é um jantar. Então a gente ficou na mesa com a nossa galera. Eu fiquei no Oscar, perto do palco até. Eu fiquei sentado do lado da Alice Carvalho, do Kleber e da Emily. Ficamos nós quatro.
0: Sim.
3: Aí o Wagner tava um pouco mais à frente.
0: Não, toda hora vocês apareciam.
3: O Wagner tava um pouco mais à frente. Aí lá em cima, num outro espaço, tinha uma galera da equipe. O Globo de Ouro foi a nossa mesa. Então a gente tava jantando, bebendo, trocando ideia, compartilhando. Então essa experiência foi...
0: Eu lembro sempre do meme do Celto Melo com a Fernanda.
3: É, que ele tava... Exatamente. E bom, o bem ou mal, o Globo de Ouro a gente ganhou, né? Então teve esse momento de subir no palco ali e celebrar aquilo tudo. Não que... Ah, porque não é porque a gente não ganhou o Oscar que foi menos, assim, e tal. Foi incrível de ter estado ali, de ter vivido aquilo tudo, como você falou, ver tanta gente que eu admiro.
0: Não, e chegar até ali contando a história que vocês contaram, né?
3: Isso que eu ia falar. Isso pra mim é o mais incrível. Claro que eu queria ter ganhado. Acho que a gente, inclusive, merecia ganhar filme estrangeiro, na minha humilde opinião, mesmo sendo suspeito. Mas, assim, O Agente Secreto fez a maior bilheteria entre os filmes indicados ao Oscar no Brasil. E isso que a gente tava ali do lado de Sinners, de Uma Batalha Após a Outra, de Hamnet, de Mario Supreme, de filmes de Fórmula 1.
0: Sim.
3: Filmes gigantescos.
0: Com orçamento gigantesco.
3: E com as maiores estrelas de cinema,
0: sim,
3: né?
0: Sim.
3: A gente tá falando de Brad Pitt, do Timothy, do Michael B. Jordan, do Paul Mescal, Jesse Buckley, enfim, só gigantes, assim. E no Brasil, o público, o filme que foi mais assistido foi O Agente Secreto.
0: Que bom, né?
3: E até pouquíssimo tempo isso era inimaginável, sabe? Assim como foi o Ainda Estou Aqui no ano passado também.
0: Sim.
3: A gente fez 2,5 milhões, o Ainda Estou Aqui fez mais de 6 milhões, eu acho, de espectadores brasileiros. Isso era inimaginável até muito pouco tempo. E ver a mobilização da galera pra assistir, pra parar, pra assistir o Oscar, pra torcer. Isso pra mim, eu acho que é o grande legado e a grande premiação nesse sentido, assim, é dessa reconexão do Brasil com o cinema nacional, com o cinema brasileiro.
0: História, né?
3: E, por acaso, dois filmes que falam da nossa história, dois filmes que falam de um momento muito duro da nossa história e que tem uma importância, por consequência, enorme, né, da gente fazer a arte como essa ferramenta de falar da memória, de registrar,
0: sim,
3: isso,
0: sim,
3: de deixar aquilo ali como um objeto de estudo, não só de entretenimento, como eu acho que o Agente Secreto é um grande filme de entretenimento também, assim, né?
0: Não, cabeluda, gente, é uma coisa extraordinária.
3: Mas eu acho, eu diria que assim, desde a estreia em Cannes, que já foi incrível,
0: apoteótico,
3: até o Oscar, assim, é uma campanha histórica do,
0: sim,
3: Agente Secreto, e ter feito parte disso, pra mim, é um motivo de muito orgulho, assim.
0: Com certeza, e eu acho que o mundo perdeu um discurso que seria lindo do Kleber e do Wagner, né, ao ganhar esse Oscar.
3: Mas posso te dizer, a sensação que me bateu, sinceramente, assim, e que eu acho que é pra todos nós, assim, falando com o Kleber, com a Emily, com o próprio Wagner, assim, e tal, a gente vai voltar, sabe, tipo, tá todo mundo aí produzindo, e eu acho que isso, inclusive, tem que ser a maior motivação pra gente, pro mercado brasileiro, pra,
0: sim,
3: nós, artistas,
0: sim,
3: e claro, toda a estrutura que tem em volta de investimento e de políticas culturais, etc, não é que a gente precise do reconhecimento gringo pra falar, ah, agora então vamos, não é, entendeu, mas é de olhar a potência e o alcance que a gente tem, não só lá fora, mas internamente, por isso eu tô falando sempre do público brasileiro, dessa reconexão, e de, é isso, cara, 2 anos seguidos terem filmes brasileiros indicados, não é o melhor filme estrangeiro só, mas é o melhor filme. Ou,
0: sim,
3: seja, não importa que é falado em português, o Wagner e a Nanda indicados,
0: uhum,
3: a melhores atores, e ganhando, ambos ganhando o Globo de Ouro, falando português, entendeu? Contando uma história brasileira. Isso é a grande inspiração, assim, sabe? Da potência do nosso talento e da diversidade que a gente tem, de pensar a diversidade que tem no elenco do Agente Secreto,
0: sim,
3: né? De atores,
0: sim,
3: do Brasil inteiro.
0: Sim.
3: Então, isso eu acho que é o que fica, assim. E quando eu digo de voltar, é não só pro Oscar em si, mas voltar a fazer filmes, seguir, não é nem voltar, mas é seguir fazer filmes que tenham esse alcance, que fale com o nosso público e que fale com o mundo, porque talento, diversidade, capacidade não nos falta, entendeu? Então, acho que é só essa organização do mercado, é um ano de eleição, então é um ano perigoso, vamos ver pra onde as coisas vão, espero.
0: Vamos ver se as políticas públicas vão continuar.
3: Exato, isso tudo é fundamental também, pra que a gente siga fazendo arte nesse nível, assim, porque capacidade a gente tem total, assim.
0: Você me promete que você não vai demorar 5 anos pra voltar aqui?
3: Eu prometo. Prometo, eu achei que você fosse falar, não vai demorar 5 anos pra fazer o próximo disco.
0: Não, isso com certeza não deve demorar, vai.
3: Eu acho que não, como eu te falei, foi um processo delicioso, assim, pra todos nós, a repercussão tá incrível, assim, então eu acho que, quem sabe não vem, agora de novo, é voltar a encaixar na agenda, assim, sabe, mas já confesso que eu já tô me coçando, assim.
0: Eu imagino,
3: porque...
0: E sabe uma outra coisa que eu imagino? Você, quando estiver no palco, quando você transportar esse show pro palco, aquele comichão que pegou o garoto de 14 anos na escola, ele vai voltar.
3: Totalmente, tô ansioso por isso, assim, de ter esse momento, porque isso é lindo, né, de você chegar nesse coletivo, como você falou, como a gente tá falando, de o coletivo da feitura, do disco ali, e agora saber que as pessoas estão escutando, gostando, críticas lindas, como foi a do Mauro, e enfim, e os compositores que eu gravei falando coisas lindas, mas acho que pra gente que ama música, nada se compara com uma experiência de você ver aquilo que você ama tanto acontecendo ali, ao vivo, a olho nu ali, ter essa troca, assim. Eu tô sentindo isso agora, eu voltei pro teatro também depois de oito anos sem fazer. E, cara, coisa mais linda, assim, ver gente, ter esse feedback, assim, pessoas que acompanham minha carreira há muito tempo, pessoas que estão vindo do Brasil inteiro assistir. Isso é, tipo, das maiores emoções que eu já senti, de falar, eu vim de Curitiba pra assistir a peça, eu vim de Porto Alegre, eu vim de Maceió, eu vim de sei aonde, e dizendo, eu queria te assistir ao vivo, porque o audiovisual é maravilhoso, é incrível, mas tem esse lugar meio distante, né?
0: Sim, sim.
3: Você tá assistindo através de uma tela, uma sim. coisa que, sei lá, tô lançando um filme agora, o Barbie Sopada de Sangue, que tá em cartaz de cinema.
0: Eu queria falar dele também, mas enfim, é muita coisa.
3: Eu fiz esse filme há 4 anos.
0: Muito atual.
3: Exatamente, mas eu fiz esse filme logo depois do Ferrari, há 4 anos atrás, entendeu? Então, o audiovisual tem essas loucuras de, às vezes, você fazer um troço que só vai chegar depois, etc. Mas o ao vivo, por isso eu tô falando do teatro, que foi onde eu comecei e que eu tô agora voltando a sentir, né, de quarta a domingo, e que eu acredito que vai ser assim também nos shows, não tem experiência próxima disso, assim, pra mim, tanto estando no palco quanto assistindo também, enquanto espectador, quando te toca mais fundo do que nunca, assim, porque é isso, é uma troca ali direta, né, não tem uma tela,
0: sim,
3: não tem
0: sim.
3: um aparelho,
0: sim,
3: uma coisa
0: sim.
3: que tá transmitindo pra você, é você recebendo diretamente ali do artista, né.
0: Volto sempre.
3: Obrigado, vou voltar.
0: Adorei o disco.
3: Eu também, que bom, obrigado.
0: Maravilha, que alegria foi dividir o microfone hoje com essa mente brilhante do Gabriel Leone, viu? Eu tenho certeza que você também curtiu a nossa companhia. E ó, se essa conversa te atravessou, e eu acho que ela te atravessou, viu? Essa conversa continua, e sabe aonde? No podcast do Vozes da Vez e no videocast, que você pode encontrar agora, diretamente no canal da Nova Brasil FM no YouTube e no seu tocador de áudio preferido. Sábado que vem, eu tô de volta, 8 horas da manhã aqui na Nova Brasil. Vozes da Vez, pra você não se perder, coloca um alarme no seu celular, que aí o nosso encontro semanal, esse nosso ritual musical, vai se concretizar toda semana. Antes de eu me despedir, eu quero dizer pra você que a gente pode se encontrar no Instagram, viu? Durante toda a semana. Me encontra lá, @afabianepereira. Eu vou deixar vocês com mais uma música na voz de Gabriel Leone. Antes da chuva chegar. Beijo grande, ótima semana e até sábado que vem. Tchau, tchau!

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10: O trânsito está um pouco mais carregado na passagem pela Avenida Engenheiro Oscar Ponte, sentido comércio. Quem sobe para a BR-324 pega apenas intensidade na San Martín. 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
12: E aí, tudo certo? Bom dia, tá no ar o Sob Medida aqui na Nova Brasil. Estamos no sabadão, 16 de maio, que sábado bonito, olha que lua, tá muito bonito o sol. E espero que você tenha um dia muito maravilhoso também, ouvindo a melhor programação, o melhor da MPB, né? Eu sou Marcelo Luiz, esse sábado, 9h04, vamos ficar juntos até o meio-dia com muita música. Hoje tem o Toca na Nova, você não pode perder, já vai mandando pelo 9347-1047, nessa hora. Tem Ana Carolina, olha só que legal, tem Roberta Sá, você vai ouvir o Lulu Santos e a gente começa muito bem o Sob Medida, que é uma hora direto, sem intervalos comerciais, para você ficar muito bem nesse sábado e curtir a melhor programação aqui da Nova Brasil. É, você sabe, Nova Brasil é mais que moderna, brasileira. A gente começa com Lenine. Ótimo dia para você.

Esse é o Sob Medida aqui na Nova Brasil. Os Paralamas do Sucesso com Herbert Viana. Claro, ela disse adeus. Sob Medida, uma hora direta sem intervalos comerciais. 9 horas 31 minutos. 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

0: Nascendo o Farol, Jota Quest. Ouvi a participação de Maia nessa música. Esse é o Sob Medida. Muita música pra você, direto até as 10 da manhã. E agora tem.
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0: Arquivo Nova Brasil, olha, lançado em 1981 no álbum Canceriana Telúrica, um auê com você, nasceu de uma cena real, artista observando um homem voar de asa delta, essa imagem inspirou os versos livres de Homem Asa e Você Voa no Céu Feito Gaivota. Composta e interpretada por Baby do Brasil, a faixa transforma o esporte em pura poesia. O voo surge como um símbolo máximo de coragem, risco e da busca incessante pelos próprios sonhos, tudo embalado pelo swing e pela energia contagiante que só ela tem, a Baby do Brasil, que você vai ouvir agora, um auê com você, aqui no Arquivo Nova Brasil.

Esse é o Sob Medida, Nova Brasil, mais que moderna brasileira. Quero lembrar que daqui a pouquinho você pode ir participando aí pro 71934710147. Tem um Toca na Nova, a sua participação é muito importante. Liga, vou repetir o telefone, 93471047. A gente segue o Sob Medida com o Djavan.

0: Javan se fechando sob medida aqui na Nova Brasil, mais que moderna brasileira. Daqui a pouquinho, então, vem o Toca na Nova. Você pode participar pelo 71934710 47. Eu quero você participando, viu?
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4: Olá pessoal, sou o chefe Tom Rosa do Vale do Capão, de Palmeiras, da Chapada Diamantina, isso tudo, hein? E nessa semana eu tô falando de uma coisa completamente do tradicional, gastronomia molecular. É muito diferente. É uma fusão louca de química, física, gastronomia, prato regional, cara, fica maravilhoso. E algumas aplicações básicas, eu vou falar uns nomes difíceis agora, hein? Esferificação, espumas, gelificação e nitrogênio. Falando nisso, alguns ingredientes regionais como pequi ou queijo coalho pode ser congelado instantaneamente para criar sorvetes ou preparações crocantes e airadas, oferecendo contrastes de temperatura e de textura. Depois tem mais. Fui, beijo para todo mundo.
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9: Trânsito bastante carregado nos elevados do BRT, pro motorista que segue em direção ao Itaigara, quem deixa paralelo em direção a Pituba encontra melhor fluidez pela Avenida Tancredo Neves. 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
0: Muito bem, a partir de agora tá no ar o Toca na Nova Brasil. Quero sua participação, é muito importante, viu? Como eu tava falando, você vai fazer um programa, né? Agora todo sábado, eu, Marcelão, tô aqui, Marcelo Luiz, com você todo sábado de 10 às 11, com, claro, atendendo seus pedidos. É importante você participar, né? Então é isso aí, você participa, vou dar o telefone aí, ó, 71 9347 1047. A gente também recebe o seu pedido musical pelo nosso aplicativo, é isso aí. Para participar, também se você quiser, pelo aplicativo, você só baixar agora no app da Nova Brasil, no seu celular, e manda pra gente aquele som que você quer ouvir aqui. Né? Já pensou que legal? Você pede a sua música e ela toca pra você aqui. É, olha, só a Nova Brasil faz isso pra você, né? A gente vai tocar na programação pra você especial. Então escolhe a sua música, lembrando que a Érica, nesses dias, ela tá numa folga, né? E o Marcelão tá por aqui você querendo atender seu pedido. Eu quero que você realmente faça a programação, é muito importante, é o momento que você, ouvinte da Nova Brasil, em toda a Bahia, em Salvador, na Bahia, tem para justamente essa grande oportunidade de literalmente fazer a nossa programação. Então eu espero a sua participação. Repetir o telefone, nunca é demais repetir. É o 71934710 47. A gente começa enquanto isso para você ficar já no clima. o Gilberto Gil com Real se abrindo o Toca na Nova. Bom dia, 10:03 agora.

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0: Titãs. É preciso saber viver aqui na Nova Brasil, mais que moderna brasileira. Quero sua participação pelo 71934710 47. Participa aí, pede
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0: sua música.
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0: Agora 10h17, tem Simone. Eu tô esperando a sua ligação, hein? 71934710 47.

0: você pode fazer igual a Simone, acreditar. E acreditar que seu pedido vai ser atendido pelo nosso WhatsApp, 71 9347 1047. Olha, fico muito feliz de fazer esse programa, porque eu sei que você quer ouvir a sua voz aqui na Nova Brasil. É uma rádio que você, né? Que você tá no seu coração, que você gosta da programação, melhor da música popular brasileira. E por que não, né? Você fazer desse horário, né? Que nós colocamos para você todo sábado de 10 às 11, a você mandar na nossa programação. Tô esperando através do nosso WhatsApp, que eu tô repetindo, eu tô sendo cansativo para repetir? Não, é importante porque de repente você não pegou, então vou repetir. 71 9347 1047. Bom, já tem ouvinte que pediu a música, vamos ver qual foi o pedido dela e vamos atender, por que não? Aqui, afinal de contas, o ouvinte manda na programação, bora ver.
1: Olá, bom dia, meu nome é Vera, eu moro no bairro da Pituba, Salvador, Bahia. Eu gostaria de ouvir a música Céu de Santo Amaro. Obrigada, fiquem com Deus.
0: Então vamos ouvir o pedido da Vera da Pituba.

Esse é o Toca na Nova. Tá aí o pedido da ouvinte. Que bom, né? Que ela participou com a gente. Que feliz. Olha, faz igual a Vera. Vera, obrigado pela sua participação. Ela pediu essa música, né? Essa música lindíssima do Flávio Venturini e Caetano Veloso, Céu de Santo Amaro, aqui no Toca na Nova Brasil. Que bom, né? Então você vai pegar o conselho da Vera, Vera que participou e a música dela tocou. Você viu que tocou, ela pediu, ela falou na programação, a gente colocou ela pra falar aqui e você vai fazer a mesma coisa, vai gravar um áudio, manda pro nosso WhatsApp 71934710 47. A Érica Saraiva todo sábado tá por aqui, mas durante alguns dias eu estarei aos sábados aqui também fazendo essa programação especial em que você manda na nossa programação, certo? Então daqui a pouquinho tem mais um pedido aqui e é claro, eu quero contar com você pedindo pro, porque se você vai pedir, a gente vai selecionar e vai tocar pra você aqui no Toca na Nova. Agora 10:26.

0: fechando esse bloco aqui do Toca na Nova. Marisa Monte, Não É Fácil. Você ouviu, entre outras músicas também, o pedido da Vera da Pituba. Você curtiu aí a música Céu de Santo Amaro. Tocamos também Simone. Deixa eu ver, tem, olha, tanta coisa legal passou por aqui. Titãs, É Preciso Saber Viver. Também Belchior com Alucinação, Gilberto Gil. Olha, você participa aí. Agora há pouco eu vi um ouvinte participando e, né, ele tá ouvindo a gente. A gente tá cadastrando as pessoas que tá participando. Eu quero você em qualquer lugar aqui de Salvador, da Bahia, pelo 7193-471047. Você grava um áudio, manda pra gente nosso WhatsApp e pronto. Você vai participar aqui da programação. Então, daqui a pouquinho tem muito mais e eu quero continuar, né, contando com a sua participação aqui no Toca na Nova, certo? Daqui a pouquinho tem mais.
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12: O trânsito segue mais carregado pela Avenida São Martins, sentido Cidade Baixa, principalmente nas proximidades do Curuzu. O motorista que deixa o Cabula em direção à calçada vai encontrar melhor fluidez pela via expressa. Pegue a visão, dirija com responsabilidade, obedeça a sinalização, respeite as leis, veja a vida além do volante, Detran e Governo da Bahia. 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
14: E você vai ouvindo aí a sua programação pelo 71 93 47 1047. Esse é o Toca na Nova Brasil. Participa com a gente. 10h34 agora, a gente abre essa hora, esse bloco com Legião Urbana, Ainda é Cedo. Um ótimo sábado pra você.

Esse é o Fagner Cartaz, aqui no Toca na Nova. E você pediu a sua música pelo 7193-471047. Vou repetir devagar. 7193-471047. Nesse sábado, um sábado de uma lua, de um sol, né? Que tá realmente. O que você tá fazendo de bom aí? Ouvindo a melhor programação em qualquer lugar de Salvador, da Bahia. E vai pedindo. Daqui a pouquinho eu vou atender mais uma pessoa que já pediu a música, já aqui, ó, já mandou pra gente. Então, você vai fazer a mesma coisa. Pede a sua música, grava um áudio, né? Não precisa ser um áudio tão grande. Grava um áudio e pede pra gente. Olha, eu sou, né? Vamos lá, eu sou Fernando, ou Fernanda, e queria ouvir a música, né? Uma música X aí na Nova Brasil, que toca aqui na rádio, né? Que tem muita música, que é o melhor da música popular brasileira, né? Mais que moderna brasileira, e você vai participando. 7193-471047. Agora 10h44, daqui a pouquinho tem mais um ouvinte participando com a gente e ouvindo o seu áudio e a música tocando, né? Agora tem Milton Nascimento.

0: Esse é o Toca na Nova, Guilherme Arantes, Meu Mundo e Nada Mais. O seu pedido pelo 71934710 47, pede a sua música e a gente vai estar tocando por aqui. Muito bem, tem mais um pedido, tem mais um ouvinte que pediu sua música aqui e eu quero ouvir qual foi o pedido do ouvinte e saber, e vai tocar, na hora a gente toca.
1: Oi, Ericazinha, como é que você tá? Bom dia.
0: É o Marcelão.
1: Tassis Pereira aqui falando. Eu queria pedir uma música da Vanessa da Mata, em especial. Bom sábado.

saiu o pedido do Tarcísio Pereira, que pediu a música da Vanessa da Mata, Não Me Deixe Só. Obrigado aí, Tarcísio, pelo seu pedido. É, pede mais vezes aqui. E você que tá ouvindo, faz a mesma coisa que o Tarcísio, né? Pelo 71934710 47, vai pedindo a sua música, manda um áudio pra gente e, claro, a gente vai colocar você no ar. Você vai mandar aqui, literalmente, na programação aqui da Nova Brasil, nesse sábado, todo sábado, no Érica Saraiva, né? Tanto é que ele falou Érica, Eriquinha, porque Érica é que comanda aqui, Marcelão aqui, de vez em quando, vai estar comandando aqui alguns dias. Então, participa, nunca é demais falar o telefone. Agora são 5 para as 11, 71934710 47. Agora tem o Raulzito, Raul Seixas com o Cowboy Fora da Lei. Toca na Nova, o seu pedido é uma ordem.

0: Reta Inicial, a sua maneira, fechando o Toca na Nova. E o seu pedido é uma ordem sempre aqui pelo 71934710-47. Próximo sábado, às 10 horas da manhã, eu estarei por aqui atendendo o seu pedido. Você vai continuar mandando durante toda a semana, manda um áudio, né? Olha, seu nome, o bairro e pronto. E a música que você quer ouvir, e a gente vai tocar aqui. Você vai ouvir a sua voz na Nova Brasil. É muito importante você participar, certo? Na sequência tem um Sob Medida. A gente segue até o meio-dia. Vai ficando por aqui o Toca Nova, que volta no próximo sábado com muito mais. Valeu, até já.
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10: O trânsito segue bastante tranquilo pela Avenida Paralela sentido Litoral Norte, para um motorista que vai curtir o final de semana por lá, mas já tem um pouco de lentidão na passagem pelo centro de Lauro de Freitas. Por enquanto é um trecho curto, não precisa fazer desvios. 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
0: 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E aí, tudo certo? Bom dia pra você que tá ligado nesse sabadão, 16 de maio, 11 horas e 7 minutos. É o Sob Medida no Ar, com muita música pra você, o melhor da MPB neste sabadão. Sabadão especial com muito sol e você fazendo a melhor companhia no seu carro, em qualquer lugar que você esteja ouvindo a Nova Brasil. Nessa hora, eu, Marcelo Luiz, vou trazer pra você, olha só, Jorge Vercillo, Charlie Brown Jr., Ana Carolina vai tocar também por aqui, vai passar por aqui, Vitor Clay, Maria Bethânia, e a gente abre o Sob Medida, sabe com quem? Um grande sucesso, né? Os Paralamas do Sucesso com La Belle Luna, 11:07, ótimo dia pra você.

Esse é o Sob Medida, Alceu Valença, Anunciação. 11:18, quero lembrar você que tá aqui na Nova Brasil, mais que moderna brasileira, que daqui a pouquinho, ao meio-dia, tem um samba nova no ar. Aqui você vai curtir os clássicos, os sucessos e ainda fica sabendo tudo sobre os grandes nomes do samba. É isso aí. Tudo isso sob o comando dela, da Paty Liberato. Então se joga, porque vai ser daqui a pouquinho, ao meio-dia, samba nova. A partir do meio-dia, lá na Nova Brasil, claro, mais que moderna brasileira, a gente segue com muita música sob medida. 11:19, Marcos Sabino.

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Essa é a Nova Brasil mais que moderna brasileira, 11:33. Esse é o Sob Medida. Muita música pra você direto, sem intervalos comerciais. Daqui a pouquinho, ao meio-dia, tem um samba nova. E você é nosso convidado a ficar por aqui com a parte liberado. Agora tem Cleiton e Cledi, Paixão.

0: Maria Bethânia, Fera Ferida no Sob Medida.
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0: É o Arquivo Nova Brasil, trazendo, sabe quem? Gal Costa. É o encontro perfeito entre a genialidade de Djavan e a voz cristalina de Gal Costa, lançada em 1982, no aclamado álbum Minha Voz Azul. Se tornou imediatamente um dos maiores clássicos do nosso cancioneiro. Essa música azul é muito legal, né? Você já deve ter ouvido, né? Com uma melodia envolvente e uma letra que transborda pura poesia, a faixa pinta um quadro sonoro sofisticado sobre o amor e o deslumbre. E é claro, a gente vai ouvir agora, então, no Arquivo Nova Brasil, Gal Costa com Azul, 11:44.

Célia Duncan, tudo sobre você, fechando sobre medida, por enquanto, né? Você ouviu também Roupa Nova Anjo, Gal Costa Azul, muita música, o melhor da música popular brasileira, do Novo Brasil, mais que moderna brasileira. Bom, é o seguinte, eu, Marcelão, Marcelo Luiz, tô indo nessa, tô de volta à segunda-feira, às 8 da manhã, aqui com mais um Sob Medida. Na sequência tem um Samba Nova e você não pode perder, isso aí. Samba Nova já não há, com a Paty Liberato, trazendo os grandes nomes do samba, tudo isso, claro, a Paty arrebenta ela, né? E com certeza fala com propriedade, você não pode perder. Samba Nova daqui a pouquinho, ao meio-dia. Então a gente se fala na segunda-feira, bom final de semana pra você, um abraço e fique aqui na melhor, na mais que moderna brasileira. Tchau, tchau. Por enquanto, Gabriel Guerra.

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5: Olá, muito bom dia, muito boa tarde. Sabadão chegou, hoje é dia 16 de maio. E aí, tá tudo bem com você? Eu sou a Patrícia Liberato e a partir de agora a gente começa aqui o nosso Samba Nova, o samba com a cara da Nova Brasil FM. Não esqueça que sempre eu tô esperando você participar aqui, tá? O nosso WhatsApp é o 11 943 805 100. Por que que eu quero que você participe no nosso WhatsApp? 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Com o Weber, com os meninos todos lá. E bora começar muito bem aqui a nossa programação deste sabadão, dia 16 de maio, com Simone.
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0: Apesar de você ao vivo com o Pericão e essa música, faz parte do projeto Samba Social Clube Volume 6, Chico, que foi lançado em 2014 pela EMI Records. E nessa interpretação, o Pericão traz esse clássico aí do Chico Buarque pro nosso universo do samba e pagode. Essa música foi escrita em 1970 como um hino à resistência à ditadura militar no Brasil. Pericão, Lide, família toda aí da Farias Produções, um beijo pra vocês, viu? E olha, eu sempre recebo aqui os sambistas pagodeiros, os amigos aqui no nosso Samba Nova. Hoje não foi diferente, não. A gente vai ouvir a partir de agora uma entrevista que eu fiz com o Almirzinho Sidney Serra. O Almirzinho é filho do mestre Almir Neto, mas é um grande artista, independente de ser filho do Almir Neto ou não, ele é um intérprete maravilhoso. A gente recebeu a visita dele aqui nos nossos estúdios e ele conta um pouco aqui como foi a sua relação com o pai dele, Almir Neto, quando ele decidiu ser cantor. Enfim, vamos conferir agora aqui no Samba Nova. Almir Serra, Almirzinho, é filho de quem?
1: Almir Neto, nosso rei do samba, rei do pagode.
0: Simplesmente o rei.
1: Mas eu não tenho esse problema, não. Antes eu tinha meio assim, ficar falando do meu pai. Hoje não, hoje pra mim é um prazer, é motivo de felicidade saber que eu sou filho de um cara que construiu tanto, né?
0: Que fez história, né?
1: Me deixou um legado e é respeitado até hoje.
0: E você decidiu quando ser cantor? Porque eu lembro que uma vez você me comentou que tinha um negócio de futebol.
1: Eu joguei bola, joguei no Flamengo até os 16 anos e, na verdade, eu nunca quis ser cantor.
0: Nunca quis?
1: Eu aprendi meio que meu tio era mestre louro, fui aprendendo com ele, enfim, tô encurtando a história. Daqui a pouco, quando eu acordei, eu tava na banda do meu pai, daqui a pouco, quando eu me liguei, eu tava no Terra Brasil, daqui a pouco, eu tô na Revelação, e foi acontecendo. Na verdade, eu queria ser maestro, né?
0: Maestro?
1: E eu cheguei a fazer faculdade de música, fiz um ano.
0: Caramba!
1: Mas aí, a coisa de cantar foi me puxando, eu tive o samba no Terra Brasil, né?
0: Uhum.
1: Pegou pra caramba, inclusive você me ajudou muito.
0: Imagina.
1: Tocava as

0: Não, quando a gente tá mais consciente.
1: Agora tem um direcionamento.
0: Direcionamento mais velho, com família, é, vendo que as pessoas nos requisitam, uhum, né? Então isso é muito legal.
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1: Bonita cuica, hein? Tá bonita. Cuica tá nova, vaquinha no bairro. O negócio é não falar mal das vizinhas. Isso é bloco de bairro, gente. Não, mas tá bom a cuica, tá beleza. Mas não vai fazer fofoca com a vizinha, hein? Vamos fazer nosso carnaval. Embalo, embalo.

0: tão maravilhoso com a vizinha que é aquele pega ela, peru, pega ela, peru. Vou te contar uma novidade aí, que ainda eu não tenho muitos detalhes que eu possa contar. Só vou te contar o seguinte, vem aí no Rio de Janeiro uma mega homenagem ao nosso querido Mussum, Antônio Carlos Bernardes Gomes, que era o nome oficial dele, e vai ser na Marquês de Sapucaí. Carlinhos, ele era conhecido assim, o Mussum, e fez parte da Força Aérea Brasileira, nos deixou em 29 de junho de 1994. E você que é do Rio de Janeiro ou quiser saber desse show, em breve eu conto mais pra você aqui no nosso Samba Nova, mas ele merece todas as reverências, né, gente? É isso, é o Samba Nova, o samba com a cara da Nova Brasil FM. Um beijão pra você que tá trabalhando, você que tá em casa, você que tá fazendo faxina, galera que tá aí no mercado, na feira, enfim, curtindo o nosso Samba Nova, meu muito obrigada. Vamos atender o primeiro pedido aqui, que é o André da Vila Esperança aqui em São Paulo, sintonizado em 89.7. André, fica à vontade.
1: Boa tarde, Patrícia, meu nome é André, motorista de aplicativo aqui em São Paulo, morador da Vila Esperança, prazer participar do seu programa de Samba Nova. Toca aí qualquer música de Sensação, por favor, eu adoro Sensação, valeu, obrigado.
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0: só pra contrariar, na voz do Alexandre Pires com Outdoor, essa música é de 93. O que você tava fazendo nessa época? Você era adolescente? Já era mãe, pai, tio, avô, tal? Música do Jorge Cardoso e do Beto Correia. E essa música é incrível. Pra mim, assim, desbloqueia várias memórias afetivas. Principalmente que é aqui de São Paulo, hein? Os melhores do ano, várias festas aí de samba e de pagode. Que delícia, né? 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Vamos de música? Bora agora, música do Arlindinho, Marcelinho Moreira e Márcio Alexandre, a moda antiga com o Diogo Nogueira aqui no Samba Nova.
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0: beijo carinhoso pra todo mundo que tá mandando mensagem pra gente aqui no nosso WhatsApp. Não esqueça, quer mandar alôzinho, quer pedir a sua música pra gente colocar na próxima semana? Então manda no 11 943 805 100, é o WhatsApp aqui da Nova Brasil, e eu quero saber de você, tá bom? Então vamos pro intervalo e peraí que a gente já volta com mais uma hora aqui do nosso Samba Nova. 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
2: Samba Nova, o samba com a cara da Nova Brasil FM. Tamo aqui neste sabadão, dia 16 de maio. Se é seu aniversário, sinta o meu beijo, meu abraço bem apertado e obrigada por deixar a gente ser o fundo musical aí do seu final de semana. Eu sei que tem gente que espera o Samba Nova aí na semana inteira pro no final de semana ficar aqui ligado. Valeu mesmo. E ó, manda seu WhatsApp, tá bom? 11 943 800 e 500. Aliás, aproveitar e agradecer a audiência internacional do Samba Nova. O Elcio Arruda, que tá na Flórida, em Orlando. O Nestor, da minha terra, Uruguai, tá mandando um beijo pra Maiane. Obrigada. Pedro Santana, Paula Rocha e os filhos João Mateus e Maria Júlia, que estão ouvindo na França. A gente tá muito chique. Obrigada. E pra todo mundo, música de um dos nossos queridos que sempre toca aqui na Nova Brasil, que é o Toninho Gerais. Mas eu tô falando da música Mulheres, na interpretação do mestre Martinho da Vila. Bora lá.
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0: Jorge Lis, que frequenta todas as rodas de samba do Brasil. Ao som do mestre Djavan, estamos aqui no nosso Samba Nova. Ele que lotou o Allianz Parque nos dois dias do final de semana passado, data extra e tal. É um poder, né? Por falar nisso, em poder, em lotar, etc., um cara que lota pagodes é o Almirzinho. E ele tá aqui com a gente hoje, dando uma entrevista no Samba Nova. Aqui agora ele vai contar que ele tá mais maduro e como é que foi poder estar nesse momento de maturidade, cantando as músicas do seu pai, fazendo um projeto específico aí das músicas do pai, enfim. E só pra te lembrar, a entrevista completa você confere logo, logo no YouTube aqui da Nova Brasil FM, no Samba Nova, na abinha do Samba Nova, tá bom? Vamos ouvir o Almirzinho?
1: A maturidade, porque no começo eu tinha muito medo, assim, de...
2: Da comparação?
1: Hoje eu encontro artistas como Zeca, como o Aragão me cobra demais, Xande, né, que estão sempre me atendendo. Por exemplo, o Aragão fala, e aí, meu filho, vai ou não vai? Meu ex vai, e aí, meu sobrinho, vai ou não vai? E aí eu percebi que, pô, sem falsa modéstia, parte, eu mostrei meu trabalho, todo mundo sabe que eu toco legal, canto direitinho.
2: Manda muito bem.
1: Então eu não preciso ter mais esse...

0: o Aragão, o Xande. Então, aí eu saí um pouco desse medo, saí um pouco dessa esfera de, porra, será que vão meter o pau em mim? Pra poder fazer, porque eu sempre tive medo disso.
1: Não, e é isso que você falou, o seu pai merece essa reverência. É. E você, mais do que ninguém, é a pessoa indicada pra reverenciar isso e continuar contando essa história,
0: exato,
1: né?
0: Eu acho que sim, porque assim, você deixou muita coisa, eu não posso deixar morrer.
1: Bom, se tem música nova, tem lançamentos,
0: tem,
1: o que lançamento, que rola?
0: Vou mandar uma música pra você que tá fresquinha, eu e Dudu Nobre regravamos
1: que demais.
0: Amigo Neto, gravamos Lama nas Ruas, já estaremos aí distribuindo aí pelos streams da vida, pela Nova.
1: Vamos tocar aqui na Nova Brasil, então.
2: Bora. 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

0: Música que faz referência ao orixá Oxóssi, o rei das matas, na religião de matriz africana, né? Na Umbanda, no Candomblé. Essa música é Nem Ouro e Nem Prata, da Tereza Cristina. E não sei se você conhece o Rui Maurite. Lembra dele? O Rui Maurite, em 1976, compôs essa música. Só pra você saber, o Rui Maurite emplacou vários temas de novela, como Dona Xepa em 77, Escalada, enfim. Quem é aí dos anos 80 pra frente não lembra. Mas quem é um pouquinho mais velho como eu tá lembrando, sim. E essa versão aqui, a Tereza Cristina regravou em 2007 com o grupo Semente. Ficou lindo! 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Agora temos atendendo aí o WhatsApp a Pretinha de Ferraz de Vasconcelos. Aliás, vou mandar um beijo pra todo mundo do Alto Tietê, em especial de Ferraz de Vasconcelos. Eu tive lá apresentando um show no dia 2 de maio, numa festa dos trabalhadores. Foi muito legal. Meu amigo Vini Matiasi que fez o convite aí, obrigada pelo carinho, um beijo pra todos. E a Pretinha pediu essa música aqui, ó, vamos ouvir.
1: Oi, aqui é a Pretinha de Ferraz de Vasconcelos e eu gostaria de ouvir O Poder da Criação com João Nogueira. Melhoras, Patrícia!
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0: Deixa a Menina com Chico Buarque. Essa música é de 1980. E seguinte, você sabe que o Chico Buarque tem várias netas, acho que tem 6 netas. Enfim, e elas se reuniram para cantar uma música em homenagem ao avô delas. Foi muito legal. Vai lá no Instagram do Chico Buarque para você ver que é uma homenagem incrível. Que orgulho, né? Não esqueça, hein? Mande o WhatsApp pra gente, 11 943 800 e 500. Agora vamos ouvir o meu outro amigo aqui, Jorge Aragão e o Alvará.
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0: 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Obrigada a você que tá curtindo a Nova Brasil em Brasília, em 97.5. Galera que tá em Fortaleza, no Ceará, em 106.5. Campinas, São Paulo, aqui em 103.7. Galera de Aracaju, 93.5. Ribeirão Preto, a nossa casa, 97.1. Vitória, no Espírito Santo, em 90.1. Salvador, na Bahia, em 104.7. E em todo o Brasil e no mundo, pelo nosso aplicativo e pelo site. Fica aí, que eu já volto com mais uma hora aqui do nosso Samba Nova deste sabadão.
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0: 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Samba Nova, o samba com a cara da Nova Brasil FM, uma ótima tarde, tá tudo bem? Eu sou a Patrícia Liberato, vamos juntos até às 15 horas, hoje é sábado, dia 16 de maio, e eu quero agradecer demais você que já tava aí desde o começo do programa, e você que chegou depois, tá chegando agora aqui, continue conosco aqui na Nova Brasil FM, no nosso Samba Nova, viu? Bora lá, porque agora a gente abre essa hora com a Roberta Sá e o Mutirão de Amor.
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0: música do Paulinho da Viola, Criolo regravou Argumento. Isso mesmo. O Criolo, não sei se você sabe, tá com um álbum novo aí, Criolo, Amário e Dina, um álbum inédito. A capa é incrível, é do Vic Muniz, um artista plástico maravilhoso, vale a pena você conferir. Tudo que é de samba, de pagode, música popular brasileira, você ouve aqui no Samba Nova, na Nova Brasil FM. Você pode pedir. A gente geralmente trabalha de um final de semana pro outro pra fazer o programa bonitinho, bem redondinho e tal. Agora a gente vai atender o Marcos do Cabo de Santo Agostinho, que deve estar ouvindo a Nova Brasil em 94.3, né, Marcos? Pode pedir, sua música vai rolar, ó.
1: Boa tarde, Nova Brasil. Boa tarde, Patrícia. Prazer em falar com você. Marcos do Cabo de Santo Agostinho, pede uma música do Almir Neto, Conselho. Obrigado, boa tarde.
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0: Falamos aí do Criolo e do Paulinho da Viola e agora a gente tá ouvindo o Coração Leviano. E ó, obrigada a você que tá aí em São José dos Campos, em todo o Vale do Paraíba, ouvindo a gente em 91.5. O povo todo do sul de Minas, que a gente ama, em 100.5. Galera de Araçatuba, 90.1. João Pessoa, na Paraíba, em 102.5. Recife, que é uma terra que eu amo também, em 94.3. Maceió, Alagoas, em 106.5. Todos os canais de comunicação aqui para você curtir a Nova Brasil. Por falar nisso, eu falei de 106.5 Maceió Alagoas, a Aldenora tá lá em Maceió e pediu música pra gente, vamos ouvir.
1: Oi, linda, boa tarde. Olha, eu gostaria que você tocasse Verdade de Zeca Pagodinho. Um abraço, aqui é a Aldenora de Maceió.
2: 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Desculpa.

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galera que tá ligado no nosso botequim. Esse samba é uma homenagem a quem chegou primeiro que a gente, e um alerta pra quem tá chegando depois, hein? Se liga, gente!

0: conhecido a música do Jorge Aragão, mas a gente ouviu com Exalta Samba. E aqui tem os vocais do Crigo e do Péricles, porque essa gravação é de 1998 do Exalta Samba. O Crigo, que ficou no Exalta de 93 a 2002, estava meio dodói ultimamente aí. Mandar um beijão pra ele, pra todos os Exalta maníacos que curtem aqui o nosso Samba Nova. E ó, a gente continua na nossa última hora aqui e agora vamos ouvir o homenzinho falando sobre os novos artistas do segmento. Eu perguntei o que é que faltava e presta atenção no que ele falou, que é muito sério. E também a gente vai ouvir a música dele, música nova, aqui no nosso Samba Nova. Bora lá!
1: Generosidade, tem que ser generoso. É da mão, Dudu é um cara muito generoso.
2: Dudu é.
1: Mas assim, ainda é muito pouco pro nosso movimento. Sabe por quê, Paty? Eu vejo o samba é igual futebol no Brasil. Toda hora brota um talento. Toda hora tem um moleque cantando bem, compondo bem, tocando bem. Mas a gente tem que puxar essa galera, puxa. Abre uma porta, que nem o Miguel Neto fez com o Zeca Pagodinho, que nem o Miguel Neto fez com o Juvelina, que nem o Miguel Neto fez com o Pedrinho da Flor. Eu vim a meu pai, ô Juvelina, vai lá na gravadora, porque estão querendo falar com você, você não vai. Isso é generosidade, isso é... meu pai protegia, meu pai abraçava os dele, assim, sabe?
2: Que legal.
1: Isso eu sinto falta.
2: E você também faz isso pra algumas pessoas, você dá oportunidade, que nem uma que a gente tem amizade demais, que é a Yara Rocha, que você sempre abriu as portas pra ela.
1: Yara, minha parceira, eu trouxe aquela Regina lá de Araraquara.
2: Sim.
1: Clebão, Naninha, mas assim, eu queria ter mais força, porque o samba tem muita gente boa.
2: Sim.
1: Muita gente boa, que vai caindo no esquecimento, vai passando os anos e ninguém, sabe? Oportuniza. Então, eu acho que, assim, voltando, meu pai era muito generoso, meu pai ajudava muita gente e não só na música, meu pai ajudava humanamente. Sem de ver meu pai, assim, não tem nenhum problema falar, chegar pra uma pessoa, pô, e aí, que tá com essa cara aí? Ah, meu, tá sem compra em casa, né? Pera aí. Meu pai ia lá, toma, vai fazer compra.
2: Olha.
1: Faz compra lá pra tua. Eu cansei de ver, não foi nenhuma nem duas. Então, isso é generosidade.
2: Caramba.
1: Meu pai era totalmente desprendido de sucesso dessas coisas todas. Eu sinto um pouco falta. Não é que você tenha que ser como ele, mas pô, tá vendo um amigo ali ralando? Dá a mão pro amigo. Que na Revelação sempre fez comigo. Antes de eu entrar na Revelação, eles sempre me ajudaram.
2: Que legal.
1: Sempre me deram a mão. O Xande sempre foi pra estúdio comigo, o Mauro ia gravar um cavaco, o Rogério. Então isso é generoso.
2: E sem fazer mídia disso, né?
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0: isso, gente. O nosso Samba Nova de hoje, sabadão, fica por aqui. Muito obrigada pela sintonia. Você que ouviu um pouquinho ou poucão, o que vale é você estar aqui com a gente, viu? 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Samba Nova tem direção artística de Ayrton da Silva, coordenação da Denise Fernandes, produção Luci Albuquerque, Robson Duarte, Henrique Oliveira também, e temos também o nosso querido, maravilhoso aqui, Nilson Pazinha também, coletando aqui as nossas vozes. Programação, Rogério da Hora Moreira, produção geral e apresentação é minha, Patrícia Liberato. Ótimo sábado, amanhã meio-dia, eu te espero aqui na Nova Brasil, tá bom? Beijo!
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5: Depois da eliminação na Copa do Brasil, Bahia volta a campo neste domingo pelo Campeonato Brasileiro. O tricolor recebe o Grêmio às 16 horas na Arena Fonte Nova, em busca da recuperação diante da sua torcida. Pressionado, o técnico Rogério Ceni deve mandar a campo força máxima para o confronto e sabe que o triunfo é fundamental para afastar a crise que ronda o clube nos últimos dias. Agora, sem outras competições no calendário, o Bahia concentra as atenções no Brasileirão até o fim da temporada. Nova Brasil FM Salvador, do Departamento de Esportes, Ivo Ferraz.
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Como é que tá por aí? Tá tudo certinho por aqui, Dom Ávila? Como é que tá o seu sabadão? Conta pra gente aqui. A partir de agora você nos acompanha no rádio, no aplicativo e também no site novabrasil.com. 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E a gente já começa abrindo essa hora com um clássico de Gonzaguinha, Lindo Lago do Amor, 3 e 3.

0: 5:17. Boa tarde.
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0: Nova Brasil, mais que moderna brasileira. E este é Guilherme Arantes com o clássico Coisas do Brasil. Esse clássico você sempre curte aqui na programação, fique sempre sintonizado. 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
1: Depois da eliminação na Copa do Brasil, Bahia volta a campo neste domingo pelo Campeonato Brasileiro. O tricolor recebe o Grêmio às 16 horas na Arena Fonte Nova, em busca da recuperação diante da sua torcida. 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Agora, sem outras competições no calendário, o Bahia concentra as atenções no Brasileirão até o fim da temporada. 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
0: Agora tem Djavan, Oceano, 3:32. Boa tarde.

0: 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Este é o encontro perfeito de Lô Borges e Samuel Rosa. Com o Trem Azul também rolou por aqui Gilberto Gil, A Paz.
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0: Uma reportagem do Intercept Brasil apurou que o filme Dark Horse, sobre a trajetória de Jair Bolsonaro, foi gravado no Brasil sem cumprir exigências Ancine. Segundo documentos obtidos pelo portal jornalístico, a produtora responsável não apresentou contratos, plano de filmagem, registros profissionais estrangeiros, nem pedidos formais de autorização. A agência confirmou que não encontrou qualquer protocolo relacionado ao longa. Informou que o filme ainda não possui registro para lançamento comercial no país. A reportagem também reúne denúncias trabalhistas envolvendo a produção, com relatos de atraso de pagamento, condições precárias no set e ações judiciais movidas por figurantes e técnicos. E ainda sobre o assunto, o ministro Flávio Dino, do Supremo, determinou uma abertura de um processo sigiloso para apurar possível uso de emendas parlamentares no financiamento do filme. A investigação tem como base pedidos de deputados como Tabata Amaral e o pastor Henrique Vieira, após denúncias envolvendo repasses às entidades ligadas à produtora do longa. 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
0: Mais que moderna, brasileira, e a partir de agora tem o Sob Medida, com uma hora de música sem intervalos. Pode aumentar o volume por aí. Vamos curtir agora e relembrar com Luiz Melodia, codinome Beija-Flor. Pedrada que você sempre curte aqui na programação da Nova.

0: Você está curtindo Sob Medida, uma hora de música sem intervalos, agora 4h15, boa tarde.
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1: Nova Brasil, você está curtindo Sob Medida com uma hora de música sem intervalos. E esta foi Cássia Eller, Malandragem. E hoje, a partir da meia-noite, tem mais uma edição do Festa Nova. Exatamente isso, já anota aí na sua agenda. É para deixar a sua noite, a sua madrugada muito mais feliz, muito mais em alto astral. Vamos curtir os grandes hits, os maiores sucessos que fizeram parte da história do rádio, para colocar lá em cima a sua energia ou a sua madrugada com muito, muita, muita música boa mesmo. Então não perca, hoje Festa Nova a partir da meia-noite para deixar sua madrugada muito mais feliz. E a gente vai seguindo por aqui com Sob Medida com Fagner, Borbulhas de Amor.

0: Copa Brasil, mais que moderna brasileira. Você está curtindo Sob Medida, com uma hora de música sem intervalos. E esse foi Jota Quest, Encontrar Alguém. Agora 4h44. E a gente vai seguindo por aqui com Jorge Vercillo e Paulo Façanha. Nosso time.
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0: Nova Brasil mais que moderna brasileira. Encerrando o Sob Medida de hoje com o Capitão Inicial, Fátima Clássico, que você sempre curte aqui na Nova.
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0: O governo de Ronaldo Caiado, em Goiás, discute a flexibilizar regras ambientais na área da preservação ambiental de Pouso Alto, na Chapada dos Veadeiros, para permitir mineração de minerais críticos. Segundo dados da Agência Nacional de Mineração, já existe quase 500 processos de pesquisa e exploração mineral na região, sendo 131 voltados para minerais estratégicos. A possível mudança na lei coloca em risco o Parque Nacional, que é reconhecido pela Unesco. E acende também um alerta de ambientalistas sobre os riscos de devastação ambiental da Chapada. E o Supremo Tribunal Federal confirmou por unanimidade a validade da Lei da Igualdade Salarial entre homens e mulheres, mantendo regras que obrigam empresas com mais de 100 funcionários a divulgar relatórios salariais e critérios de remuneração. A legislação, sancionada em 2023, também prevê canais de denúncia e fiscalização contra a discriminação e incentivo de programas de diversidade. 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

0: mais que moderna brasileira, e esse é o som do Guilherme Arantes, Deixa Chover.
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0: O ápice do misticismo no rock nacional. Faixa título do lendário álbum de 1974, Guita, é a obra-prima nascida da parceria entre Raul Seixas e o escritor Paulo Coelho. Inspirada no livro sagrado hindu Bhagavad Gita, a canção é um manifesto filosófico sobre a totalidade do universo.
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0: 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E este foi o Maluco Beleza, Raul Seixas com Guita. Som que você curtiu aqui no arquivo. Breve intervalo, é super rápido e a gente já volta.
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0: Depois da eliminação na Copa do Brasil, Bahia volta a campo neste domingo pelo Campeonato Brasileiro. O tricolor recebe o Grêmio às 16 horas na Arena Fonte Nova, em busca da recuperação diante da sua torcida. Pressionado, o técnico Rogério Ceni deve mandar a campo força máxima para o confronto e sabe que o triunfo é fundamental para afastar a crise que ronda o clube nos últimos dias. Agora, sem outras competições no calendário, o Bahia concentra as atenções no Brasileirão até o fim da temporada. Nova Brasil FM Salvador, do Departamento de Esportes, Ivo Ferraz.
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0: Nova Brasil mais que moderna brasileira, encerrando com Ira Flores em Você. Olha só, e daqui a pouquinho já começa o Nova Brasil em Campo, com duas partidas espetaculares. O Weber Lima e toda a equipe esportiva já estão por aqui e vai começar o esquenta do Nova Brasil em Campo. E a gente volta a se falar amanhã, a partir das 8 da manhã, aqui na Nova Brasil. Um forte abraço e tenham todos uma excelente noite.
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9: Cinco horas e 59 minutos. Boa tarde para você ligado na Nova Brasil. A partir de agora, para você, o Nova Jogada, rodada dupla Campeonato Brasileiro, 16ª rodada. A partir de agora, você vai curtir Fluminense São Paulo com a narração de Hugo Botelho, os comentários da Fran e as reportagens de Lucas Basílio. Na sequência, direto da Arena Barueri, tem Palmeiras e Cruzeiro com a narração de Felipe Camargo, os comentários de Luiz Ademar e as reportagens de Felipe Oliveira. Nos trabalhos técnicos, Ricardo Simões, Lucas Monteiro, Gabriel Petraço, Cezinha Martins. Na mesa de som, Hugo Rodrigo. No trabalho técnico de externa, Cuca Labareda. Na produção, de Paulo Eduardo e Rafaela Pardelli.
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9: Comigo é Berlim, na abertura, no intervalo e no pós-jogo até a meia-noite com o futebol da Nova Brasil.
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9: Vamos direto aos destaques, as manchetes de Fluminense e São Paulo, começando com o time na casa, no Maraca, o Fluminense. Boa noite, Lucas Basílio.
11: Grande noite a você, meu querido Weber Lima, tudo bom com você? Tudo bem? Tudo tranquilo com quem nos acompanha aqui no Futebol Nova Brasil em Campo? Falando do duelo de tricolores, né? No Rio de Janeiro, um duelo que vale a terceira colocação, mas que coloca frente a frente duas equipes que estão em crise neste momento dentro do Campeonato Brasileiro. O Fluminense, apesar da classificação da Copa do Brasil, né? Vitória 2-1 para cima do Operário no último meio de semana, vem com Luiz Ubeldia, ex-treinador do São Paulo, bastante pressionado no comando da equipe tricolor. Apesar de ter preservado alguns de seus atletas no meio de semana, o técnico Zubeldia vai com o que tem de melhor hoje, mesmo com um duelo tão importante no próximo meio de semana, valendo a sobrevivência na Libertadores da América. Destaque para Hulk, contratado do Fluminense, que deve ser apresentado para os torcedores no Maracanã, Weber Lima.
9: Tá certo, Lucas Basílio, 16ª rodada do Campeonato Brasileiro, que daqui a pouquinho, às 18h30, começa com Atlético Mineiro e Mirassol na Arena do Galo. Torcida de Hugo Botelho pelo Galo. No Beira Rio, também às 18h30, tem Internacional e Vasco. Às 9h da noite, como eu já disse, Palmeiras e Cruzeiro na Arena Barueri. Amanhã, às 11 da matina, tem Santos e Curitiba aqui na capital paulista, na Zona Leste de São Paulo, no Itaquerão. No Engenhão, o Corinthians joga contra o Botafogo. Transmissão da Nova Brasil a partir das 15h na Arena Fonte Nova. Às 16h tem Bahia e Grêmio. Às 18h30, Bragantino e Vitória no Cícero de Souza Marques. Chapecoense e Remo no mesmo horário na Arena Condá e na Arena da Baixada, fechando a rodada. tem Atlético Paranaense e Flamengo às 19h30. E o destaque do tricolor, que tem técnico novo, Luca.
11: Tem técnico novo, Weber Lima, mas ainda não à beira do gramado, né? Técnico Dorival Júnior, que vem para sua terceira passagem no comando do São Paulo, ainda não fica à beira do gramado. O interminável Milton Cruz, auxiliar técnico da comissão fixa tricolor, é quem vai comandar o São Paulo hoje no Maracanã. Um momento muito turbulento, né? Queda do Roger Machado no meio de semana por conta, sobretudo, da eliminação na Copa do Brasil junto ao Juventude, mas a esperança de um novo comando, de um comando já conhecido, a chegada de Dorival pode dar novos ares aí ao clima, ao ambiente são paulino. Pro jogo de hoje, as duas grandes baixas do São Paulo são com relação à dupla de ataque, Luciano e Caleri, por lesão e suspensão, respectivamente, não jogam diante do Fluminense.
9: Palmeiras líder 34, Flamengo 30, Fluminense é o terceiro, tem 27, o São Paulo é o quarto com 24. Na zona de classificação a Libertadores, o Atlético Paranaense tem 23. No sexto lugar o Bahia com 22, no sétimo posto o Bragantino com 20, também com 20 Vasco, Coritiba, o Vitória é o décimo colocado com 19, Cruzeiro 19 com 18 pontos, Botafogo, Atlético Mineiro, Internacional, Santos e Corinthians na zona de rebaixamento. O 17º Grêmio com 17, Mirassol 13, Remo 12, Chapecoense 9 pontos. Fran, a expectativa para esse jogo de um Fluminense que já não vence há 2 jogos no Campeonato Brasileiro, o mesmo vale para o São Paulo, só que agora o São Paulo de técnico novo do Fluminense balança, mas não cai, mas pode cair no meio da semana. Fran, boa noite.
1: Boa noite, Weber, Lucas, Hugo, a todos os ouvintes. Bom, a expectativa é de um jogo bem movimentado na noite de hoje, né? Justamente por causa desses bastidores que envolve as duas equipes. Não é de hoje que o Zubeldia tem balançado no cargo do Fluminense, mas acho que essa classificação também na Copa do Brasil dá uma leve aliviada, mas dependendo do que acontecer no campeonato brasileiro, a pressão ela pode aumentar. O Fluminense que começou muito bem a temporada, a gente chegou a elogiar aqui também, mas depois que começou a Libertadores, caiu bastante o rendimento da equipe do Fluminense e tem uma boa oportunidade hoje, novamente, jogando em sua casa, com o apoio da sua torcida, é o terceiro melhor mandante do Campeonato Brasileiro, pode usar isso como uma força para poder vencer o São Paulo, que também tá com muita pressão, né, nos bastidores, agora com um técnico novo, mas que também não vai estar à beira do gramado, ver como que o São Paulo vai reagir a essa mudança de comando. Eu acho que o destaque também são as duas principais ausências da equipe de São Paulo, tanto o Luciano como também o Caleri, que é os dois principais artilheiros aí na temporada da equipe do São Paulo, a ver como que vai se comportar hoje no Maracanã.
9: Maravilha, Fran, olha, você participa conosco, você curte a Nova Brasil pelo rádio no 89,7 aqui em São Paulo, mas também pode curtir em Araçatuba no 90,1, inclusive faço o convite para você de segunda a sexta no TH Mais SBT Interior, todos os dias de segunda a sexta tem o SBT Esporte Interior, apresento ao lado de Renan Teixeira, também para Campinas no 103,7, Mococa 93,3, Ribeirão Preto 91,3, é o estado de São Paulo, ligado na Nova Brasil e também na Rádio Brasil, Nova Brasil Mantiqueira, Rádio Nova Brasil Mantiqueira no 100,5, lá em Andradas, no sul de Minas Gerais. Participe conosco também através do YouTube, youtube.com/NovaBrasilEmCampo, youtube.com/jornalismo Nova Brasil, como já fez aqui o Carlos Adriano Barbosa. Boa noite, Weber, hoje veremos se o São Paulo fez corpo mole para derrubar o Roger ou o time não consegue jogar mesmo. Um abraço para você, um abraço, obrigado pela audiência, pelo carinho, participe conosco, mande a sua mensagem, deixe seu like, se inscreva no nosso canal. Você também pode participar pelo WhatsApp WhatsApp no 11 943 8050, 11 943 1105. 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Mas como estamos em rádio, rádio é som, mande áudio, eu quero ouvir a sua voz, mande áudio, o seu nome, o lugar de onde você fala e o palpite do jogo. E lógico, eu quero ganhar o kit do São Paulo, eu quero ganhar o kit no Quintal do Espeto. Mande a sua mensagem, a gente vai receber. A nossa produção com o Paulo Eduardo, a Rafaela Pardelli, já estão ouvindo as suas mensagens, como já fez aqui, ó, o Anderson Silva, motorista de aplicativo. Uma pena o São Paulo esperar machucar meio time e cair tanto para demitir o Roger, mas vamos ganhar hoje de 2-1. Abraço para você, ele que leva a Nova Brasil por toda a cidade. E vai levar também Hugo Botelho, que vai trazer toda a emoção no futebol da Nova Brasil. Hugo, boa noite. O que esperar deste Fluminense que está cambaleante no ano, e de um São Paulo que caiu no meio da semana pro Juventude, tá fora da competição? O Fluminense ainda continua, mas o São Paulo está fora da Copa do Brasil e tem treinador novo. Hugo, boa noite.
5: Boa noite, Weber, boa noite a todos os componentes dessa transmissão entre Fluminense e São Paulo, que começa daqui a pouquinho às 7 da noite no Maracanã, no Rio de Janeiro. Depois de um dia bastante quente, a temperatura mais amena nesse momento, proporcionando aos jogadores condições legais para desempenharem um bom futebol num clássico do futebol pentacampeão do mundo. Fluminense vive um momento de oscilação, o São Paulo também. Isso me leva a crer que teremos um bom jogo, um jogo movimentado, porque ambas as equipes necessitam vencer. Fluminense vai ser empurrado pelo seu torcedor, que já vem chegando para acompanhar esse clássico tricolor contra o São Paulo. E o São Paulo, quem sabe, de ânimo novo, né? Já tivemos a participação de um ouvinte dizendo que hoje a gente vai tirar a prova se os jogadores do São Paulo fizeram corpo mole para derrubar o Roger, que caiu após a eliminação na Copa do Brasil no meio de semana, jogo que transmitimos também aqui na Nova Brasil FM. Fluminense São Paulo, clássico de duas equipes que tem muita história, muita tradição e prometem muita entrega. Eu acredito no jogo com muitos gols, viu, Weber Lima? Tô preparado, tô aqui à sua disposição e vamos pro jogo. Ah, o Lucas Basílio.
11: Opa, diga lá.
5: Esqueceu o nome do chefe, eu pedi.
11: Você viu, cara? Deu um branco.
5: Pedi pra passar no RH.
11: Rapaz, eu ia deixar passar batido
5: e
11: essa.
5: Você achou que eu ia deixar passar batido?
11: Eu esqueci que era Hugo Botelho na narração.
7: Isso é porque estamos no mesmo lugar, né?
11: Mesmo estúdio, um do lado do outro ainda.
7: Um do lado do outro.
11: Acontece.
5: Só faltou perguntar, como é que é seu nome mesmo, Grisalho?
7: Vem da lancha, qual o seu nome? 18
9: horas e 12 minutos. O Ever Lima, o São Paulo perde hoje. É o Ricardo Fernandes de Cabreúva. Bom trabalho a todos, sucesso nesse novo projeto. O Hugo narra muito, parabéns pelo trabalho de todos. Obrigado, Ricardo. Obrigado. Nosso Hugo Botelho, melhor gol do rádio brasileiro. É o seguinte, agradecer a audiência, o carinho de todos, uma audiência espetacular nesse início de trabalho aqui na Nova Brasil. São 2 meses e 14 dias, estamos chegando a 2 meses e meio amanhã, de um trabalho espetacular, alcançando números maravilhosos aqui no futebol da Nova Brasil. Participe conosco, mande a sua mensagem. Flávia do Jardim Coimbra, Zona Leste. É uma mensagem só, Flávia. Só vai concorrer com o número de telefone. Não adianta mandar 50 mensagens que você quer o kit. Um só. Um só tá ótimo, só registra um número de telefone. Tá bom, ô Flávia do Jair Coimbra, Zona Leste de São Paulo? Sem Lucas, sem Caleri, sem Luciano, haja coração. Bom, Luciano já é reforço, sem Luciano é reforço. Eu, Eduardo, motorista de aplicativo, Eduardo Alves, um abraço pra você. Mande áudio, mande áudio, mande áudio. Edson, mande seu nome completo. Você mandou uma mensagem aqui, Edson. Tá falando parabéns, Nova Brasil em campo, mas mande seu nome completo pra você concorrer, tá bom? O nome, o lugar de onde você fala, pra você participar conosco no futebol da Nova Brasil. Já tem muita gente, mas como tem interesseiro, rapaz. Os caras não mandam mensagem nunca, mas quando falam em kit, os caras mandam sem parar. Fred Gelser, um abraço pra você. Quero kit, tá concorrendo, viu, Fred? Lilian Silva, um beijo pra você também. Quem mais aqui está participando conosco? Se mandou dois em dois números diferentes, só vale um nome também, não adianta ficar com essas maracutaia. Marcelo Batista Pereira, um abraço pra você.
12: Você tá do Brasil, velho.
9: É, rapaz. Um abraço pra você. Te curto pacas, desde a, errou o nome da rádio. Nunca trabalhei lá. rapaz. Curto demais seu trabalho. Falou uma rádio aqui que eu nunca passei na porta, rapaz.
12: Você se confundiu.
9: E é difícil errar o nome. É nome dessa rádio aqui, não tem como errar, não. Mas vamos lá, Lucas Basílio, com mais informações do Fluminense, o tricolor das Laranjeiras. Lucas.
11: É isso, Weber Lima, ouvinte da Nova Brasil em campo.
12: Acertou. Parabéns, parabéns. Vai ganhar
11: Vou ganhar uma estrelinha no final da transmissão. Mas vamos lá, vamos falar de Fluminense. Como eu disse na nossa manchete, né? Vem aí de um momento conturbado. É verdade que aliviou um pouco o clima, como disse a Fran, por conta da classificação na Copa do Brasil, frente ao Operário do Paraná. Mas, mesmo assim, o futebol apresentado diante da equipe paranaense não empolgou também, não. Uma vitória suada, 2-1 em casa. Portanto, foi uma classificação sofrida da equipe tricolor. Dentro do Campeonato Brasileiro, como eu disse, apesar de estar ali na terceira colocação, e dependendo de uma vitória para inclusive empatar em número de pontos ali com o rival Flamengo na vice-liderança, mas já vem aí a 3 partidas sem nenhuma vitória, né? No Campeonato Brasileiro. Tudo isso acaba tumultuando o ambiente do técnico Luiz Ubeldia, ex-treinador de São Paulo, que vai pela primeira vez inclusive enfrentar sua ex-equipe, mas esse clima tenta ser amenizado, não apenas pela classificação na Copa do Brasil, mas também pela apresentação, entre aspas, né? Apresentação à torcida do atacante Hulk, ex-Atlético Mineiro. O Hugo Botelho conhece bem ele lá das Minas Gerais, né, Hugo?
12: Pula essa parte.
11: Tá tranquilo, inclusive, dele ter saído do Atlético, tá mais aliviado, mas fato é que agora ele veste as cores do Fluminense. Ainda não foi oficializado ali junto à CBF e tudo mais, né? Só vai poder jogar depois da Copa do Mundo, mas fato é que hoje ele vai ser apresentado ali pros torcedores, vai dar aquela volta olímpica e tudo mais, pra ser saudado pelo torcedor tricolor. Eu dizia a respeito do próximo jogo, né? Na quarta-feira, porque tem um duelo importantíssimo em casa novamente no Maracanã, diante do Bolívar da Bolívia pela Libertadores. E caso o Fluminense não vença esse jogo, já vai estar eliminado da competição continental com uma rodada de antecedência. Então, até se cogitou alguns nomes serem poupados, preservados para esse jogo, mas até por conta do cenário turbulento que vive o Fluminense, o Luiz Ubeldia dia escala força máxima. Fábio, Guga, Inácio, Freitas e Guilherme Arana, Hércules, Nonato e Lúcio Acosta, Savarino, Canobi, John Kennedy, esse o Flu para encarar o tricolor paulista.
9: Maravilha, e o Fran, em relação a esse Fluminense, realmente não dá para entender, né? Começou com um namoro maravilhoso com o Zubeldia, a coisa desandou, e pelo jeito na Libertadores, acho muito difícil, o pessoal tá falando, não, o Fluminense vai ganhar os últimos dois jogos. O Fluminense da Libertadores, a campanha pífia, Fran, um grupo fraco. Eu acho que era o grupo um dos mais fracos da competição,

0: inclusive perdeu para a equipe do Flamengo e de lá para cá foi só ladeira abaixo. Até então, tinha sido um bom início de temporada, a gente chegou a destacar alguns jogos e naquela ocasião eu me lembro que até o Fluminense jogava o melhor futebol do Brasil, a gente chegou a comentar, e nem era ainda o Flamengo, que ainda estava em evolução, ainda estava crescendo bastante, o Palmeiras já era o líder, já estava na primeira posição, mas vencendo sem convencer. E o Fluminense teve muita dificuldade de encontrar o seu caminho dentro da Libertadores, teve até algumas declarações polêmicas do Zubeldía falando que se garante que vai classificar a equipe na Libertadores. Eu acho que isso se dá muito porque os dois próximos jogos da equipe do Fluminense é dentro da sua casa, onde o Fluminense é forte mesmo, deixando a desejar em alguns jogos, inclusive da Libertadores. Mas é um passo de cada vez, né? Precisa vencer o São Paulo hoje, justamente para poder chegar nos dois próximos jogos da Libertadores com um pouco mais de confiança.
1: Legal, Fran. Olha aqui a Helena lá dos Estados Unidos. Um beijo pra você, Helena. Tá perguntando aqui, posso pedir pra vocês tocarem uma música? Lógico que pode, Helena, mas vocês tocam música em inglês? Não. Apenas música popular brasileira, inclusive é ouro, né? Aqui em São Paulo, no rádio de São Paulo. Porque nós não temos uma rádio em São Paulo dedicada à música popular brasileira. Então, só aqui na Nova Brasil você consegue ouvir música popular brasileira de verdade. Tá diferente. É o seguinte, o pessoal participando, vamos de áudio, Hugo, vamos com vários áudios para incentivar a outros enviarem áudios também, mas tá bombando aqui, ó, maravilha, vamos lá.
2: 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Douglas São Paulino, São Paulo, Zona Sul. São Paulo 1-0. Bora, Nova Brasil. Quero escutar esse gol, hein?
3: Oi, boa noite, pessoal da Nova Brasil. Aqui é a Eloá falando de São Paulo. São Paulina, tá difícil pra gente, mas hoje a gente vai ganhar. 2-0 placar e eu quero esse kit aí, torcedor de São Paulo. Beijo.
4: Boa noite, Eve Lima. Aqui é Américo de Campinas. Hoje vai dar Fluminense. Fluminense 2, São Paulo 0. Uma boa transmissão pra vocês. Tchau, Nova FM Brasil.
5: E aí, Weber? Aqui é o Ricardo Sorocaba. Já ligadinhos em você da Nova Brasil em campo. E hoje é 2-1 do meu cabuloso. Valeu.
6: Ô, Weber, boa noite. Carlos Adriano Barbosa de Campinas. Olha, São Paulo anda ruim das pernas, mas acho que hoje dá São Paulo, 1-0 pra cima do Flu.
7: Weber Lima, que tá falando aqui é o Rodrigão do Elétrico. Hoje vai dar empate, 2-2. Gol de São Paulo vai ser Ricardo Rocha e KT. E do Fluminense vai ser gol do Super Ézio e do Washington, hein?
1: Ele faz tempo, hein? Acabou? Então vamos lá. Mais áudios daqui a pouquinho conosco. Tá tudo brilhando, rapaz. Olha lá, tem que passar o pozinho, entendeu, Luquinha? Sei que manja muito que
8: não,
1: o Luquinha...
8: eu tô até aprendendo aqui, porque eu não tô acostumado com essa maquiagem toda aí. Assim,
1: não, é preciso.
8: Essa estrutura.
1: Senão tá brilhando a testa, entendeu? Não,
9: vocês pode. Ainda tem cabelo, né? Que dá uma disfarçada no brilho.
1: É verdade.
9: Tem quem.
1: Quer que eu passe o pozinho? Você, eu passo, mais logo. Eu passo.
8: Deixa do jeito que tá, né?
9: Deixa quieto.
1: Vamos lá, o pessoal
9: pode ser
1: participando.
9: Depois da transmissão?
1: Pode, eu vou, passo, faço massagem e tudo mais. Vamos lá.
3: Para, pai.
1: Ó, seguinte, Lucas Vazinho.
9: Olha que eu aceito, hein?
1: Vamos lá, eu vou pegar o kit tricolor pra mostrar aqui no YouTube pra vocês. O kit tricolor, as informações do São Paulo, o tricolor Lucas Vazinho.
8: São Paulo que vive um momento turbulento, né? Se o Fluminense tá conturbado, o que dizer do São Paulo, né? Eliminado na Copa do Brasil no último meio de semana, a Nova Brasil transmitiu aqui a vitória do Juventude 3-1 pra cima do São Paulo, revertendo a desvantagem que havia sofrido na capital paulista, o Juventude avançou na competição nacional. E esse resultado acabou derrubando o Roger Machado, né? Que já sofria muita pressão desde a chegada dele, até por conta de como ele chegou, substituindo o querido Crespo, né? Tão querido pela torcida.

0: São Paulina. Já já a gente fala sobre o ex-treinador São Paulino, porque agora a gente vai falar do que veio anterior a ele. A gente vai ouvir o Rui Costa, gerente de futebol, homem forte do futebol de São Paulo, que é outro que tá balançando no cargo, mas após a eliminação frente ao Juventude, ele falou justamente sobre a pressão que ele sofre, né? Sofria desde a chegada do Roger Machado por conta da demissão do Crespo e da maneira que ele aconteceu, e aí ele foi perguntado se ele se arrependeria ou se ele assumiria essa culpa de ter demitido o Hernan Crespo quando não deveria ter feito. Vamos ouvi-lo.
1: A mudança do treinador que tu mencionas, né, o Crespo, ela foi tomada em conjunto porque tinha que ser tomada. Talvez, quando tu diz que não houve explicação mais detalhada, é uma questão ética. Não cabe, eu já disse isso várias vezes, talvez, do ponto de preservação pessoal e profissional, eu pudesse ter dado alguns detalhes da demissão do Crespo, até o próprio Rafinha, que conviveu comigo na avaliação do momento de saída do Crespo. Mas eu não farei isso, mesmo diante da tua pergunta, que é muito inteligente e pertinente. E talvez por motivos distintos, chegou o momento de também fazer essa mudança agora, né? Então, eu não me isento de responsabilidade, eu simplesmente divido ela com as pessoas que estão comigo aqui hoje. E o Rafinha fez questão de estar ao meu lado, eu não fui eu que pedi que ele estivesse aqui, ele fez questão de estar ao meu lado, como presidente, como conversamos com o presidente para que eu pudesse estar aqui comunicando isso. Então, o momento da mudança do Crespo foi pertinente, na nossa avaliação, foi necessário mais que pertinente, assim como a mudança do Roger nesse momento.
0: Esse então, Rui Costa, que a gente não sabe até onde vai também no comando do futebol São Paulino, né? Tá sofrendo muita pressão, a pressão pra cima dele, do torcedor, era tão grande quanto a pra cima do Roger Machado, e o que se noticiava lá de Caxias do Sul, no meio de semana, é que ele só não havia sido demitido naquele momento, porque aí não teria quem anunciasse a demissão do Roger Machado também. Só que a semana passou e ele continua no cargo, então até agora continua no comando do futebol, assim como o Rafinha, que ficou ali do lado dele sem falar uma palavra, né? Só fazendo figuração, mas enfim, fato é que a situação de momento segue a mesma. A escalação do São Paulo já foi divulgada. De novidade, tem o retorno do Lucas Ramon, né? Recuperado de lesão na panturrilha esquerda, ele volta depois de 2 jogos afastado. Como eu disse na manchete, Luciano e Caleri estão de fora, o Luciano com uma lesão muscular e o Caleri suspenso pelo terceiro cartão amarelo. E aí, o Milton Cruz, claro que já deve ter ouvido alguma indicação do Dorival Júnior, mas fato é que o auxiliar técnico São Paulino opta pela dobra de laterais. Ele vai com Enzo Dias e também o Wendel. Os dois laterais esquerdos são titulares no jogo de logo mais. Rafael, Lucas Ramon, Dória, Sabino e Enzo. Bobadilha, Danielzinho, Cauli, Arthur, o Wendel e André Silva. Esse é o time do São Paulo para encarar o Fluminense, Weber.
2: Maravilha, Lucas Basílio. Ó, deixa eu mostrar tem.
3: Antes de você mostrar, só para não perder o embalo, falar sobre a situação do Rafinha. O Rafinha me lembrou, acho que todos nós aqui vivemos o programa Pânico, né? Que foi um grande sucesso na televisão, humorístico, altamente sarcástico. E tinha a mulher Samambaia. Ela representava aquela mulher linda, maravilhosa, que ficava ali no canto só marcando presença. Por isso é uma planta, né?
0: A figuração que a gente mencionou aqui.
3: Era uma mensagem subliminar.
0: Foi a mesma coisa.
3: O Rafinha se transformou no diretor Samambaia, cara. Enquanto o Rui Costa falava aquelas asneiras todas, o Rafinha estava ali do lado. O Rafinha é bonitinho, né? Ele é bonitinho, ele ficou enfeitando.
4: Ah, não era no meu gosto, não.
5: Olha, mas foi uma decepção, né? O Rafinha.
3: Uma decepção total. Você usou a palavra corretíssima, Fran. Decepção. Ele não abriu a boca para falar nada.
0: Ele só mexer a cabeça concordando.
3: Ele só deveria ter chamado um pouquinho a responsabilidade para ele falar, gente, eu tô aqui. Eu ainda estou aqui. Né? E se apresentar na entrevista que o Rui Costa segurou a bucha todinha. E outra coisa para fechar sobre esse assunto da minha parte, houve um tempo em que o presidente contratava jogadores junto com o técnico contratado por ele. Agora hoje os caras estão ganhando milhões para ficar ali administrando sei lá o quê. Cara, é impressionante, se tornou mais importante a contratação de um coordenador, de um CEO de futebol do que do técnico, do próprio técnico. Não sei se vocês já observaram, se vocês concordam com isso. Mas a impressão que eu tenho é que, olha, nós temos que contratar o CEO para montar o nosso time, depois de contratar do CEO que a gente vai buscar um técnico. Ó, até onde eu sei, a figura mais importante no clube é o seu presidente, seu vice-presidente vem na sequência, e o técnico de futebol, né? Que é a razão de ser de um clube aqui no Brasil, que tem o futebol dentro do seu quadro. E nós estamos falando de São Paulo, que é movido pelo futebol. De Corinthians, que é movido pelo futebol. Palmeiras, movido pelo futebol. E não, que, desculpem aqueles que são dos outros esportes, eles não têm tanta representatividade assim como futebol dentro dos clubes aqui no Brasil.
6: Acerta a indignação.
7: Você ia falar em relação ao Rafinha?
5: É, o que eu ia falar é que foi uma decepção, porque é um ex-jogador que sabe muito bem como que funciona o vestiário, escuta várias coisas ali dentro e que se criou uma expectativa muito alta na chegada dele. Desde quando ele chegou, ele praticamente não fez nada, né? Ainda largou o Rui Costa ali sozinho, assumindo a bronca, não abriu a boca em momento nenhum, dificilmente apareceu naquele momento delicado de mudança de técnico, aonde o Roger sofreu muitas críticas e a gente não via, né? Você até chegou a brincar aqui, procura-se o Rafinha, porque ninguém via ele mais, né?
0: Então, e até da maneira que ele chegou, né, Fran? Exato. Ele largou o Coritiba lá, ele havia se aposentado no Coritiba, assumiu um cargo lá no futebol paranaense, o cargo de gerente de futebol lá do Coxa, e aí como veio o convite do São Paulo, que ele tinha aquela ligação toda também e tal, ele acabou largando lá pra assumir aqui. E as características ele tinha em campo, era sempre o capitão, sempre o líder, falava muito, reclamava muito, e isso não se vê no comando dele do futebol ali do São Paulo, né?
5: Exatamente, por isso que eu defino o Rafinha até o momento uma passagem decepcionante à frente do São Paulo.
3: E aí o torcedor do São Paulo pode vir com aquele discurso, ah, mas teve um vídeo no vestiário antes do jogo tal.
7: Ah, isso é bobagem.
3: E ele fez um discurso, nosso Felipe Camargo é coach, não sei se vocês sabem. Felipe vai transmitir Palmeiras e Cruzeiro.
7: É.
3: Felipe também faz um discurso que ele te deixa arrepiado.
7: Ah, é?
3: É coach.
7: Ah, então tá bom. Ó, é o seguinte, ó.
0: Eu não sabia dessa, não. Eu
7: também não sabia dessa,
3: não. Eu acho
7: não.
3: Que ele não sabia também, não.
7: Ó, é o
3: coach é um saco, né, cara?
7: É um saco. Ó, é o seguinte, ó, o kitzinho do São Paulo, vários kits, tem vários kits do São Paulo, são 6 no jogo de hoje. Tem um, ó, que vai vir com isso daqui, ó, que é pro computador, ó. Tem um kitzinho pro computador com pendrive e tal. Tem um com a garrafinha, ó, do SPFC University, ó. Olha que beleza aí, ó, do tricolor, a garrafinha. Quem tá no YouTube, né, tá vendo? Quem tá no rádio tá imaginando. Aqui é aqueles carregador automotivo, ó, que você pode usar no carro, símbolo do São Paulo, enfim, galera. Tem um monte de coisa aqui. Cada kit tem um. Não são todos iguais, entendeu? Então, você às vezes vai pegar um kit e falar, ah, não veio a garrafinha, não, mas aqui tem outras coisas, entendeu? Então, são kits aleatórios, entendeu? Não são padronizados, então são 6 kits com itens do tricolor. 18:32. A gente vai pro WhatsApp antes de mais informações do São Paulo. 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Vamos lá, vamos com mais informações do São Paulo, Lucas Basílio.
0: Falando um pouquinho mais sobre Dorival Júnior, né, que chega aí para sua terceira passagem no comando técnico do São Paulo. Agora ele faz parte de um grupo seleto, né? Apenas três grandes ícones tricolores passaram pelo comando técnico do São Paulo por pelo menos três oportunidades. Vicente Feola, que foi técnico do São Paulo 7 vezes, o José Poi, que foi treinador tricolor por 4 oportunidades, e também o Muricy Ramalho, 4 vezes, foi treinador do São Paulo. E agora o Dorival chega a 3 passagens, depois de deixar o São Paulo lá no começo de 2024, né? Em janeiro do ano de 2024, ele foi chamado para servir a seleção brasileira. Portanto, ele acabou deixando o comando técnico do São Paulo para assumir a seleção. De lá para cá, não conseguiu bons trabalhos, né? É verdade que no Corinthians agora se destacou um pouco mais, foi campeão da Copa do Brasil do ano passado e também da Recopa Sul-Americana deste ano, mas fato é que acabou caindo aí recentemente no comando técnico do Corinthians. Vamos aguardar, né? Ele deve ser regularizado ainda essa semana, né? Pro compromisso da Copa Sul-Americana nessa semana, ele já deve estar à disposição no banco de reservas, comandando a equipe tricolor. São Paulo trocou de técnico muito pela eliminação na Copa do Brasil, né? E é justamente esse o assunto que agora vai tratar Rui Costa novamente no nosso Nova Jogada, falando sobre a eliminação na Copa do Brasil e a perda, né? O prejuízo financeiro tão grande que o São Paulo vai sofrer com essa queda. Vamos ouvir.
1: Mais que a questão financeira, é a dor do nosso torcedor, né? Uma competição que nós já conquistamos, uma competição importante para o clube, também do ponto de vista financeiro, mas sobretudo do ponto de vista desportivo. Eu tenho muito respeito por esta casa, por este clube, né? Convivi, enfrentei o Juventude muitas vezes, mas o São Paulo não pode deixar de ter resolvido o jogo como deixou de resolver no primeiro jogo no Morumbi, e isso de alguma maneira nós trouxemos isso para cá, né? Infelizmente, no ano passado foi a mesma coisa, né? Então, esse é um aprendizado que nós temos que desenvolver muito com nossos atletas, com o nosso dia a dia de trabalho, pedir desculpa ao torcedor, né? E isso é fundamental, porque a dor do torcedor é a nossa. É inadmissível São Paulo sair precocemente de uma competição tão importante como essa, e agora nós temos que trabalhar para que isso não impacte nas outras competições e para que a gente possa tirar disso um aprendizado que não nos permita ter um resultado tão ruim, tão adverso como foi hoje.
0: O São Paulo não quer repetir esses vacilos, né? Não tem mais Copa do Brasil, agora só tem na disputa o Campeonato Brasileiro, no qual ainda está ali na parte de cima da tabela, né? E a Copa Sul-Americana. Eu mencionei que pode marcar a estreia de Dorival Júnior este duelo de meio de semana, terça-feira, contra o Milionários. Na Sula, o São Paulo tá um pouquinho mais tranquilo, né? É líder do grupo com 8 pontos, uma vitória, até um empate, vai. É porque os outros dois times estão com 7 também, né? Então ainda corre algum risco. Mas fato é que a classificação já está um pouquinho mais encaminhada para a próxima fase da Sul-Americana para o tricolor, Weber Lima.
7: Acerto, Lucas. Fran, em relação ao que disse, né, o Rui Costa, quer dizer, agora tudo mudou, né? Porque foi uma decisão do Rui Costa, né? Trazer o Roger Machado, com quem ele tinha uma proximidade, mas agora não foi uma decisão dele, foi uma decisão conjunta, Fran.
5: É isso que chamou a atenção, né? Que nós estávamos aqui comentando nos bastidores, que quando aconteceu a demissão, todo mundo foi, eu tomei essa decisão, pensando no futuro, que talvez não fosse continuar do jeito que tá, que o rendimento da equipe ia cair, e ele que assumiu ali a responsabilidade da chegada do Roger Machado. E agora, na coletiva, a gente vê uma outra postura, né? Falando, não, a demissão, né? A decisão foi tomada em conjunto, nós sentamos, pensamos, o presidente comunicou, falou à vontade, e é engraçado como tudo muda muito rápido nesse meio do futebol, né? De repente é eu, e agora quando o negócio dá ruim, é nosso. E aí e a câmera ali focando, o Rafinha não consegue nem se mexer, não é?
0: E é tipo isso, em vez da câmera pelo menos focalizar só o Costa, não, pegou os dois.
7: O papagaio de pirata, o samambaia ali. Lá, o papagaio de pirata, o samambaia, né, dirigente samambaia ali, o Rafinha. 18:38, mais participações no Futebol da Nova Brasil pelo WhatsApp e também pelo YouTube. Deixe seu like, se inscreva no nosso canal, como já fez aqui o Guilherme Anísio. Tô ligado na Nova Brasil, amanhã o meu Vascão vai pra cima no Internacional, 3-0, lá de Lagarto, no Sergipe. Um abraço pra vocês. Joyce Pinheiro, a tropa da Fran, ela tá dando risada aqui falando que a gente é resenha. Quem mais aqui? Tereza Olímpio, um beijo pra você, lá do Jabaquara. Tereza, o Vitão Olímpio do Jabaquara. Ah, achou a máscara, que legal, da época da pandemia, é mesmo. O Vitão tá falando que será empate entre São Paulo e Fluminense, Fluminense e São Paulo. A Jéssica Zanata falou assim: o Rafinha parece o Piu Piu bravo, busque a imagem. Essa foi boa, essa foi boa mesmo. Vamos lá, 3-1 Flusão, Weber, boa noite amigos, e vai Corinthians, é o Edinaldo Pereira. E agora a gente vai pro WhatsApp para várias mensagens. Olha que legal, ó, várias mensagens mandando, o pessoal mandando aqui, como fez o Ranieri Wagner de Cabo de Santo Agostinho. Ele perguntou: esse kit do São Paulo tem fralda? Não, esse não, é só pros jogadores. Pros jogadores tem fralda, pro torcedor não. O torcedor do São Paulo apoia o time demais. Luiz Pessoa, lá de São Bernardo do Campo. Weber Equipe, boa noite. Hoje eu vi torcedores comemorando a volta do Dorival. Acho que esqueceram que o Rafael, Coronel, Cedric, Dória, Sabino, Tolói, Wendel, Luan, Cauli, André Silva, Tap e outros continuam o presidente, diretoria e este conselho omisso. É verdade também isso daí. Tem áudio, vamos ouvir.
8: Boa noite, Weber Lima, boa noite, aqui é o Edson do Grajaú. Bom, vamos tentar confiar no nosso tricolor hoje aí, 1-0 magro ao apagar das luzes. Fala, Weber Lima, o pessoal da Nova Brasil. Hoje podemos dizer que esse jogo do São Paulo e Fluminense aí é o jogo dos aflitos.
9: Boa noite, aqui é Roberta de Recife, Pernambuco. Opa. E hoje o meu São Paulo vai ganhar o placar 1-0.
7: Valeu, Roberto.
10: Oi, pessoal da Nova Brasil em Campo. Aqui quem fala é a Ivani, torcedora do São Paulo. Sou aqui da região do Campo Limpo e hoje é 1-0 e tá bom demais. Eu quero meu kit.
11: Boa noite, Nova Brasil. Sou David da Zona Leste de São Paulo, aqui, Parque Santa Madalena. Eu sou tricolor há mais de 45 anos já, tricolor. E eu acho que São Paulo aqui empatando hoje tá de bom tamanho pelo futebol que tá apresentando. Boa noite, obrigado a vocês.
7: Valeu. Olha, o Gessimar aqui de Sorocaba. Gessimar, é o seguinte. Não, Gessimar não, que tá falando aqui. O Gessimar de Sorocaba tá falando: meu tricolor tem que mandar o Rui Costa embora urgentemente, contratar o Cebolinha. Tá dizendo: um abraço a todos. Ó, o Guilherme Anísio. Ô, Guilherme Anísio, você falou amanhã do seu Vasco? Não, o Vasco já está jogando e está perdendo. Gol? Foi anulado. Foi anulado o gol do Mercado. Cruzamento na área. O Mercado empurrou pro fundo das redes, de cabeça, mas foi anulado. Anularam, marcaram impedimento do Mercado. Portanto, está anulado o gol do Internacional, 12 minutos do primeiro tempo, Inter e Vasco 0-0. Inclusive na bola de cristal da sexta-feira, eu falei que seria Vasco e Bragantino, não, é Bragantino e Vitória, jogo em Bragança Paulista. Então, aquele último palpite nosso não tá valendo, não. Tá bom? Neste momento também, o Atlético Mineiro recebe o Mirassol na sua arena, na Arena do Galo. 12 minutos, estamos chegando a 13 já da primeira etapa. 0-0. Lucas Basílio, mais informações do tricolor com a chegada do Dorival, Lucas.
0: Então, Weber, a questão do elenco que você até citou aí, sendo relembrada por um dos nossos ouvintes, é muito debatida, né? Porque além de toda a limitação que o elenco de São Paulo tem, e isso já acontece desde o Hernan Crespo, né? Mas fato é que o Roger Machado enfrentou muitas dificuldades com desfalques também, né? E isso segue acontecendo agora após Roger Machado e vai seguir acontecendo fatalmente com o Dorival Júnior, né? Ó, só pra você ter uma ideia, os desfalques pra hoje. Alan Franco tem um estiramento no adutor direito, lesão muscular. Marcos Antônio ainda fora por conta de uma lesão muscular também, músculo reto de femoral direito. O Luciano tem um edema no posterior da coxa direita. O Tolói tem dores na panturrilha esquerda. O Pablo Maia se recupera depois de uma fratura na face. Ou seja, muitos são os problemas relacionados ao Departamento Médico São Paulino. Além de tudo, ainda tem o Arboleda e o Mike, que estão afastados por questão técnica. O Arboleda já foi desconsiderado ali, treina separado. E o Mike também é jovem da base. O extracampo é muito forte dele ali. Então ele tá treinando separado também. Então fica essa expectativa, né? Como o Dorival Júnior vai lidar com tantos problemas? Ele já enfrentava essa dificuldade também no próprio Corinthians, né? Com vários desfalques, mas agora no São Paulo a questão deve ser ainda mais delicada. E a gente vai ouvir mais uma vez o Rui Costa, a gente separou várias declarações dele e agora é falando sobre a ameaça dele perder o cargo. Eu mencionava aqui há poucos instantes de que ele também sofre muita pressão, ele sofreu o mesmo tanto de pressão que sofreu o Roger Machado, mas segue no cargo por enquanto. E agora ele vai falar aqui no nosso Nova Jogada a respeito de preocupação em perder o seu emprego. Vamos ver.
1: Bom, a minha presença aqui, ela existirá até quando o presidente assim o quiser, né? Foi assim durante esse período todo que eu estive aqui, eu passei por momentos de conquistas, por momentos difíceis, e sempre quando me foi permitido fazê-lo, eu estive aqui perante o torcedor, dando as devidas explicações e justificando as nossas ações e projetando o futuro. Se essa for a decisão do presidente Macias, eu aqui estarei trabalhando incansavelmente, como faço todos os dias, junto com o meu companheiro de profissão, de dia a dia, e estou aqui hoje legitimado por ele, né? Eu conversei com ele e ele pediu que eu viesse aqui hoje. Então a minha preocupação não é em relação à manutenção de emprego, é poder estar aqui dando explicações ao torcedor de São Paulo.
0: Esse então, Rui Costa, ao lado de Rafinha mais uma vez, e só pra complementar a respeito ainda do Rafinha ali nessa questão com o Rui Costa, né? A todo instante nessa entrevista, o Rui Costa citava o Rafinha, ele falava, não, porque o Rafinha fez questão de estar aqui ao meu lado, eu vinha pra entrevista sozinho, mas ele fez questão de vir comigo aqui e tal, fez questão de estar junto, mas não fez questão de falar, né? Fato é que o Rui Costa e o Rafinha permanecem no cargo até que se provem o contrário. Repetindo então a escalação São Paulina pro jogo de logo mais: Rafael, Lucas Ramon, Dória, Sabino e Enzo Dias, Bobadilha, Danielzinho e Cauli, Arthur, Wendel e André Silva. Weber Lima.
7: Tá certo, e nesse momento o Atlético Mineiro abre o placar contra o Mirassol.
0: Alegria de Hugo Botelho.
7: Ah, rapaz, mas vou
12: faz
7: te falar.
12: Faz o seu aí, Lucas, faz o seu.
7: Ó, mas vou te falar também, que zaga desarrumada essa do Mirassol, hein? O cara receber a bola desse jeito, cara. Sim. E o zagueiro também fraco demais, nossa senhora. E o tal do Minda faz o gol que abre o placar lá na Arena do Galo. Atlético Mineiro 1, Mirassol 0, com muito espaço. O Galo abre o placar. 18 horas e 48 minutos. A gente vai para um rápido break e na volta você curte Fluminense São Paulo, jogo do Maraca, com as reportagens de Lucas Basílio, os comentários da Fran e a narração na emoção imbatível do rádio com Hugo Botelho, melhor gol do rádio brasileiro.
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1: São 18 horas, são mais 53 minutos. Você curtiu Nova Jogada, apresentado, comandado pelo Weber Lima. Agora é comigo, porque continua aberto o microfone da Nova Brasil FM 89.7. Estamos em São Paulo, conosco, Nova Paradiso, Rio de Janeiro 89.5. Brasília 97.5, 73.7, Nova Brasil Campinas. Recife 94.3, Salvador 104.7. Araçatuba 90.1, Ribeirão Preto 91.3. Em São José dos Campos, Nova Brasil FM 91.5. Em Entrada Sul de Minas 100.5, 93.5 Aracaju, 106.5 em Maceió e também Fortaleza, 90.1 em Vitória, capital do Espírito Santo, e João Pessoa, capital da Paraíba, 102.5. Todas as emissoras do grupo Tati de Comunicação. 18 horas 54 minutos, Maracanã, Rio de Janeiro, jogo da 16ª rodada do Campeonato Brasileiro, coloca frente a frente Fluminense e São Paulo. Equipes estão no gramado, então, sem perder tempo. Sobe o hino do Flusão. Sobe o hino do Fluminense. Escalho tricolor carioca, Lucas Basílio.
2: Hugo Botelho, time do Fluminense confirmado e escalado pelo ex-treinador do São Paulo, Luiz Ubeldia. A escalação do Fluminense agora no Nova Brasil em campo. Fábio goleiro, camisa 1. Guga é o 23. Inácio veste a 4. Freites, 22. E Guilherme Arana, camisa 13. 35 para Hércules. 16, Nonato. 32, Lúcio Acosta. 11, Savarino. 17 para o Canóbio. E número 9, John Kennedy, o JK. Esse o Flusão de Luiz Ubeldia.
1: Eu repito, o Fluminense, o tricolor carioca de Luiz Ubeldia, o Jiménez nutrido, começa com Canóbio 17, John Kennedy, camisa número 9, Savarino tenha 11, Nonato 16, Lúcio Acosta 32, Hércules 35, Guilherme Arana 13, Freites 22, Ignácio, camisa número 4, Guga 23, e no gol a lenda, Fábio, camisa número 1. Do tricolor carioca para o tricolor de São Paulo, mais querido do futebol do mundo. O tricolor, 3 vezes campeão da Libertadores, 3 vezes campeão mundial, mas que vive um momento delicadíssimo. No comando do Milton Cruz, como vem o São Paulo, Lucas Basílio?
2: Tentando deixar a má fase para trás e pensar agora em novos momentos, novos ares, sob o comando de Dorival Júnior. Mas hoje, o auxiliar técnico Milton Cruz é quem comanda o São Paulo, assim escalado na Nova Brasil. Rafael é o goleiro e capitão número 23. A defesa tem Lucas Ramon, 19. Dória, camisa 4. Sabino, 35. E Enzo Dias, vestindo a 13. Bobadilha é o número 16. Danielzinho, 94. Cauli, fecha o meio com a 80. Arthur, número 37. Wendel, também lateral atuando mais ofensivo, número 18. E André Silva, 17. Esse o tricolaço de Milton Cruz.
1: 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Wendel, 18. André Silva, 17. Arthur, 37. Cauli, 80. Bobadilha, 16. Danielzinho, 94. Enzo Dias, tenha 13. Sabinão, seleção 35, Dória, camisa número 4. Lucas Ramon retorna até 19. E no gol, Rafael, eterno reserva do Fábio, que é o goleiro do Fluminense quando os dois atuavam no Cruzeiro, lá na minha Minas Gerais. Eu já ia dizer o meu Cruzeiro, então digo, quando os dois atuavam no meu Cruzeiro, que era isso que vocês queriam ouvir, né? Tenho absoluta certeza. Esse é São Paulo. Fluminense e São Paulo vão correr atrás da bola. São Paulo tá de branco, uniforme branco tradicional do São Paulo, com a listra preta e a outra vermelha, à altura do peito de cada jogador. O Fluminense já vem com seu grená verde e branco, com listras na vertical. Fluminense e São Paulo, no Maracanã, quem recebe um bom público. E para comandar esse jogo, quem vem no VAR, Lucas Basílio?
2: No VAR, na salinha com os monitores e com o ar-condicionado, está posicionado Rafael Trace, de Santa Catarina.
1: Rafael Traço é o cara do VAR no apito, nas quatro linhas. Quem comanda o jogo, Lucas?
2: Dono do apito, dentro de campo, atende pelo nome de Wilton Pereira Sampaio, de Goiás. Árbitro FIFA que vai para a Copa do Mundo. Auxiliar 1, Alessandro Álvaro Rocha Matos, da Bahia. Auxiliar 2, Leone Carvalho Rocha, de Goiás. E o quarto árbitro, lá do Paraná, Paulo Roberto Alves Júnior.
1: É uma salada, né? O árbitro é goiano, o assistente número 1 é baiano, o número 2 é goiano. O quarto árbitro, eu queria saber qual é o terceiro, né? Se tem o árbitro, o primeiro assistente.
2: É verdade, hein?
1: Assistente. O quarto árbitro é paranaense e o cara do VAR é de Santa Catarina.
3: Ó a franjinha do Wilton Roberto, não é melhor raspar aquela coisa?
1: Faça como o Hugo, raspe, passe a máquina zero.
3: Coisa
1: mas
3: ridícula.
1: Não fica pagando mico não, pelo amor de Deus. Coisinha feia, Wilton.
2: É meia dúzia de fio ali na cabeça dele.
1: A franja dele é no meio da cabeça, rapaz, no teto. Ô Fran, Fluminense ou São Paulo, primeiro palpite é seu.
4: Eu acho que dá flusão hoje, acho que dá 2-1 para a equipe do Fluminense.
1: Weber Lima, Fluminense ou São Paulo?
2: A bola de cristal.
3: A bola de cristal, 1-0 Fluminense.
1: Para você, Lucas Basílio.
2: 1-1.
1: Gabriel Petraço está aqui, diga pra gente aí. 2-0 Fluminense. Gabriel Petraz tá preocupadíssimo com o jogo de Barueri logo mais.
2: Ele tá com medo, né, Hugo?
1: Muito medo. Onde o Felipe Camargo vai transmitir todas as emoções de Palmeiras e Cruzeiro. Bom público, hein? Bom público. E pra você que está nos acompanhando, nosso WhatsApp é 11-943-805-100. Repito, o código de área é 11-943-805-100. Diga pra gente, da Fluminense ou da São Paulo, mas mande o seu nome e a sua localização também. E concorra também, né, Weber Lima, ao kit
3: do Quintal do Espelho.
1: Quintal do Espelho, ao kit do São Paulo.
3: Isso.
1: Né, e há uma belíssima oportunidade de comparecer, de conhecer de perto o Quintal do Espeto.
3: É verdade, é verdade. Quem ganhar o kit do churrasco do Quintal do Espeto também vai ganhar um voucher para utilizar em uma das unidades do Quintal do Espeto, Hugo Botelho.
5: Mande Aldo. Não mande escrevendo não, que eu não sei ler não. Mande Aldo.
1: Tá bom, eu sei ler, mas tudo bem, tá dado o recado, hein? 943-805-100, São Paulo, vai atacar pro gol da direita. Torcedor do São Paulo também comparece no Maracanã, no Rio de Janeiro, início de noite, depois um dia bem quente no Rio, um outono com cara de verão ainda no Rio de Janeiro, que não fica devendo nada a ninguém quando o assunto é calor. Aqui apita o árbitro. Rola a bola, Fluminense e São Paulo estão jogando no Maracanã.
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1: 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A partir de agora a gente vai contar a história de mais um clássico do futebol pentacampeão do mundo. É o Fluminense de um lado, é São Paulo do outro, encontro de tricolores na 16ª rodada do Brasileirão 2026. É isso mesmo, já estamos caminhando para o final do turno do Campeonato Brasileiro. O calendário tá voando, aquele discursinho de que, é apenas o começo, já não vale mais. Bobadilha traz o São Paulo pro campo de ataque, marcado pelo Canóbio. Ele deixa a bola com Enzo Dias na esquerda, tocou para o Wendel para Enzo, dá uma dupla sertaneja, Enzo e Wendel. Bola com Enzo Dias, lado esquerdo do campo de ataque, ataca pro gol da direita, ele traz essa bola por dentro, o Canobi chega, comete a falta, o árbitro diz que não. Mandou seguir o jogo, deu uma olhadinha ali pro Enzo Dias e disse, o argentino de pé, vamos pro jogo. Bola tá com São Paulo de novo no campo de ataque pelo setor esquerdo com André Silva. Pra Bobadilha, pé direito na bola, bateu pro gol, Fábio! 1:15, já deu uma testada no Fábio Bobadilha, já chegou bem o São Paulo, Lucas Basílio.
2: Primeira finalização do jogo é da equipe visitante. Chute de fora da área, Bobadilha clareou no pé direito, bateu forte, tava bem colocado o goleiro Fábio para fazer a defesa.
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1: 2 minutos de bola rolando, 0 Fluminense, 0 pro São Paulo. Fluminense sai pelo setor direito, lançamento para Canobi, chega bem na cobertura. Só na bola toca o Dória, a bola saiu, foi embora, foi pela linha lateral do gramado, setor direito, campo de ataque. É reposição de bola, Guga tem pressa, repõe essa bola em jogo. Fluminense domina ainda no campo de ataque, agora a bola é recuada na entrada do círculo central do gramado para Freitas. Freitas domina, solta a bola, rente a linha lateral do gramado, pelo setor esquerdo para Lúcio, para Savarino, Diego Savarino devolve a bola com Freitas. Freitas atravessa o jogo da esquerda para a direita para Ignacio. Ignacio já soltou a bola para Guga. Na frente, a linha lateral do gramado, ele dominou, deixou mais à frente um pouquinho essa bola para o Nonato. Nonato toca mais atrás, e começa com Ignacio, já deixa a bola pelo lado esquerdo na quarta zaga do time do Fluminense com Guilherme Arana. Guilherme Arana tocou por dentro para Ignacio, acabou tropeçando na própria perna, perdeu a bola para André Silva. São Paulo bota pressão na saída de bola do Fluminense, dificultou até roubar a bola. E a bola foi tocada mais à frente para Danielzinho, bateu com a perna esquerda na bola por último, baixinho Danielzinho. A bola saiu, foi embora, foi pela linha de fundo. Tá marcado apenas o tiro de meta, Lucas Vazio.
2: É, o Danielzinho reclama, né? Fica inconformado ali com o auxiliar de número 1, Alessandro Rocha Matos, dizendo que o último toque foi do jogador do Fluminense, mas aqui no primeiro momento eu tive a mesma impressão da arbitragem. Posse de bola pro Fluminense, tiro de meta já cobrado.
1: Público comparece, o torcedor do Fluminense está cobrando bastante, mas ao mesmo tempo está feliz da vida com a contratação do Hulk. O Hulk consegue ser um ídolo do Brasil, né, cara? É um negócio impressionante, né, Fran? O torcedor do Cruzeiro não tem raiva do Hulk. O Hulk castigou o Cruzeiro, mas as atitudes dele, dando atenção a torcedores, as pessoas mais idosas, as crianças, independentemente de torcida, eu acho que cativou demais, né? O Hulk é um daqueles que tá para entrar na galeria dos grandes ídolos do futebol do Brasil sem ter muita rejeição.
4: É verdade, eu acho que as únicas pessoas que não gostam muito dele são os árbitros, viu, Hugo?
1: Porque... Ah, sim, aí tem esse outro lado.
4: Exato,
1: né?
4: Tirando isso, de fato, é uma pessoa muito querida e tem uma história muito vitoriosa no futebol.
2: O Hugo, e ele foi apresentado realmente, como a gente vinha dizendo no nosso pré-jogo, né, no Nova Jogada, ele foi apresentado aos torcedores, show de luzes, o estádio ficou todo apagado ali, então teve um show de luzes, de fumaça, enfim, e nas cores verde, né, em alusão ao super-herói que inspirou aí o apelido do atacante que fez sucesso, inclusive, com a seleção brasileira.
1: 4 minutos e meio, entrada um tanto quanto mais forte, o gol, Guga, você continua rolando assim, daqui a pouco você vai chegar lá na linha de fundo, hein? Deu uma pegadinha, o Wendel pisou no pé direito, por dentro ali, no tornozelo do Guga, o Wendel, né? Foi o Wendel mesmo.
2: É, foi o Wendel mesmo, eu acho que até nem teve intenção, né? Ele vai meio que trupicando ali pra cima da marcação do Guga, pisa no tornozelo do camisa 23, que tá se contorcendo de dor até agora, preocupa aí o lateral direito do Fluminense.
1: No toque do futebol da Nova Brasil FM 89.7 para São Paulo e para toda a rede, eu tô girando tempo e placar no primeiro tempo. 5 minutos, eu repito, 5 de bola rolando. Maracanã, Rio de Janeiro, 16ª rodada do BR-26. Tá tudo igual, Fluminense 0, São Paulo também, o Weber Lima.
7: Hugo Botelho em 4 minutos, no Beira-Rio, 2 gols do Internacional, Carboneiro e Alejandro. Agora 35, Internacional 2, Vasco 0. E segue na Arena do Galo, Atlético Mineiro 1, gol de Minda, Mirassol 0.
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1: 5:45. Olha, rapaz, agora uma imagem mais fechada no Zubeldia. Eu confesso que ainda estava com a imagem dele cabeludinho. Ele cortou o cabelo, ficou bom, hein? Hoje nós estamos com a transmissão bem virada pro lado estético, ficou legal.
2: É, melhor que o penteado do Wilton, com certeza tá, né?
1: Não, mas aí qualquer um, até a minha careca tava melhor. Olha lá, fecharam a imagem do Wilton agora. Ele passou máquina zero ao redor de toda a cabeça e tentou fazer aquele modelo cascão, só que ele não tem cabelo, não.
7: Ele fica parecendo aqueles desenhos que o bebê tem aquela franjinha, não tem?
2: Verdade, verdade.
7: Desenho de nenenzinho que fica com aquela franjinha na testa.
1: Coisinha feia.
7: Vai pra Copa, sim.
4: Rapaz, ele não tem família, amigo, não? Pra poder dar um toque.
1: O cortou cabelo no escuro, viu?
2: Será que ele fez esse penteado pra Copa do Mundo?
1: 6 minutos, meu, língua, viu? Nossa, o Savarino traz a bola pelo lado esquerdo no campo de ataque do Fluminense, empurrou por dentro, é pra Hércules, já abriu a bola para Guilherme Arana. Savarino demorou a passar, se apresenta, pede, recebe, toca de volta por dentro, Lúcio Acosta,
8: Bola ficou para Hércules. Hércules traça o Fluminense por campo de ataque. 7 minutos jogados, 0-0 para cada jogo. Bola com Nonato. Nonato deixou com Hércules de novo para Nonato. Tudo pela meia esquerda no campo de ataque. Ele abriu a bola para Guilherme Arana. Guilherme Arana deixou para Savarino. Savarino com Nonato. Nonato chama para o jogo. Ignacio rompe a linha que divide o gramado. Camisa número 4 do Fluminense. 0-0 para cada jogo. Fluminense com 7 minutos ainda não incomodou o goleiro do São Paulo. Fábio já fez uma defesa no jogo. Bola com Freitas. Freitas encosta de lado para Arana. Canhota na bola, faz inversão do jogo da esquerda para a direita, muito forte, a bola saiu. É simplesmente arremesso manual pro time do São Paulo, Lucas.
2: É isso mesmo, Hugo. Não foi feliz ali na inversão de bola o Guilherme Arana, e toda vez que a gente acompanha um jogo do Fluminense, né, do Guilherme Arana agora, a gente se surpreende com a carreira dele, né, ele que teve muito próximo de disputar a última Copa do Mundo lá em 2022, né, acabou não indo por conta de uma grave lesão e dessa vez nem foi cotado, né, nem foi utilizado pelo Ancelotti e também tampouco pelos treinadores anteriores.
8: Lá vem Fluminense da direita com Canobio, levou no fundo, tocou a bola para trás, para Lúcio Acosta, abriu para Guga, já recuperado, tocou de novo para Lúcio Acosta, invadiu a grande área na direita, pintou o gol do Fluminense para Arana, bateu pro gol, para fora! Ela sai à esquerda do gol do São Paulo, vai embora, vai pela linha de fundo, é tiro de meta pro tricolor paulista, depois do bom ataque do Fluminense, o tricolor carioca, Luca.
2: Boa jogada do Lúcio Acosta, né? Se livrou de dois marcadores, passou no meio deles, conseguiu buscar a linha de fundo e dar aquela cavada pra grande área. Ela passou pelos atacantes e encontrou justamente ele, que eu mencionava há pouco, Guilherme Arana, que finalizou, mas não pegou a bola, ele mandou pra fora. A gente se surpreende por conta de saber que ele é esse bom jogador aí, né, Hugo, que chega ao ataque também, além de fazer boa defesa lá atrás.
8: Quase 9 minutos do primeiro tempo, é hora de análise no futebol da Nova Brasil FM, Fluminense São Paulo 0-0, fala Fran.
4: É um jogo bem movimentado, um jogo bem estudado também, a equipe do Fluminense com mais posse de bola, tava com um pouco de dificuldade de encontrar os espaços, encontrou nessa última chegada pelo lado direito com Canobio e Lúcio Acosta e o Guilherme Arana chegou com muita liberdade no lado oposto, pisando, é algo que o São Paulo tem falhado, essa marcação dentro da área precisa ficar um pouco mais atento.
8: 9 minutos e meio jogados, o jogo tá parado, Lucas Basílio, Canobio tá caído.
2: Levando a mão ao tornozelo esquerdo ali, depois da dividida com o Sabino, e pra dividida com o Sabino nunca é uma missão tranquila, né? O Sabino até chuta a bola, mas a trajetória da perna dele continua e aí atinge ali entre canela e tornozelo do camisa 17 do Fluminense, mas não houve falta marcada não, posse de bola é pro tricolor.
3: O Gabriel Petraço vai varrer ou vai voar? Eis que surge nosso multi...
2: É, ele é multifunções, né?
3: Multifunções com a vassoura aqui, o Gabriel Petraço. Tá querendo voar para Barueri para ver o jogo do Palmeiras com o Cruzeiro logo mais. Felipe Camargo vai transmitir aqui no microfone da Nova Brasil FM. Diga, Weber.
9: Tá tentando achar a lente, rapaz. Caiu a lente dele.
3: Esse é um problema seríssimo, né? Porque sem a lente ele não enxerga e ele tem que enxergar a lente.
2: Eu não vou julgar, porque já aconteceu comigo algumas vezes, então agora eu não uso mais, mas quando eu usava, passava muito por isso também, viu?
8: No toque do futebol da Nova Brasil FM, eu tô girando, tempo e placar no primeiro tempo. 10 minutos e meio jogados. Maracanã, Campeonato Brasileiro, Fluminense 0, São Paulo 0. É bola na direita para Guga, dentro da área, chega o Fluminense, chega Sabino primeiro do que Guga, toca na bola, a bola vai embora, vai pela linha de fundo. Tá marcado escanteio, 11 jogados, o placar mostra, confirma o Fluminense 0, São Paulo também 0, Eber Lima.
10: Hugo Botelho, William Machado, que tomou o primeiro drible, empata lá pro Mirassol, aos 40 minutos. Chegamos agora a 41 na Arena do Galo, Atlético Mineiro 1, Mirassol também 1.
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8: 11 jogados, escanteio, quem vem na cobrança, Lucas Basílio?
2: Guilherme Arana, no pé trocado, tá indo lá pro outro lado pra cobrar.
8: É o gol da esquerda, escanteio na direita, vem Arana, autorizado, levantamento, a bola passou, Hércules bateu pro gol, pra fora do gol. apareceu livre dentro da grande área pelo setor esquerdo, na jogada ensaiada no escanteio curto. A bola conscientemente atravessada pelo Lúcio Acosta, da direita para a esquerda para o Hércules, chega chapando. Ele chapou, a bola bateu na rede pelo lado de fora. Aí não adianta nada, hein, Lucas Basílio?
2: É, não adianta, mas a jogada foi bem ensaiada, viu, Hugo? O Guilherme Arana, que apareceu no lance anterior, justamente ali naquela região de onde o Hércules apareceu agora, tomando o lugar do lateral esquerdo para bater de perna esquerda e por pouco não abrir a conta a favor do Fluminense.
8: Fluminense volta pro campo de ataque, Dona, tira a bola do campo de defesa do São Paulo, deixa com André Silva, André Silva para Bobadilha, para André Silva, rompe a linha de vídeo gramado, inverteu o jogo para Arthur, Arthur dominou, rente a linha lateral do gramado, setor direito, campo de ataque, ele partiu para cima da marcação do Arana, já passou, pediu Bobadilha, ele viu, tocou pro Danielzinho, Danielzinho tentou o cruzamento, abriu os braços pedindo Arthur um pênalti contra o Fluminense, o árbitro mandou seguir, pisa na bola, literalmente pisou na bola ali o zagueiro Freitas do Fluminense e tá valendo, uma espécie vale tudo, Danielzinho ficou caído, a bola sobrou com Arana, foi um show de horror naquele momento, pelo lado esquerdo no campo de defesa do Fluminense e volta ao São Paulo, 12 minutos e meio, é bola pra Bobadilha, tentou a tabela, já não tá mais comigo, o Wendel já chegou, já participou também, abriu na esquerda pra Enzo, canhota na bola, uma bomba pra fora do gol. Ela subiu, foi embora, foi pela linha de fundo. 0 Fluminense, 0 São Paulo, ouvinte participa aqui no futebol da Nova Brasil FM, Weber Lima.
7: Vamos lá, o pessoal no WhatsApp 11 943 805 100, áudio vai pro ar.
11: Fala pessoal da Nova Brasil, Ricardo de Jundiaí. O São Paulo é o Santos um pouco melhor classificado, anotem isso, já já cai os dois.
12: Weber, é Reinaldo Bocanelli de Sumaré. O nosso querido repórter aí disse que é o primeiro jogo do Zubeldía contra o São Paulo. Aquele 6-0 não era o Zubeldía?
13: Boa noite, Weber Lima e a toda a equipe. Hoje só tô no camarote, tomando um e comendo uma carninha. Hoje São Paulo ganha 1-0, viu, Weber Lima? E é o Francisco aqui de Dayatuba. Vai, Corinthians!
7: Um abraço, seu Francisco, o pessoal participando, gol!
8: 14 jogados, o Fluminense, bola com Lúcio Acosta pelo setor direito, tentou toque lá dentro da área, era pro Canóbio, a bola passou do Canóbio, fica tranquilamente para a defesa do Rafael. O Fran, a gente bateu um papo aqui dentro do Nova Jogada, apresentado pelo Weber Lima, e eu falei contigo sobre o Lúcio Acosta, né? Se ele quiser, ele complica a vida do São Paulo, eu acho que ele tá querendo jogar, viu, Fran?
4: É, hoje ele começou bem, né? Tá participando bastante naquele setor pelo lado direito, esse ataque do Fluminense tem muita qualidade, né, Hugo? Tanto o Lúcio Acosta como o Savarino, é um jogador que eu gosto bastante, o Canob caindo um pouco mais pela direita e o JK, o John Kennedy, é aquele jogador de fazer o gol e ele tem feito bastante gols, inclusive salvando o Zubeldía em várias oportunidades, quando o Fluminense não joga tão bem, a bola chega lá na frente e ele acaba decidindo.
2: Ô, Hugo, e só pra me corrigir, o nosso ouvinte estava certo, realmente, viu? Naquela goleada do Fluminense no ano passado, 6-0 no Maracanã pra cima do São Paulo, já era o Zubeldía. Eu achava que ainda não era, que era Fernando Diniz, mas não. Zubeldía já era o comandante.
8: E o Wendel recebe, invade a grande área, vai pro solo, a bola vai embora, vai pela linha de fundo, o árbitro tá marcando apenas tiro de meta pro time do Fluminense. No toque do futebol da Nova Brasil FM, eu tô girando tempo e placar no primeiro tempo. 15 minutos de bola rolando. Maracanã, Rio de Janeiro, Fluminense 0, São Paulo também tem 0, Weber Lima.
7: Hugo Botelho, daqui a pouco na Arena Barueri, tem Palmeiras e Cruzeiro às 9, e amanhã às 11 da manhã no Itaquerão tem Santos e Curitiba.
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8: Estamos em campo. Daqui a pouquinho, na sequência, vem Felipe Camargo. 9 da noite, a bola vai rolar. Arena Barueri, palco de Palmeiras e Cruzeiro. Mais um dos grandes clássicos do futebol brasileiro. Futebol brasileiro é uma loucura, né? O que tem de clássico é um negócio impressionante. Você vai em outros países, você analisa. Tô falando de qualidade técnica, né? Mas os confrontos. Você acha quantos clássicos na Espanha? Quantos clássicos você acha em Portugal? Quantos clássicos você acha na França? Agora aqui no Brasil é uma enxurrada de clássico a cada final de semana.
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8: 16 jogados aqui, é um deles. Maracanã, 0 pro Fluminense, 0 pro São Paulo. Bola tocada por dentro pelo Enzo Dias, se procurava o André Silva, chegou cortando o Freitas, a bola vai pro campo de ataque do Fluminense, não tem ninguém, Dória domina pro tricolor paulista, ele rompe a linha que divide o gramado, abre bola na marginal direita para Arthur, Arthur domina, leva por dentro, já saiu da marcação, Savarino acompanha, Arthur conduz com a esquerda para André Silva, soltou para Danielzinho, tentou toque lá dentro da área, o André Silva tentou tocar de cabeça, o Freitas subiu primeiro do que ele, tocou pela linha de fundo, escanteio tá marcado, se não me engano o primeiro escanteio pro São Paulo no jogo, Lucas Basílio.
2: Acho que é também o gol, e a tentativa era do André Silva, né? Bola foi pelo alto ali, tocada pelo Cauli, ele buscava ali a proteção para tentar ficar com ela, para tentar a finalização. O Freitas foi mais esperto, subiu mais que ele e testou firme pra linha de fundo, escanteio, vem bola na área do Flu.
8: 17 jogados, se põe lá dentro, São Paulo na fé tricolor, se segura Flusão, se segura Fábio, autorizada a cobrança, escanteio na direita, gol da direita, Arthur levantou na primeira trave, o toque de cabeça, a bola passa, vai embora, vai pela linha de fundo. E foi o Lucas Ramon que se apresentou como um elemento surpresa na primeira trave, desceu de cabeça, a bola foi embora. Fábio tava batido no lance, é tiro de meta pro Fluminense, Lucas Basílio.
2: Se a jogada do Fluminense no lance anterior foi bem ensaiada, me parece que é muito treinado esse lance de escanteio pelo time do São Paulo também, né? Cobrança do Arthur bem fechadinha, no primeiro pau, o Lucas Ramon desviou de cabeça, dando aquela casquinha pra trás, mas ninguém conseguiu empurrar pra rede. Ela passou pertinho da meta do Fábio, mas segue 0-0.
8: 18 jogados no primeiro tempo, Fran, São Paulo cria uma boa oportunidade, Lucas Ramon se apresentando lá de forma surpreendente, quase fez o gol.
4: É, a bola parada sempre é muito importante para todas as equipes hoje no cenário mundial, quando bem executada. O Arthur tem sido cara da bola parada da equipe do São Paulo, Lucas Ramon foi certinho ali, fez o movimento e por pouco não abriu o placar. É algo também que o Fluminense precisa ficar atento, e quem acompanha a equipe do o Fluminense tem visto o tanto de gol em bola parada ou até em cruzamentos mesmo, e o São Paulo pode acabar se aproveitando disso.
8: 18 minutos de bola rolando, daqui a pouco mais participação do ouvinte da Nova Brasil FM. Vamos com o Fluminense por campo de ataque na esquerda. É bola

0: mas o John Kennedy não passou. Aí ficou fácil. No momento em que o São Paulo começava a equilibrar o jogo, contra-ataque do Fluminense, Canóbio, Nonato, John Kennedy, bola na rede. Aberta a contagem no Maracanã, o primeiro gol do Fluminense no jogo, John Kennedy, 9, a camisa dele, põe lá dentro, John Kennedy, põe lá dentro do Fluminense, põe lá dentro, John Kennedy, põe lá dentro o Fluminense. É gol tricolor, é gol verde, grená e branco. Aberta a contagem no Maracanã. Agora, Fluminense 1, São Paulo 0. Mas eu sabia não, hein? Abertura também, ninguém ajudou. Coitado do Rafael, ficou entregue. John Kennedy não perdoou o Lucas Basílio, 1-0 Fluminense.
1: Bote errado do zagueirão do São Paulo, né? Depois da bola esticada pelo Nonato, visando ali a infiltração do Canóbio, o Sabinão da massa tentou dar um bote ali, um carrinho desnecessário naquela altura, né? Ele erra a bola, erra o jogador também e o Canóbio se livra da marcação para partir livre para a linha de fundo. Ele olha para a área, o Guilherme Arana é quem tava fechando ali como um legítimo atacante, mas ele não alcança a bola, dá uma furada, mesmo assim ela passa por toda a extensão do gol e acaba encontrando lá do outro lado o John Kennedy, livre de marcação, camisa 9 manda pra rede, 1 pro Fluminense, 0 São Paulo.
0: São Paulo tenta responder, bola com André Silva, invadiu a grande área pelo setor esquerdo, ajeitou, canhota na bola, bateu, bate a bola em Guga, vai embora, vai pela linha de fundo. Ela bateu no Ignácio. Jogadores do São Paulo estão pedindo ali um toque no braço do zagueiro do Fluminense. O que seria pênalti e o Wilton Pereira Sampaio está mandando cobrar escanteio. É isso, Lucas Basílio.
1: É isso, porque na finalização do André Silva, a bola pega meio que no gramado, meio que nas pernas do zagueiro, o Inácio, e vai pro braço. Então ela bate primeiro no gramado, nas pernas, e depois que sobe pro braço. Aí realmente toca no braço. Mas o Wilton deve estar sinalizando aquilo, né? Que ele não teve a menor intenção de ampliar a sua área corporal. Mesmo assim, ela saiu em linha de fundo. Escanteio, posse de bola pro São Paulo.
0: Daqui a pouco, análise da comentarista da Nova Brasil FM, Fran, sobre esse 1-0 do Fluminense. Com extrema facilidade, o Fluminense construiu uma jogada no contra-ataque e foi pra rede do São Paulo. É, São Paulo, a coisa tá complicada. 22 minutos e meio. Escanteio pro São Paulo, na esquerda, Cauli, vem na cobrança, bola curta. Ficou para o Wendel, devolução para Cauli, levantou, passa a bola à frente do gol, vai embora. No toque do futebol da Nova Brasil FM, eu tô girando tempo e placar no primeiro tempo. 22 minutos e meio, Maracanã, Rio de Janeiro. Fluminense 1, John Kennedy, São Paulo. São Paulo não tem nada, Eder Lima.
2: Hugo Botelho na Arena do Galo, intervalo de jogo, Atlético Mineiro e Mirassol 1-1. No Beira-Rio também intervalo, Internacional 2, Vasco 0.
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0: Ô Fran, primeiro ataque do Fluminense que acertou o gol foi gol.
4: Me chama.
0: A gente teve outras oportunidades criadas pelo Fluminense, mas agora não foi ao gol.
4: Me chama a atenção a facilidade, né? Equipe completamente espaçada, ninguém consegue matar a jogada também e fica muito exposto, e o Fluminense é uma equipe bem técnica, que tem muita qualidade e sem marcação, sem ninguém para poder pressionar, vai chegar sempre com perigo. E também um erro de comunicação, no meu ponto de vista, tanto do Danielzinho como do Enzo Dias, né? Porque o Danielzinho já tava na marcação, o Enzo tinha que olhar ali o lado oposto, não olhou, e ficou fácil pro John Kennedy fazer o primeiro gol da partida.
0: Fácil, extremamente fácil. 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E é claro, sempre no WhatsApp 11 943 805 100. 11 943 805 100. Já me recompus aqui. Vamos lá, São Paulo. Vai na fé, tricolor. 24 jogadas. Tem mais um escanteio, São Paulo, Lucas Basílio.
1: Tentativa do Wendel. Foi acionado ali pelo lado esquerdo, linha de fundo. Ele tentou o cruzamento, a bola bateu no Guga. Se perdeu a linha de fundo. Escanteio para o tricolor paulista.
0: Foi lá dentro, São Paulo. Bota fé. Bota fé, São Paulo. Wilton Pereira Sampaio tá xingando alguém ali que a gente não sabe quem é, porque a imagem tá fechada no Wilton. Eu não sou bom para fazer leitura labial, não. A Fran é expert nisso. O que ele tá dizendo ali? Parou, parou, parou?
4: É, exatamente isso que ele tá falando. Só não ficou claro para quem, me parece.

0: que é pro Zubeldia.
1: Parece que é pro Zubeldia, sim. Mas o cursinho que você fez de leitura labial te ajuda bastante, né, Fran?
0: Parou.
1: Cauli vem na cobrança do escanteio, pé direito levantou na marca penal, subiu, tocou de cabeça, Dória pra fora do gol, a bola foi embora, foi pela linha de fundo. 24, praticamente 25 jogados, resenha boa, tem pão de alhozinho, dá jogo.
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1: No toque da Nova Brasil FM 89.7, São Paulo e toda a rede, eu tô girando tempo e placar no primeiro tempo. 25 jogados, Maracanã. Campeonato Brasileiro, 16ª rodada aqui, Fluminense 1, gol de John Kennedy, São Paulo, nada, Weber Lima.
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1: Fazendo o futebol do jeitinho que você gosta no seu rádio, com muito mais emoção, muito mais descontração, informação, muito mais alegria e muito mais jogo parado. O Bobadilha tá caído. O jogo tá parado, Lucas.
5: Ele tomou uma pancada ali do Inácio, né? Ele dominou a bola, tocou pra trás e mesmo assim veio a pancada do camisa 4 do Fluminense. Falta marcada, já cobrada, tá manquitola ali o camisa 16 do São Paulo.
1: Aqui tá rasa, aqui tá fundo, né? Aqui tá rasa, aqui tá fundo. 943-805-100, código de área 11, é o nosso WhatsApp pra você mandar a sua participação. Para você mandar a sua participação através do WhatsApp, você coloca a sua voz na transmissão de Fluminense e São Paulo. Fluminense vence o jogo pelo placar de 1-0. Diga seu nome, diga pra gente a sua localização. E é claro, vai dar Fluminense ou vai dar São Paulo? E participando, tem que concorrer a kits também, né? Kits do Quintal do Espeto, kit do São Paulo. São 6, Weber Lima, do São Paulo?
3: 6 kits do São Paulo e 1 do Quintal do Espeto, kit do churrascão do Quintal do Espeto e um voucher para utilizar em qualquer unidade do Quintal do Espeto.
1: Tem que ser via WhatsApp.
3: É, WhatsApp.
1: 943-805-100. Oi? É voz, né? Rádio é áudio, é voz. Então mande áudio. Apesar que hoje a rádio tá com imagem, né? 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Estamos aqui, à minha esquerda, Lucas Basílio, à minha direita, Fran, à direita da Fran, Weber Lima. E à nossa frente o monitor onde a gente vê o Fluminense se arrancando do campo de defesa para o campo de ataque, bola do Guga para Canóbio, Canóbio tentou dividida, o Danielzinho levou a melhor no pé de ganha, a bola fica para Sabino, Sabino na esquerda para Enzo, Enzo na meia esquerda no campo de defesa, deixa a bola para Danielzinho, Danielzinho para Sabino, na quarta zaga Sabino busca mais à frente em Bobadilha, ele viu, tocou para Bobadilha, a Bobadilha recebeu, boa jogada do São Paulo, Enzo Dias saiu pelo lado esquerdo, Canóbio chegou, deu nele! Matou a jogada do São Paulo, o Canobi e o Enzo Dias fica pedindo um cartão ali, Lucas.
5: É, eu tive a impressão que realmente ele busca a bola e aí o Enzo Dias dá um toquinho nela, tira do alcance do Canobi e acaba desequilibrado. A arbitragem marcou falta, mas ficou apenas na famosa advertência verbal.
1: Daqui a pouco a análise da nossa comentarista Fran. 28 jogados, São Paulo sofreu o gol, São Paulo deu uma subidinha, foi pro campo de ataque, tá buscando gol de empate ainda no primeiro tempo do jogo. Bobadilha vem para levantar essa bola, Caulita por lá também, lado esquerdo do campo de ataque. Bola está quanto muito um metro da linha lateral. São Paulo ataca por gol da direita no Maracanã, o Fábio tira todo mundo ali da linha, coloca todo mundo na marca penal. Um bololô. Fazia tempo que eu não cometi essa heresia, hein? Bololô, é um bololô danado. Cauli vem na cobrança, deixou pra Enzo, soltou pra Bobadilha, abertura de bola na esquerda, pra Arthur, dominou, fez a finta, canhota na bola, passa o levantamento à frente do gol do Fábio, sai pela linha lateral do gramado do outro lado, é apenas manual, Lucas Basílio.
5: É, a jogada do Arthur foi boa, né? Ele na ginga de corpo consegue se desvencilhar da marcação, deixa o Canóbio pra trás, só que aí quando ele vai cruzar, ele exagera na dose, muito forte a pancada na bola, acabou saindo em lateral do outro lado.
1: Bran, 29 jogados, primeiro tempo, e aquela clássica pergunta, e o jogo, Fran?
0: E o jogo, né? Controlado pela equipe do Fluminense, tem 60% de posse de bola, a equipe do São Paulo fica mais postada, esperando a equipe do Fluminense errar para tentar colocar um pouco mais de velocidade, principalmente no lado esquerdo, onde tem hoje o Enzo Dias e o Wendel, mas ainda sem sucesso, né? Alguns erros de passes, alguns cruzamentos também errados, o São Paulo consegue chegar com um pouco mais de perigo, nos escanteios mesmo, nas bolas paradas, mas até aqui enfrentando muitas dificuldades. O Fluminense pode acabar se aproveitando desses espaços que a equipe do São Paulo deixa, justamente porque tem esse quarteto do ataque muito rápido e pode se aproveitar do desespero do São Paulo em busca do gol de empate.
5: Amarelo.
1: Pra quem, Lucas Vasílio?
5: André Silva, atacante do São Paulo, levantou demais o pé na tentativa de dominar a bola ali no campo de ataque. O Freitas já estava com a cabeça nela, acabou sendo atingido. Cartão amarelo pro camisa 17, que hoje substitui o suspenso Caleri, mas no próximo jogo é ele quem estará suspenso. Foi o terceiro amarelo do André Silva, está fora do jogo contra o Botafogo no próximo sábado.
1: Daqui a pouco vamos com o Felipe Camargo narrando as emoções de Palmeiras e Cruzeiro diretamente da Arena Barueri, aqui na região metropolitana de São Paulo. Comentários do Luiz Ademar e as reportagens do outro Felipe, o Felipe Oliveira. E amanhã tem Corinthians andando ao futebol da Nova Brasil em campo. Cleiton Gamarra vai contar toda a história de Botafogo e Corinthians. O jogo continua parado, Lucas.
5: O Freitas foi atendido ali pelo departamento médico do Fluminense, sem nenhuma pressa. O tricolor carioca vence por 1-0 e agora o Freitas despacha a bola para o campo de ataque.
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1: 31 minutos e meio de bola rolando, Nova Brasil em campo, contando a história de Fluminense 1, São Paulo 0. São Paulo volta pro campo de ataque pelo lado esquerdo com Arthur, tentou o drible, tentou a finta, Lúcio Acosta fica com a bola, deixou para Hércules, Hércules tentou John Kennedy, autor do gol do Fluminense, não consegue dominar o atacante. A bola sobrou com Arthur, intermediário ofensivo, enfia o pé embaixo da bola, abre na direita para Lucas Amor. O Lucas toca a bola mais atrás um pouquinho para Arthur. Arthur domina, vem na marcação dele, o Savarino. Ele toca a bola de lado para Lucas Amon, Lucas Amon para Danielzinho. Danielzinho deixa a bola de novo com Arthur. Arthur para Bobadilha. Bobadilha para Cauli. Cauli domina pela meia esquerda no campo de ataque. Ataca por gol da direita. 32 jogados. Futebol na Nova Brasil FM. 1-0. Fluminense está vencendo o tricolor. Fluminense está vencendo o São Paulo. São Paulo tenta se organizar. Cauli recebe a bola na esquerda. O toque foi do Bobadilha. Ele invadiu a grande área. Canhota na bola. Levantamento. A bola vai passando à frente do gol do Fábio. Chega atirando o Guilherme Arana. A bola voltou para dentro da grande área na esquerda para Guga dar um bico na bola, tirou dali de dentro da área, mas não valia mais nada. Jogada perigosa, posição de impedimento, é isso?
5: Fiquei em dúvida também com relação a essas duas marcações, mas me parece que ele deu jogo perigoso, que ele marcou um pé alto novamente do ataque do São Paulo, na tentativa do Wendel, que levantou a perna direita quando o Nonato já estava com a cabeça nela. Falta marcada dessa vez, sem cartão amarelo, posse de bola pro Fluminense.
1: Aí fica complicado, né? O Lúcio Acosta tem 1,50 m. Ele abaixa para cabecear a bola, se o outro tirar o pé do chão é falta, Fran, é jogo perigoso.
0: Exatamente. Jogo perigoso. É aquilo, né? Um abaixa a cabeça, o outro acaba levantando um pouco mais o pé e aí...
1: Agora quando esse que abaixa a cabeça é um mini craque, aí fica complicado, né?
0: Exatamente, exatamente.
1: 33 minutos e meio. Mande áudio. 11 é o nosso código de área, 943-805-100. 943-805-100 é o WhatsApp da Nova Brasil FM 89.7 para você participar da transmissão de Fluminense São Paulo. Até aqui, Fluminense 1, São Paulo não tem nada. E o jogo tá parado de novo. Ó, volta no ataque do Fluminense, agora repõe a bola em jogo o Danielzinho toca a bola mais atrás até o goleiro Rafael sai na esquerda com o Sabino para Enzo, fecha o Fluminense, a saída do São Paulo pelo lado esquerdo, ganha essa bola lá na direita, chegou, tentou domínio, tentou ganhar também no grito de John Kennedy, mas me parece que o árbitro tá dando a série de bola pro time do São Paulo. Ele queria uma falta, né? Seria a falta do Bobadilha em cima do John Kennedy.
5: E na repetição agora fica claro que realmente o Bobadilha puxou o John Kennedy de tudo quanto foi jeito. Aí o John Kennedy tanto reclamou que dessa vez conseguiu meio que no grito. Auxiliar de número 2, Leone Carvalho Rocha, demorou muito para anotar, mas acabou marcando infração pro Fluminense, que tem a oportunidade de levantar essa bola na área.
1: Vem em busca do segundo gol ainda no primeiro tempo, Fluminense vence o São Paulo pelo placar de 1-0, 34 minutos e meio jogados, é futebol na Nova Brasil FM 89.7, aqui 1-0 Flusão, Maracanã recebe um bom público, não tá lotado, nada de 60, 50 mil torcedores, mas um público muito bom no Maracanã, acompanhando até aqui a vitória do Flusão. Falta na direita, canhota na bola, Lúcia Costa levantou, já subiu, tocou de cabeça, tirou lá de trás o Dona, a bola voltou na direita para Savarino, é pé direito na bola, ela veio rasteira, o Sabino tirou, a bola foi pro campo de ataque, o Guga devolve a bola pro campo de ataque do Fluminense, Sabinão chegou, cortou de novo na quarta zaga do São Paulo, está jogando curtinho com Danielzinho toca a bola para Cauli, é Cauli, rompe a linha de vídeo gramado, traça o São Paulo pro ataque, bota a fé tricolor, parte para cima o São Paulo, põe lá dentro, empata o jogo ainda no primeiro tempo para deixar seu torcedor um tanto quanto mais tranquilo, o tricolor paulista, é bola na esquerda com Cauli, levantou na marca penal ali, subiu o Freitas, tocou de cabeça tirando a bola lá de dentro, o Freitas bateu de frente com o Ignacio, quase que um atropelou o outro, ela voltou para Cauli, levantou o Freitas, de novo cortou, bola na esquerda para Enzo, deixou para Wendel com Cauli, pé direito, levantou na cabeça do Nonato, tira Ignacio, 36 minutos jogados, e agora o perigo, né? O Sabinão, a bola e o Canóbio, aí o Sabinão levou a melhor, tocou de cabeça, bola para Lucas Amon, volta Canóbio, recupera a posse, bola do Fluminense, 36 jogados no toque do futebol da Nova Brasil FM, eu tô girando tempo e placar no primeiro tempo. 36 jogados. Maracanã, Campeonato Brasileiro, Fluminense 1, São Paulo não tem nada, Éder Lima.
3: Hugo Botelho, amanhã às 18h30 em Bragança Paulista tem Bragantino e Vitória no mesmo horário, Chapecoense e Remo na Arena Condá.
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1: 36 minutos e meio. Daqui a pouco tem o nosso intervalo. Intervalo Nova Brasil, comandado, apresentado pelo Éber Lima. Daqui a pouco mais participações. É bola para John Kennedy. O John Kennedy queria a bola de um lado. O Lúcio tocou totalmente errado do outro, hein, Lucas? Se ele acerta o passe ali, fatalmente seria o segundo gol do Flusão.
5: E o John Kennedy sinalizou exatamente isso. Reclama com seu companheiro agora que ele queria ali pro lado esquerdo de ataque, em verdade de bola, né? Mas o Lúcio colocou pro lado direito. E aí pegou no contrapé do camisa 9, que se lamentou pela chance desperdiçada.
1: 37 jogados. Você tá gostando do primeiro tempo, Fran?
0: Eu esperava um pouco mais, eu acho. O Fluminense fez o gol e depois desceu demais as suas linhas, deixando o São Paulo ficar com a bola, correndo até alguns riscos. É que a equipe do São Paulo não tem muitas opções de jogadas, né? Não tem tanto repertório. Coloca a bola na beirada e coloca a bola dentro da área. São muitos cruzamentos e aí ficar dependendo do André Silva para poder fazer o gol vai ficar bem difícil. E o Fluminense está armado justamente para essa bola, do contra-ataque. É que faltou um pouquinho de capricho ali do Lúcio Acosta.
1: 38 de bola rolando o primeiro tempo. Éber Lima, participação do ouvinte no futebol da Nova Brasil FM. Vamos lá?
3: Vamos lá, Hugo Botelho, pessoal participando, mandando mensagem no WhatsApp no 11 943 805 100. Vamos lá.
6: Rapaziada aí da Nova Brasil, um forte abraço, tô aqui aguardando o jogo do meu Palestra mais tarde, aproveitando para secar o São Paulo, 2-0 Flusão, e Lineu do Dourado, aqui de Pirituba, São Paulo.
3: Boa!
7: Mande áudio.
3: O Augusto falando, bora, Flusão. Deixa eu ver quem mais aqui. O lá de Guarapuava, no Paraná, o Antônio Maria Nascimento, falando que vai ser 2-1 pro São Paulo. Tá difícil, viu? Tá difícil. É, vamos lá. Weber, olha o Wilton Pereira, quando criança, eles mandaram já a fotinho do Nenê aqui.
8: Demorou, rapaz.
3: É, José Gonzaga de Guaianazes, já gostava de ouvir a Nova Brasil e agora com vocês então informando, debatendo tudo sobre o esporte, maravilha, obrigado. Boa noite, um grande abraço a todos, tá no sorteio, William Silva também está conosco, quero ganhar o kit churrasco, o Edson Evangelista da Silva, mande áudio galera, mande áudio pra sua voz ir pro ar, Hugo Botelho.
8: WhatsApp é código de área 11 943 805 100. 39 minutos e meio, daqui a pouco tem o nosso super intervalo, intervalo Nova Brasil, comandado, apresentado pelo Eber Lima, 1-0, Fluminense está vencendo o São Paulo, Bobadilha, traz o São Paulo pro campo de ataque, tocou a bola lá dentro da grande área, corta Guga, e tome contra-ataque, ele encontrou o livre de marcação, Lute Acosta, dispara na direita, passa, pede essa bola, o Guilherme Arana, o Canóbio também se apresentou, ele tocou para John Kennedy, eu tocou a bola curtinha para Lúcio, o Lúcio na entrada da grande área, marcado pelo Dória, abriu para Canóbio domina, pisa na bola para Lúcio, Lúcio tem Guilherme Arana passando, ele tocou para Guilherme Arana, devolução de bola para Lúcio. O Lúcio trabalha por dentro na grande área para Canóbio. Canóbio não conseguiu nem dominar a bola passou entre as pernas dele.
5: Ele tentou inventar, né?
8: O parece que não tá bem também, não, hein?
5: Pra falar a verdade, o Canóbio tentou um passe de maior destaque ali, tentou dar uma letra na bola, só que ele ficou esperando a bola chegar, né? Aí o Dória deu o combate, deu um bote ali e acabou dando um biquinho na bola pra fazer o recuo. E na sequência, o Dória apagou geral ali pra defesa, tá reclamando com todo mundo, pedindo mais atenção. E enquanto isso, lá na frente, o Lucas Ramon tá sentindo muitas dores ali na altura do abdômen e o Cedric já começou o processo de aquecimento. Não só o Cedric, né? Mas outros reservas do São Paulo também. Fato é que preocupa a situação do camisa 19 do Tricolor, que volta hoje, inclusive, após dois jogos de fora.
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8: No toque da Nova Brasil, eu tô girando tempo e placar no primeiro tempo. 41 minutos jogados, Maracanã, Rio de Janeiro, Campeonato Brasileiro, aqui Fluminense 1, gol de John Kennedy, São Paulo nada, Eber Lima.
3: Hugo Botelho, começou o segundo tempo lá no Beira-Rio, 4 minutos da etapa final, Internacional 2, Vasco 0, e começou na Arena do Galo também, já 6 minutos, Galo e Mirassol 1-1.
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8: Daqui a pouquinho tem Palmeiras e Cruzeiro. Felipe Camargo vai narrar esse jogo aqui no microfone da Nova Brasil com as análises do Luiz Ademar e as reportagens do outro Felipe do nosso timaço, que é o Felipe Oliveira. Amanhã tem Cleiton Gamarra, todas as emoções de Botafogo e Corinthians. Lucas Amon tá deixando o campo de jogo, Lucas Basílio.
5: Aqui a distância não dá pra ter clareza quanto à lesão do Lucas Amon, mas ele tá levando a mão ali à altura do abdômen. Me parece algum problema, alguma pancada que ele pode ter sofrido ali na região, tá saindo ali amparado pelo departamento médico e o Cedric e os demais reservas seguem no aquecimento.
8: 42, o jogo tá parado há um bom tempo, esse primeiro tempo deve chegar lá pros 50, hein, Fran?
7: Hoje teve muitas faltas, né? Cortou muito ali o jogo, muita demora para executar as cobranças e atendimento também agora no caso do Lucas Ramon, parece que ele retornou pro jogo.
8: Ele que está voltando hoje, né? Está retornando hoje. 42 e 40, Lucas Basílio.
5: Mas a lesão dele era na panturrilha esquerda, lesão muscular. Então, pelo menos a princípio, não tem nada a ver com o que ele sofreu agora. Vamos ficar de olho para ver se ele vai ter condições de seguir na partida.
8: 43 é a reposição de bola para o time do Fluminense. Fluminense ataca para a esquerda, está vencendo o São Paulo 1-0. Gol marcado pelo John Kennedy. É Guga quem vem para repor essa bola em jogo, força lá na direita, chegou espanando ali o Sabinão, canhota na bola, acabou fazendo o lançamento à frente com o André Silva, bem o Ignacio. De cabeça ele recuou a bola para as mãos do Fábio. O Fábio fez uma defesa no primeiro tempo, né, Fran?
1: agora há pouco um chute fraco, tranquilo, do André Silva.
7: É, em cima dele, né? Não fez nenhuma grande defesa, assim como o Rafael também não, mas o que chegou lá acabou entrando.
1: 43 minutos jogados e a bola saiu novamente, ela se perde pela linha lateral do gramado, é manual pro time do São Paulo. 43 e meio, jogo rolando com pão de alhozinho, dá jogo.
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1: 7:45, é apenas o primeiro jogo de hoje, depois da sequência teremos o Palmeiras e Cruzeiro. Saiu jogando errado o São Paulo, bola com Lúcio, tocou de lado, pintou o gol, bola batida pro gol, é gol!
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1: Canópio! Gol! Do Fluminense! Sistema defensivo do São Paulo. É o Rafael que toca a bola pro Dória. É o Dória que tenta o Danielzinho e dá um presente. E aí, meu amigo, ela chegou no Lute Acosta. E no que ela chegou no Lute Acosta, ele olhou pro lado, o Rafael veio apavorado, tentou cortar no carrinho, ele rolou a bola pra Canóbio. Eu ouvi daquele gritando: Canóbio, faça e me abraça, e Canóbio fez. Reta final do primeiro tempo, é mais um gol Grená verde e branco. Canóbio 17, a camisa dele. Canóbio 17, a camisa dele. Põe lá dentro o Fluminense, põe lá dentro o Canóbio, põe lá dentro o Fluminense. Põe lá dentro o Canóbio. Agora, Fluminense 2, São Paulo 0. Lucas Basílio.
5: Mais um erro individual do sistema defensivo do São Paulo que custa caro, né? Esse é ainda pior do que o Sabino fez no primeiro gol, porque aí o Sabino ali com o Canóbio dá o pote e erra o carrinho que dá origem ao primeiro gol. Dessa vez, o Dória com a bola dominada, ele não tinha ninguém pressionando, ele estava com a cabeça levantada, estava tranquilo para fazer o passe, ele vai tentar acionar o Danielzinho e joga no pé do Lúcio Acosta. Na verdade, era o Nonato, que o Nonato dominou, acionou o Lúcio Acosta, aí o Lúcio Acosta cara a cara com o Rafael tentou num carrinho ali desesperado, evitar o gol do Lúcio Acosta, que só rolou de lado pro Canóbio, completamente livre, o camisa 17, só tem o trabalho de bater forte com o pé direito na bola, estufa as redes, Sabino e Dória ainda tentaram se jogar nela, não foi o suficiente. 2-0 pro Fluminense diante do São Paulo.
1: Ô Fran, 46 minutos agora, 2-0 pro Fluminense sem fazer força.
7: Exatamente, aproveitando os erros da equipe de São Paulo, mas às vezes falta um pouquinho de noção, às vezes para os jogadores, né, Hugo? Porque o momento do São Paulo já não é bom, já tá pressionado, mudança de técnico, e você me força um passe do jeito que ele forçou ali, a gente teve até a impressão que ele virou o rosto na hora de dar o passe, errou e acabou custando muito caro. O Fluminense se aproveitou muito bem, né? O Canóbio muito bem na finalização também, para poder ampliar o placar. A gente falou que não estava chegando tanto, né? Com tantas finalizações, que o Rafael não tinha feito defesas, continua sem fazer, porque o que chega lá entra.
1: 47, análise do comentarista Fran, daqui a pouquinho o Weber Lima assume o microfone da Nova Brasil FM 89.7 São Paulo e para toda a rede, com o intervalo Nova Brasil.
5: Mais quatro.
1: Vamos até os 49, já temos 47, obrigado Lucas Basílio, e São Paulo tenta sair do campo de defesa pro campo de ataque, Sabinão, seleção. Ah, vou falar isso mais não, porque o Sabinão tá uma lástima. Saiu pro jogo, acabou perdendo, bola com Lúcio, tocou lá dentro da área pro Savarino, bem o Lucas Amor. Bem, o Lucas Amor, eu dou uma força pro Sabinão. Sabinão também não se ajuda, né, Lucas Vazio?
5: É, realmente ali foi falha do Savarino, né? Que ele poderia ter ângulo até pro chute, tentar carregar um pouquinho mais. Ele tenta a tabelinha com o Lúcio Acosta e o Lúcio Acosta mais uma vez errou, né? Exagerou na força, aí facilitou ali pro combate, pra cobertura do Lucas Ramon.
1: Esse seria o terceiro gol no finalzinho do primeiro tempo. Ah, amigo, virou passeio. 47, quase 48, bola com Bobadilha. Gol no finalzinho aí, traz São Paulo pro segundo tempo mais forte. Levantamento de Danielzinho, Fábio de soco, tirou a bola, sobrou com Arthur. Abriu na esquerda para Enzo, canhota na bola, bateu nas mãos do Fábio. 48 jogados, resenha boa, tem pão de alhozinho. Dá jogo.
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1: Já já tem um intervalo Nova Brasil, comandado, apresentado pelo Weber Lima. Mais participações, continue mandando a sua participação, colocando a sua voz na transmissão de Fluminense e São Paulo. WhatsApp 11 943 805 100. 11 é o código de área, 943 805 100. Esse é o WhatsApp da Nova Brasil. Já memorize aí para você participar das nossas transmissões. 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Aí você vai clicar no sininho, vai se inscrever no canal, vai clicar no sininho para receber todas as informações. E na nossa arquibancada você vai bater um papo, acompanhar com aqueles outros ouvintes do futebol da Nova Brasil FM que estão por lá. E a gente vai monitorando tudo por aqui. Fluminense, se pisar no acelerador, vai atropelar o São Paulo, hein? Hércules, deixa a bola para Guga quando termina. Ave Maria, cheia de graça, Senhor é convosco, bendita sois vós. Termina o primeiro tempo, só na base da oração com esse São Paulo, hein? Aliás, é santo, né? Nem assim tá resolvendo o problema. 2 pro Fluminense, 0 pro São Paulo. Primeiro tempo encerrado com o Pão de Alhozinho da Jogo. Pão de Alhozinho traz o intervalo Nova Brasil com o Weber Lima.
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3: 19h49, é um intervalo Nova Brasil para o Pão de Alhozinho, com Pão de Alhozinho da Jogo. Olha, é uma vergonha o São Paulo ter jogadores como Sabino, Dória, André Silva. É uma vergonha. E aí o Milton Cruz hoje decidiu colocar dois caras de lado esquerdo, né? O Wendel às vezes não tá nem lá no lado esquerdo, às vezes cai pelo lado aqui direito. É um time sem rumo. E eu disse aqui na semana, não é o Dorival que vai resolver, o elenco é muito fraco. O elenco é fraco, não há milagre. O Dorival ainda não é Jesus para fazer milagres, pelo que eu saiba. O time é muito ruim. E agregado a isso, a falta de vontade, a falta de raça, a falta de atitude. Crespo, você tinha razão. Esse time tem de lutar por mais 21 pontos no campeonato. Mais 7 vitórias. Só que agora a conta vai ficando mais apertada, porque a gente tá chegando aí 16, 17, vamos para a 17ª rodada. Vão faltar 21 jogos. São Paulo com esse time tem que ganhar um terço. Esse time aí não ganha um terço, não. Esse time não ganha um terço. São Paulino, pode começar a fazer as contas aí, que o Crespo tinha razão. 45 pontos é o objetivo do São Paulo no Campeonato Brasileiro. Estamos na 16ª rodada, hein? Anotem aí. 16ª rodada. Lucas Basílio, seu destaque neste primeiro tempo. E só pra fechar, né, Lucas? O absurdo. O Dória, que é um zagueiro que eu não sei o que retornou ao São Paulo, por que que retornou ao São Paulo. O cara quis bater a bola para um lado olhando para o outro. O cara não tem nem condições de vestir essa camisa do São Paulo. Deu a bola no pé do atacante do Fluminense, saiu o gol do time adversário. Uma vergonha.
9: E quase dentro da própria área. Pô, ele fez isso, né?
3: O cara, será que o cara não vê que é um momento de humildade? Humildade, tem esses momentos, você tem que fazer o arroz com feijão. Aí o que que o cara faz? Senta na arrogância, cara. Na arrogância, na falta de humildade, cara. Que triste pro São Paulo, pro São Paulino, né? Porque o clube é uma zona com esses dirigentes que estão lá. E o primeiro gol também é uma vergonha. O Enzo tá lá na marcação do cara, larga, ele virou de lado mesmo, virou rosto de lado pra fazer graça. O Enzo larga a marcação dele pra vir dar bote no primeiro palco, que já tinha dois jogadores do São Paulo. Pelo amor de Deus, cara. Vamos lá, Lucas, seu destaque neste primeiro tempo.
9: Destaque pro abatimento do time do São Paulo, né? Sobretudo depois de sofrer o primeiro gol. Quando a gente tava no início da partida, a gente até comentou que o São Paulo criava oportunidades, melhorava depois da pressão inicial do Fluminense, até criou uma oportunidade ali com o toque de cabeça do Lucas Ramon, né? Naquela cobrança de escanteio, chegou pertinho de fazer o seu gol, mas na sequência saiu o primeiro gol. E a partir do primeiro gol, aí o time se abate, o time apenas assiste o Fluminense jogar, o Fluminense sem fazer muita força, o Fluminense nem acelera o jogo, é de pé pra pé, sem correria, trocando passes, chegando mesmo assim à meta adversária, e dobrou a vantagem no finalzinho do primeiro tempo, 2-0 Fluminense. E agora, pro segundo tempo, o Milton Cruz, se quiser mexer no banco, ele tem as seguintes opções: o Coronel pro gol, o Cedric, o Moreira, o Osório e o Negrucci pro meio, pra defesa. Pro meio campo ele tem o Luan, o Jordiney, o Hugo e o Pedro Ferreira, e pro ataque ele tem o Ferreirinha, o Luca e o Tapia, majoritariamente, né, o banco de reservas de garotos da base São Paulina, e ainda tem o Coronel pro gol, o Cedric, o Luan, que é um pouco mais experiente, e também o Ferreirinha, além do Tapia, né, que a gente comentou. Já no banco do Zubeldía, as opções são as seguintes: Vitor Eudes pro gol, Samuel Xavier, René, Igor Rabelo e Gêmeos para defesa. No meio-campo tem Bernal, tem Otávio e tem Paulo Henrique Ganso. E pro ataque ele tem o Serna, o Soteldo, o Castilho e o Germán Cano. Vai dando o Fluminense no Maracanã do duelo de tricolores. 2-0 sobre o São Paulo, Weber.
3: Vergonhoso, Fran. O São Paulo joga sem vontade, sem brilho. É um time morto, né? É um time realmente morto. E quem entra, né, não tenta nem aproveitar a oportunidade. Sei lá, o São Paulo precisa de uma limpa geral, Fran.
7: É, eu sou obrigada a concordar com você, Weber. Nesse primeiro tempo, a equipe tá apática, né? Sem vibração, sem demonstrar que vai reagir dentro da partida. É, começou até que bem, algumas finalizações ali, obrigando o Fábio a defender bolas sem muito perigo, é verdade, mas estava finalizando. Mas depois que sofreu o gol, a equipe sentiu demais, e a equipe do Fluminense parece que, se acelerar, pode fazer o gol a qualquer momento, aproveitando muito bem os erros defensivos dessa equipe do São Paulo, e é bem preocupante, né? Você olha as opções do banco de reserva, também não consigo ver ninguém ali para poder tirar o São Paulo dessa situação, e se continuar nesse ritmo, a gente pode ter uma goleada hoje no Maracanã.
3: Maravilha, Frank vai detalhar daqui a pouquinho muito mais neste primeiro tempo, lembrando para você que participa conosco, você vai participar da nossa jornada pelo WhatsApp 11 943 805 100, vai 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E 6 kits do tricolor para você que está participando conosco. 19:56, rápido break, voltamos já já com muito mais análise da Fran, a sua participação no intervalo Nova Brasil. Ai, teve gol do Galo, Maicon de pênalti faz o segundo numa falha do Mirassol, penalidade marcada, Maicon converteu, Atlético Mineiro 2, Mirassol 1, e no outro jogo no Beira-Rio, o Bernabé, tá fazendo gol pra caramba esse ano, hein? Mais um. Inter 3, 19 minutos. Inter 3, Vasco 0. Rápido break. 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
4: Olá pessoal, sou o chef Tom Rosa do Vale do Capão, de Palmeiras, da Chapada Diamantina, isso tudo, hein? E nessa semana eu tô falando de uma coisa completamente do tradicional. Gastronomia molecular é muito diferente. É uma fusão louca de química, física, gastronomia, prato regional, cara, fica maravilhoso. E algumas aplicações básicas, eu vou falar uns nomes difíceis agora, hein? Esferificação, espumas, gelificação e nitrogênio. Falando nisso, alguns ingredientes regionais como pequi ou queijo coalho pode ser congelado instantaneamente para criar sorvetes ou preparações crocantes e aeradas, oferecendo contrastes de temperatura e de textura. Depois tem mais. Fui, beijo para todo mundo.
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13: Oito horas e um minuto no futebol da Nova Brasil, 3-0 Internacional e Vasco no Beira Rio, 2-1 pro Galo pra cima do Mirassol lá na Arena do Galo. Daqui a pouquinho tem mais jogos, você vai curtir aqui na Nova Brasil a partir das 9 da noite, direto da Arena Barueri, tudo de Palmeiras e Cruzeiro na narração de Felipe Camargo. Vamos aos números da partida antes da participação do nosso ouvinte. Vamos lá com os números do jogo: posse de bola 49% do Fluminense, 51% do São Paulo, 5 finalizações do Flu, 6 do São Paulo. Eu não lembro essas finalizações do São Paulo, viu, rapaz? Vou falar.
14: Tudo pra fora do
13: gol. Deve ser. 3 faltas, nem da porrada o São Paulo dá. 3 faltas pro time do Fluminense, 4 do São Paulo. Nenhum impedimento no jogo, 3 escanteios pro tricolor paulista, 1 pro carioca. Fran, os números do jogo e a sua análise neste primeiro tempo, Fran.
1: É, os números mentirosos, né, Weber, no meu ponto de vista. Como a gente falou, né, que aconteceram algumas finalizações, algumas tentativas, mas sem muito sucesso. Dessas 5, 2 foram no gol, mas na mão da equipe, do goleiro Fábio, que fez defesas simples ali, sem muita dificuldade. É, a equipe do Fluminense teve até menos posse de bola, como a gente viu na tela, mas foi muito mais eficiente. Nessas 6 finalizações, 2 foram no gol, com 2 gols, e poderia até ter saído mais se tivesse aproveitado melhor as oportunidades que surgiram. Como a gente falou, né, os erros individuais estão fazendo muita diferença no jogo de hoje, e essa equipe do São Paulo sem brilho, né, sem esboçar uma reação. Você vê na cara, né, dos jogadores a dificuldade, sentido demais o primeiro gol e mais ainda o segundo gol. Eu ainda tô incrédula, viu, Weber, que o Dória fez esse passe no meio pro Danielzinho, sem olhar, né, ali a lá Ronaldinho Gaúcho. Já viu uma passocada que... assim? Ou...
2: Não, de repente, o Fran, ele deve ter pensado o seguinte: vou fazer feio, nem quero ver. Não é que ele quis imitar o Ronaldinho Gaúcho, foi de vergonha.
1: Cara, mas não é possível, né? O momento que o São Paulo tá passando com muitas dificuldades, não ganha também fora de casa desde março, quando venceu o Red Bull Bragantino por 2-1, de lá pra cá não sabe o que é vencer fora de casa. O momento, sim, tinha um momento pior do Dória fazer isso, e a bola pune, né? Como a gente sempre diz, o Fluminense foi lá e aproveitou.
2: Esse negócio da bola pune, eu assisti o jogo do Atlético com o Ceará essa semana. Aí, não tá aqui pra se defender, né? Um comentarista, ele disse o seguinte: como dizia o saudoso Muricy Ramalho, a bola pune. Aí eu pensei, o Muricy morreu, não tô sabendo.
13: Você fica agora com o segundo tempo de muita emoção no futebol da Nova Brasil, com a narração na emoção de Hugo Botelho.
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2: Bola no centro do gramado, o árbitro já autorizou o reinício do jogo e os jogadores do Fluminense na hora de tocar na bola. Agora sim, apita o árbitro, rola a bola, começa o segundo tempo de Fluminense 2, São Paulo 0.
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2: Estamos em campo contando a história de Fluminense e São Paulo, mais um clássico do futebol, pentacampeão do mundo. Falando em pentacampeão do mundo, a Copa tá chegando. Você viaja que dia, Weber Lima?
13: Viajo na segunda pro Rio de Janeiro pra lista final de Carlo Ancelotti.
2: E vem Savarino, pé direito na bola, bateu pro gol, passa a bola à esquerda do gol tricolor, do tricolor paulista, do goleirão Rafael. Rafael até que foi na bola, mas se vai no gol, Lucas, tiro de meta.
16: Se vai no gol, poderia ser sacramentado o terceiro do Fluminense. O Guilherme Arana até fazia ultrapassagem pela esquerda, dava opção pela ponta, mas o Savarino optou por cortar pra dentro e bater colocada. Ela passou perto, muito perto da trave esquerda do goleiro Rafael.
2: Um minuto de bola rolando, início do segundo tempo, Flusão já foi lá, já criou uma oportunidade, não conseguiu converter, mas já mostrou que vem pra matar o jogo. São Paulo, que não se cuide. 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
2: Você participa através do WhatsApp, colocando a sua voz na transmissão de Fluminense e São Paulo aqui na Nova Brasil. Código de área é 11-943-805-100, 11-943-805-100. Você diz pra gente o seu nome, manda a sua localização, vai dar Fluminense ou vai dar São Paulo? Ixi, lá vem Fluminense de novo na direita pra Canoba, invadiu o grande área, o toque, procurava John Kennedy, chegou cortando o Sabino. A bola foi embora, foi pela linha lateral do gramado. Lucas Basile, os caras voltaram pra cima e não dá nem tempo. Lute a Costa, pisou na bola, girou entre dois, caiu dentro da área, o árbitro manda seguir. Segue o jogo, a bola tá com Danielzinho, o São Paulo tenta dar uma respirada, início do segundo tempo. 2 minutos, o Fluminense veio com tudo, hein, Lucas Basile?
16: É impressionante, né? Começou o segundo tempo com o pé no acelerador, como você pedia aí, como você pelo menos citava no finalzinho do primeiro tempo. Nem Fluminense nem São Paulo mexeram pra etapa final, mas o Fluminense veio diferente, veio acelerando, coisa que nem precisou fazer na primeira etapa, né?
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13: 8:08, a bola está rolando exatamente 2:30, início do segundo tempo, São Paulo tenta dar uma respirada, atrás pela meia direita, Arthur, canhota na bola, levantou lá na entrada da grande área, Ignacio subiu, tocou de cabeça, é Ignacio mesmo, viu? A bola tá na direita com o Cauli, pé direito na bola, soltou por dentro, deixou ali pro Bobadilha, Bobadilha tentou a cavadinha, o corte já foi feito, tira a bola lá de trás, Lute Acosta, não tem ninguém no campo de ataque do Fluminense, a bola ficou com Dória, 2-0 Fluminense vence São Paulo. Dória abre bola na esquerda, é pra Enzo, canhota na bola, levantamento, passa a bola à frente do goleiro Fábio. Ele acompanha toda a trajetória, o Arana faz a proteção, a bola saiu pela linha lateral do gramado, lado esquerdo do campo de defesa, é manual pro Fluminense. 3 minutos de informação pra Pão de Alhozinho, com Pão de Alhozinho da jogo. Onde que deu gol aí, o Weber Lima?
17: Hugo Botelho, gol lá no Beira Rio. Carboneiro faz o segundo, o quarto do Internacional, 31 minutos da etapa final, Internacional 4, Vasco 0.
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13: 4-0 Internacional, que não anda ganhando de ninguém, hein, Fran?
16: E o Renato Gaúcho, que tava numa fase melhor com o Vasco lá ultimamente, né?
13: É, e é interessante, né, que o torcedor do Internacional, ele tem um sabor duplo, o da vitória pelo placar de 4-0 e por ser sobre o time do Renato Gaúcho, né, Fran?
1: É, mas um resultado surpreendente, eu acho que vencer até faz parte, mas golear da forma que tá goleando, um baita resultado pra equipe do Internacional, que sobe na tabela.
13: 4 jogados, a bola tá com o Ignacio, Ignacio atravessa o jogo da zaga central para a quarta zaga do time do Fluminense, deixa a bola com Freitas, Freitas solta pro campo de ataque na direção do Lúcio, Lúcio Acosta não consegue chegar na bola, chega primeiro do que ele, Lucas Amon, e solta a bola por dentro com Dória, olha para um lado e toca pro outro, Dória, vai de novo, é, engraçadinho,
16: estilo Ronaldinho,
13: é, o dele é vergonhinha, tô com vergonha de ver a feiura que ele ia fazer, tocou para um lado, olhou pro outro e pensou, deu M. 4:30, deu mesmo, que o Fluminense foi lá, aproveitou, meteu 2-0. É bola com o Endel, abriu na direita no bico da grande área, é pra Lucas Amon, tentou cruzamento saiu mal feito por baixo, o Hércules chegou cortando, rebote é do time do São Paulo, vamos tricolor, bota a fé São Paulo, Arthur volta buscando o jogo, canhota na bola, atravessa o jogo, da meia direita pra meia esquerda pro Endel, o Endel já abriu pra Enzo Dias, tá rente ali na lateral do gramado, domina com a canhota, puxa por dentro, deixa pra Bobadilha, e o Bobadilha fez o quê? Tentou triangular, tocou a bola para a linha de fundo, é tiro de meta para o time do Fluminense. No toque do futebol da Nova Brasil FM, eu tô girando. O tempo e placar do segundo tempo. 5:30 jogados, Maracanã, Rio de Janeiro. Fluminense 2-0, Weber Lima.
17: Hugo Botelho, 35 minutos na Arena do Galo. Entramos na reta final da partida, Atlético Mineiro 2-1 e confirmando 34 do segundo também no Beira-Rio, Inter 4-0.
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13: Daqui a pouquinho tem Palmeiras e Cruzeiro no microfone da Nova Brasil FM 89.7 para toda a rede. Vem Felipe Camargo, perigoso. Ao lado dele, Luiz Ademar e o Felipe Oliveira, trazendo todas as informações do clássico Palmeiras e Cruzeiro na Arena Barueri. O Weber Lima vai continuar nessa também, porque depois tem o nosso pós-jogo e o Weber Lima vai comandar o intervalo de Palmeiras e Cruzeiro e o pós-jogo da Nova Brasil FM de Palmeiras e Cruzeiro. O jogo tá parado, Lucas.
16: Pegaram ali o Canóbio pelo lado direito, ele leva a mão ao tornozelo, reclama com a arbitragem e queria uma punição ali pro Enzo, que chegou atrasado, pegou apenas a perna esquerda do jogador do Fluminense. A falta vai ser cobrada, mas sem muita pressa, viu, o gol, porque o Fluminense vence por 2-0.
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13: Em campo, o Fluminense vence o São Paulo pelo placar de 2-0, 7 minutos jogados. É bola recuada para Fábio. Fábio trabalha como tem que ser, né?
2: Tava ali, dentro da área, tranquilo, poderia ter dominado a bola, não, ele já soltou o pé direito na bola, ligou no contra-ataque do Fluminense, a bola tá com o Savarino, Hércules se apresenta, pede Lúcio, Acosta também, ele tocou pra Lúcio, Lúcio no toque curtinho pela meia esquerda no campo de ataque, deixou a bola com Hércules, Hércules pra Arana, passou as costas da marcação do Lucas Amon, recebeu de volta, pra Lúcio, Acosta pra Arana, pintou um golaço, Rafael! Que jogada do Fluminense, só na base do não tá mais comigo, não tá mais comigo. Na conclusão, sem ângulo, o Arana soltou a canhota na bola, Rafael, espalmou a bola, saiu pela linha lateral do gramado, já repõe a bola em jogo, Fluminense, 7 minutos e meio, que jogada foi essa, que jogada linda do Flusão, 2-0, mereceu o terceiro gol, hein, Lucas?
16: Impressionante a facilidade do setor ofensivo do Fluminense de trocar passes já dentro da grande área do São Paulo, né? O Hércules fez a jogada com o Guilherme Arana, recebeu do camisa 13 e jogou no meio. O Lúcio Acosta agora foi bem demais no passe, né? Aquele passe curtinho por dentro e o Guilherme Arana saiu na diagonal para bater ali livre de marcação frente ao goleiro Rafael, que fez grande defesa, evitou o que seria o terceiro do Flu.
2: Quem é menor, o Lúcio Acosta ou Soteldo ou Messi, hein?
16: Olha, tá aí uma boa questão.
2: É um jeito de colocar o Lúcio Acosta na mesma frase que Messi.
16: E os dois, Lúcio Acosta e Soteldo, dentro do mesmo elenco, né? Dentro do mesmo elenco, Soteldo tá no banco, inclusive.
2: Soteldo brigou com o Messi recentemente, teve bate-boca entre os dois no gramado.
16: É, foi de pigmeu pra pigmeu, né?
2: É, diz que o Soteldo virou pra ele e falou, não te bato porque você é muito pequeno. Oi, é covardia. Vamos com 8 minutos e meio, Fran. Segundo tempo tá embaçado pro lado do São Paulo, Fran.
1: Difícil, a equipe do Fluminense acelerou nesses primeiros minutos de segundo tempo e por pouco conseguiu fazer o terceiro gol com muita facilidade, né? Olha, a equipe do São Paulo é muito desorganizada e impressionante que tudo que tenta nas jogadas, as somadas de decisões, nada dá certo. Olha, ora tenta fazer o cruzamento, não tem ninguém dentro da área. A hora tenta uma tabelinha, era pra fazer o cruzamento. Enfim, a equipe do São Paulo bem perdida nesse jogo.
2: E o Fluminense vem em busca do terceiro gol. John Kennedy domina no círculo central do gramado, já no campo de ataque, ataca pro gol da direita o Fluminense, ele abre bola na direita pra Canóbio. Canóbio toca pra Guga, Guga recomeça com Hércules, 9 minutos e meio jogados, Hércules mais atrás pra Ignacio, pra Lúcio Acosta de canhão, solta a bola no círculo central do gramado, deixou a bola pra Nonato, Nonato com Savarino, Savarino pra Nonato, tudo no círculo central do gramado, ele abre bola na esquerda, daqui a pouco informação de Lucas Basílio, é bola pra Guilherme Arana, Arana já solta a bola pra Nonato, Nonato mais atrás, deixou com Freitas, vai lá você, Lucas.
16: E só pra responder a sua questão, já fui pesquisar aqui, os registros oficiais dizem que Savarino ainda ganha, aliás, Savarino, o Soteldo ainda ganha essa disputa. Soteldo tem 1,59, Lúcio Acosta 1,60 e Lionel Messi 1,67.
2: É tão pequenininho assim em relação aos outros dois, mas é uma então tampinha também, né?
16: Por 1 centímetro, o Soteldo ainda é mais baixo que o Lúcio Acosta.
2: Aí tem gente que fala que 1 centímetro não faz diferença. Faz diferença. No toque do futebol da Nova Brasil FM, eu tô girando tempo e placar no segundo tempo. 10 minutos e meio de bola rolando. Maracanã, Campeonato Brasileiro, Fluminense 2, São Paulo 0, Eder Lima.
13: Hugo Botelho, Atlético Mineiro, chega ao terceiro com Cissé aos 36 do segundo tempo. Agora, chegando aí no finalzinho do jogo, Atlético Mineiro vai confirmando a vitória. 3-1 para cima do Mirassol.
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2: Estamos em campo contando a história de Fluminense e São Paulo e daqui a pouquinho a Nova Brasil vai continuar em campo contando a história de Palmeiras e Cruzeiro. E amanhã tem Nova Brasil em campo e a história será contada de Botafogo e Corinthians, é o time do povo. Corinthians que se deu bem na Copa do Brasil no meio da semana, hein? Ao contrário do São Paulo que tá perdendo aqui pro Fluminense pelo placar de 2-0. São Paulo que tomou 3-1 do Juventude no lombo e está fora da Copa do Brasil. Vem São Paulo, vem Bobadilha na direita, foi pra finta, foi pro solo, Bobadilha não, Arthur, era o Arthur que tava ali naquela jogada mesmo? O árbitro deu apenas a falta, não tem cartão, é o Cauli. Falta em cima do Cauli.
16: Eu acho que se não pela falta...
17: Ele aparece
16: falta,
17: tão pouco no jogo que quando ele aparece ele te chama atenção.
16: É verdade, você tem toda a razão. Mas fato é que se não pela falta cometida, pela reação do Hércules, ele merecia claramente um cartão amarelo, né? Porque ele se desespera com a falta marcada, ele dá um piti danado, pula, enfim. Merecia uma advertência por conta disso. O Wilton Pereira Sampaio fez que não viu e a falta está marcada a favor do São Paulo. Olha aí, ó, um lance de perigo a favor do tricolor paulista.
17: Quem sabe agora o São Paulo vai pra rede e volta pro jogo. 12 jogadas, Fluminense vence pelo placar de 2-0. É falta um pouquinho mais na meia direita, gol da esquerda. O Dória vai bater olhando pro lado, será? Será que vai olhar pro lado para bater nessa bola? Dória deu um presentaço no segundo gol do Fluminense. Toma a distância. Põe lá dentro, Dória. Bota a fé que dá tricolor. Quem sabe o gol do São Paulo. Meia direita, barreira tá dentro da grande área, protege o canto esquerdo do goleiro. Fábio tá um pouquinho mais pro canto direito. Danielzinho também tá próximo à bola. Com a canhota é Dória, com o pé direito é Danielzinho. Danielzinho é mais jeito, Dória é mais ignorância, mais força. 13 jogadas autorizadas, o Dória bateu pro gol, Fábio. Tranquilo, foi lá, pegou, é dele, Lucas Basile.
16: É, eu tava esperando até mais violência na pancada na bola, né? Ele bateu colocado, Dória, querendo se redimir, talvez, da bobagem que fez o primeiro tempo. Fato é que ele bateu a falta com estilo, mas tava bem colocado o Fábio pra fazer a defesa.
17: Vamos com a participação do ouvinte, o Weber Lima, através do WhatsApp 11 943 805 100.
13: Vamos lá, o pessoal que participa pelo WhatsApp, manda a sua mensagem no 11 943 805 100. É o Celso Aparecido Ramírez de Valinho, Jardim Morada do Sol. Sou fluminense, gostaria de participar da promoção, tá concorrendo. O Weber vai dar Fluminense, tá jogando melhor. José Gonzaga da Silva de Guaianazes, ligados no futebol da Nova Brasil. Manuel de São João da Boa Vista, um abraço pra você. Quem mais aqui? Parece que o problema do São Paulo não era o técnico, Rafael, ou melhor, Raquel Stucci de Campinas, um beijo pra você. É o elenco realmente é muito fraco. Tem áudio? Vamos lá com o pessoal que manda mensagem pelo áudio, vamos ouvir.
18: Boa noite, Weber Lima, aqui é o Aparecido de Campinas. Fusão 3-0. Só aguardando aqui o jogo do Verdão. Quero participar aí do kit churrasco do Quintal do Espeto. Coloca aí no sorteio. Valeu!
19: Sensacional nossa comentarista, Fran. Rafael não fez nenhuma defesa. Dois chutes, dois gols. Sensacional. Tudo que vai, entra. Aqui é o Nenê, Raízes, Vila Formosa. Abraço. 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É nóis.

0: com a 19 no lugar do John Kennedy, camisa 9. E saiu também o Lúcio Acosta, camisa 32, para a entrada do Kevin Serna, número 90.
1: Kevin Serna, 90, tá no jogo, levantamento de bola na área do Fluminense, subiu, tocou de cabeça, Dória, a bola subiu, foi lá no 15º andar, desceu e quem chegou girando foi o Serna. Primeira participação dele, toca na bola, a bola vai pro círculo central do gramado, sobe, toca de cabeça, o Ender, não perde, ganha, ela ficou pra Guga, empurra a bola pro campo de ataque, o Fluminense marca com dois jogadores sem dificuldade, o Enzo Dias, ele toca na bola pela linha lateral do gramado, ela se perde, manual tá marcado, confirmando o Serna, vem pro jogo com a camisa número
0: 90.
1: 90. No lugar do Lúcio Acosta, o John Kennedy saiu para a entrada do Castilho.
0: 19, Rodrigo Castilho, atacante.
1: Daqui a pouco, análise da Fran, porque agora no toque do futebol da Nova Brasil FM, eu tô girando tempo e placar do segundo tempo. 16 minutos jogados. Maracanã, Rio de Janeiro, placar mostra, confirma, Fluminense 2, São Paulo, não tem nada, Weber Lima.
2: Hugo Botelho, em instantes, a partir das 9, você vai curtir da Nova Brasil, direto da Arena Barueri, com narração de Felipe Camargo, Palmeiras e Cruzeiro.
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1: 2-0, o Fluminense vence o São Paulo e mexe em duas peças, quer mais o Zubeldia, daqui a pouco você fala, Fran. Vem o Fluminense pro campo de ataque na esquerda, vem Nonato, já vai pra frente, é o Serna, pé direito, tentou o toque, Sabino na antecipação, ganha pro time do São Paulo, e vem Sabinão trazendo o São Paulo pro contra-ataque, ninguém chega na marcação, Sabinão tá rompendo a linha que divide o gramado, abre bola pelo setor esquerdo pra Cauli, é Cauli, chega, domina na marcação dele o Guga, ele é obrigado a recomeçar, deixa pra Bobadilha, abriu bola na esquerda pra Sabino, gol de uma de atacante, Sabinão, empurrou bola por dentro pra Wendel, ataca pro gol da esquerda do São Paulo, é bola de Wendel pra Bobadilha, Bobadilha inverte totalmente o jogo, meia esquerda para meia direita, encontra livre de marcação Lucas Amor, 17 mil, recomeça o São Paulo, vai lá Fran.
4: É, a saída do Lúcio Acosta, ele saiu sentindo algum desconforto, então foi uma questão física, ele quer um jogador um pouco mais técnico, né, ter um pouco mais de qualidade, e o Serna é um jogador mais vertical, de mais velocidade, que joga ali pelo lado esquerdo, e o Castilho é um jogador mais de referência, vai fazer a mesma função praticamente do John Kennedy, que fez o que tinha que fazer, né? Fez um dos gols aí da vitória parcial da equipe do Fluminense. É bom porque não deixa o ritmo cair da equipe do Fluminense em busca do terceiro e quarto gol.
1: 18 jogados, o nosso comentarista Fran analisando para você o momento de Fluminense 2, São Paulo 0. 18 do segundo tempo, Arthur na direita faz um bom levantamento, na esquerda na direção do Wendel, subiu, tocou de cabeça, a bola foi embora. É apenas tiro de meta pro Fluminense, Lucas Basílio.
0: E o Guga comemora como se fosse um gol, né? Porque ele desequilibra ali o Wendel na tentativa de cabeçada, o Wendel cabeceia, ela pega no Guga e pega por último no jogador São Paulino antes de se perder linha de fundo. Tiro de meta, tá tudo dando errado pro São Paulo, hein? 2-0.
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1: Olha quem vem pro jogo, apareceu a Margarida. Olha lá quem entrou, hein, Lucas Vasilho, você viu?
0: Eu vi, Ferreirinha, camisa 11, tá em campo, ele que foi uma das peças que não deu certo também no último jogo, por exemplo, contra o Juventude, na eliminação na Copa do Brasil, tá entrando agora com a número 11, no lugar de Cauli, que também não jogou nada com 80.
1: E vem Savarino, trabalha por dentro, tentou o lençol, acabou que enfeitou demais o lance, o jogador do Fluminense, a bola foi recuada de cabeça para as mãos do goleiro Rafael. 19 jogados. Estamos já chegando, ultrapassando a metade. Daqui a pouquinho vamos entrar na parte final do segundo tempo do jogo. São Paulo não consegue ameaçar o Fábio. O Fábio não fez uma defesa daquela assim que você fala, caramba, essa bola foi boa, o cara foi bem demais. Não fez nenhuma, né, Fran?
4: Não fez nenhuma, as finalizações de São Paulo foi tudo em cima dele. Falando um pouquinho dessa modificação, o Cauli, que é uma decepção nessa temporada também pela equipe de São Paulo, né? Ele que tá tendo muitas oportunidades e dificilmente você vê o Cauli fazendo uma boa partida hoje, mais um jogo apagado do Cauli. E o Ferreirinha é para colocar um pouco mais de velocidade nesse lado esquerdo, tentar mudar um pouquinho aí a dinâmica ofensiva da equipe de São Paulo, que tá tendo bastante dificuldades.
1: E vem Fluminense, boa tabela de Savarino com Canóbio, tocou por dentro pra Castilho, abriu na direita pra Savarino, tá desenhando o terceiro gol do Fluminense pra Castilho, dominou na marca penal, vai marcar, perdeu! o domínio da bola, Dória chegou, chegou o tiro.

0: puxa o contra-ataque do São Paulo. Vamos, tricolor, vai na fé, São Paulo, 2-0, placar não é seu, não lhe interessa. A bola tá no círculo central do gramado, com Arthur, dominou, fez o giro, saiu da marcação, saiu da falta, manteve-se em pé, abriu bola pelo setor esquerdo para Ferreirinho, tá devendo, hein, Ferreira? Tá devendo, hein? Tá devendo. Dois na marcação, fizeram a dobra ali os dois jogadores do Fluminense, o Guga e o Hércules. A bola foi tocada mais atrás com Arthur. Arthur deixou essa bola com Enzo soltou mais à frente um pouquinho pro Ferreirinha, foi pro solo, pediu falta nele, o jogo tá parado, Lucas Basílio.
1: O Hércules faz a falta e novamente sai todo raivoso, reclamando de tudo quanto é jeito, e uma falta que aconteceu, né? Ele não pega a bola, ele vai só nas pernas do Arthur. Falta marcada, agora vem uma bronca pra cima do Hércules, que ainda tá falando um monte de coisa ali na orelha do Wilton Pereira Sampaio. Falta marcada. Danielzinho tem oportunidade de levantar na área.
0: 21 jogados, daqui a pouquinho gira o tempo e placar, mesmo porque o placar pode ser modificado. Agora vem Danielzinho, levantou na marca penal, subiu Ignacio. Segundo andar, cortou, tirou a bola da frente do gol do Fábio. E tome contra-ataque, vem Nonato, arrancou na direita, vai ter cartão. Vai ter cartão porque o Arthur chegou, agarrou, atropelou o jogador do Fluminense, tá caído, o jogo tá parado o jogo, Lucas.
1: É, o Arthur atropela porque lá do outro lado o Kevin Serna tava completamente sozinho. Se o Nonato vira o jogo, fatalmente o Serna sairia cara a cara com o Rafael. Aí o Arthur não viu outra alternativa, a não ser puxar o Nonato até pelos ombros. Falta marcada, cartão amarelo pro 37 tricolor.
0: No toque do futebol da Nova Brasil FM, eu tô girando tempo e placar no segundo tempo. 22, eu repito, 22 minutos jogados. Maracanã, Campeonato Brasileiro, aqui Fluminense 2, São Paulo 0, Éder Lima.
2: Hugo Botelho encerrado lá no Beira-Rio, vitória do Internacional 4-1 para cima do Galo, ou melhor, para cima do Vasco, e na Arena do Galo, o Atlético Mineiro derrotou o Mirassol por 3-1.
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0: 22 minutos e meio jogados. Já Arena Barueri, tem Felipe Camargo, tem Luiz Ademar, tem Felipe Oliveira, tem o timaço da Nova Brasil em campo para contar toda a história de Palmeiras e Cruzeiro. Amanhã Cleiton Gamarra chega contando tudo de Botafogo e Corinthians. A bola não para. A bola não para no gramado muito bem cuidado da Nova Brasil FM. 89.7 São Paulo. O jogo tá parado por quê, hein?
1: Diga, Lucas. A bola bateu ali no Enzo Dias e acabou se perdendo em lateral. Os jogadores do São Paulo chegaram a reclamar a posse de bola que ela teria pego por último no Canóbio. Não foi assim que viu a arbitragem. Guga recoloca ali em jogo.
0: 23 jogados. Ultrapassamos a metade do segundo tempo. A análise é sua, Fran.
4: Muito do mesmo, né? Nesse segundo tempo, o São Paulo errando muitos passes, ficando exposto, o Fluminense por pouco não encaixou um contra-ataque que poderia matar a partida, né? Fazer o terceiro gol ali, onde o Arthur fez a falta e levou o cartão amarelo. Esse é um cartão bem tomado, né? Aquela falta ali bem estratégica, que se não fosse isso, poderia sair o terceiro gol da equipe do Fluminense.
0: Vamos chegando aos 24, a participação do ouvinte através do 11-943-805-100 ou então através da nossa arquibancada, no nosso canal no YouTube, Nova Brasil em Campo. Vá lá, se inscreva no canal e vá pra arquibancada, venha bater o papo com a gente, diga pra gente onde você está, vamos juntos, Weber Lima.
2: Vamos lá, Hugo Botelho aqui, ó, boa noite, Weber, nosso tricolor tá difícil de ver, tá mesmo, viu, Admir da Cruz de Campinas, um abraço pra você. Rodrigão do Elétrico, morador de Blumenau, mas trabalha em São Paulo, como motorista de aplicativo, um abraço pra você, tá concorrendo ao kit churrasco. Tem áudio, vamos ouvir, o pessoal envia áudio, ele vai pro ar, vamos lá. Ah, daqui a pouco vai ter aqui, ó, tô vendo vários aqui, ó, pra cima, ó. Tem vários, ó, tem alguns aqui, ó, tem que... Ah, boa, boa, tem alguns áudios aqui do pessoal participando conosco aqui no futebol da Nova Brasil. Vamos lá no YouTube, no Nova Brasil em Campo, o Jean Lima, meu Deus, os caras desaprenderam a jogar, não é possível, revoltante ver o São Paulo.
0: Segura um pouquinho, o Weber, lá vem Canóbio, tá desenhando o terceiro gol do Fluminense, arrancou na direita, atravessa o jogo na esquerda, é pra Serna, chegou, invadiu a grande área, dominou, puxou o pé direito, bateu pro gol, bola desviada, vai embora, vai pela linha de fundo. por pouco, muito pouco, o Fluminense não faz o terceiro gol. Escanteio tá marcado, daqui a pouquinho o Weber Lima volta trazendo mais participações dos ouvintes da Nova Brasil FM. Lucas Basílio.
1: E mais uma vez o Guilherme Arana disparava na ultrapassagem, poderia ser acionado pelo lado esquerdo, mas o Kevin Serna preferiu cortar pra dentro e bater forte. Ela explodiu ali na altura da barriga do Sabino e se perder a linha de fundo é escanteio, o próprio Arana cobra.
0: 25 minutos e meio jogado, você segura tricolor paulista. Põe lá dentro tricolor carioca. Escanteio cobrado, bola na marca penal, Dória tentou puxar, o Rafael saiu, não pegou nada, tá valendo tudo isso, pegou o Rafael. Que momento pastelão no jogo do sistema defensivo do São Paulo, Lucas Basílio.
1: Ah, foi um momento trapalhões, né? O Dória deu uma bicuda pro alto. Em vez de ele chutar pra frente, ele chutou pro alto. E aí ela ficou pingando ali, perigosa na grande área do São Paulo. O Rafael pulou junto com o Castilho, não conseguiu segurar na primeira, mas a segunda a bola ficou nas mãos do goleiro do São Paulo.
0: E vem Fluminense, vem de novo pelo lado esquerdo com o Guilherme Arana, a bola já foi tocada por dentro para Canobi, o Serna também chega, participa do lance, tira dali, dá de bico. Que coisa, né? O sistema defensivo do São Paulo é um calafrio atrás do outro, quem tirou essa bola foi o Dória. E vem mais Fluminense, 26 minutos e meio. No toque do futebol da Nova Brasil FM, eu tô girando tempo e placar no segundo tempo. 26 e meio jogados. Maracanã, Rio de Janeiro, Fluminense por enquanto 2, São Paulo 0, Éder Lima.
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0: 27 jogados, vamos continuar com a participação do ouvinte, Weber Lima. A gente foi obrigado a interromper a participação do ouvinte, que é quem nos dá moral.
2: Boa, é quem dá a essa audiência maravilhosa, ó. Pessoal, aqui a Joyce Pinheiro, São Paulo parece o time do Tabajara Futebol Clube, parece mesmo, viu, Joyce? É uma vergonha. Weber, boa noite, o Dorival já é idoso, está muito rico. Ele quer entrar nessa enroscada aí de assumir o São Paulo, José William. É, rapaz, não vai ser fácil, hein? Regiana Salvador, um beijo pra você. A Patrícia, com essa derrota do Vasco, meu pai deve estar furioso. E goleada ainda, viu? É, o Jean de Lima de Diadema tá nervoso. E vamos lá pro pessoal no WhatsApp, no áudio. Vamos ouvir.
5: Oi, pessoal da Nova Brasil, boa noite, é o Sidney da Baixada do Glicério. Então, dá pra ver que o problema do São Paulo não são os jogadores, né? Não é os jogadores. E quem tá rindo é o Roger, né? E outra coisa, Neymar vai pra Copa, assim, não tem outro craque a não ser ele. Infelizmente, ele vai.
2: Valeu, tem mais um.
6: Boa noite, Weber Lima, Edson do Grajaú. Weber, eu creio, cara, que nós temos que mandar esse elenco do São Paulo aí pro psicólogo aí, porque eles estão sofrendo de algum bloqueio aí, algum transtorno. É. Tem que tirar essa fraude desse pessoal, pô. Acaba logo, pelo amor de Deus.
2: Contratar o Diniz de psicólogo do São Paulo. Hugo Botelho.
0: Aí eu me lembro do Muricy Ramalho, falando, aqui tem tudo, tem pedicure, tem manicure, tem fisioterapeuta, tem massagista, tem médico, tem salário em dia, todo mundo ganha bem. Que conversinha é essa de psicólogo? Os caras têm que ir lá e jogar. Todo mundo queria, é mais ou menos por aí, né, Fran?
4: Menos futebol, né? O principal é o que tá deixando a desejar.
0: É igual a gente aqui na Nova Brasil FM, a gente tem toda a estrutura.
2: Verdade.
0: Um projeto embrionário, estrutura fantástica. A gente tem que fazer o quê? Trabalhar. Agora, vou ficar com o chororô. Tem psicólogo, não. Tem que trabalhar, tem que jogar. E tá tomando um vareio de bola no segundo tempo do Fluminense, que eu tô rezando pra acabar o segundo tempo aqui. Então vai o terceiro, quarto agora mesmo, hein? Aliás, o TAP à beira do gramado. É isso, Lucas?
1: Tapia e Luan. Daqui a pouquinho, mais duas mudanças do Milton Cruz.
0: Luan e Tapia.
1: Exatamente. Luan volante, revelado no São Paulo, mas já com alguma experiência, né? E o Tapia também pronto para entrar. O Tapia que fez um gol diante do Juventude, o gol que levaria a partida para os pênaltis. se não fosse o gol sofrido na sequência, que sacramentou o 3-1.
0: No toque do futebol da Nova Brasil FM, eu tô girando tempo e placar no segundo tempo. 30, trintinha de bola rolando. Maracanã, Rio de Janeiro, Fluminense 2, São Paulo 0, Ever Lima.
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0: Vamos lá, cartão no jogo, é amarelo, hein?
1: E olha só, cartão amarelo por reclamação, o árbitro deu lateral pro Fluminense e era pro São Paulo, segundo o Enzo Dias. Ele reclamou até receber o amarelo e ele estava pendurado. Ou seja, por reclamação ele recebe o cartão e está suspenso para o jogo contra o Botafogo, assim como André Dias. André Silva, perdão.
0: 31 minutos de bola rolando, 2-0 Fluminense está vencendo o São Paulo. Quem entrou?
1: Saiu o Wendel, número 18, para a entrada do Luan, camisa 33.
0: E o Tapia?
1: O Tapia entrou no lugar do André Silva. André Silva, que também não joga o próximo jogo contra o Botafogo, está saindo para a entrada do Gonzalo Tapia, com a número 14.
0: Muito bem, vai mexendo as peças, vai trocando um por outro e vai tomando varia de bola também no segundo tempo o time do São Paulo. São Paulo não consegue ameaçar em nada o gol do Fábio. Fran, os caras estão trocando as peças, agora vamos ver se vai render alguma coisa.
4: Não sei se é a solução não, mas achei que até demorou para poder tirar o André Silva, que não fez absolutamente nada, né? E com essa modificação do Luan no lugar do Wendel, deve liberar um pouquinho mais o Danielzinho e o Bobadilha, as opções que o Milton Cruz está encontrando para esse segundo tempo.
0: 32 jogados, ô Fran. O André Silva era banco no Vitória de Guimarães. O Vitória de Guimarães, se disputa o Campeonato Brasileiro, ele vai brigar o tempo todo na zona do rebaixamento. Já vem o São Paulo, bola dentro da área, Ferreirinha bateu de primeira. Ela subiu, desceu para Danielzinho, bateu pro gol, Fábio! Impressionante a defesa do goleiro do Fluminense, Fábio, monstro, sensacional, escanteio tá marcado, que defesa foi essa, que lance fantástico do goleirão, escanteio pro São Paulo, São Paulo busca o seu primeiro gol no jogo, se fizer esse gol, quem sabe volta pro jogo, Ferreirinha na cobrança do escanteio, o toque de cabeça, Fábio! Sensacional de novo, Fábio brilha no gol do Fluminense. Dois momentos sensacionais do goleiro Fábio. 45 anos, mas parece um menino no gol do Fluminense. Outro escanteio, vem bola pra cima do gol defendido pelo Fábio. Um paredão nesse momento, levantamento é fechado, toque de cabeça pro gol, é gol!
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0: São Paulo de Dória. Também tem limites, né? Fez dois verdadeiros milagres o goleiro do Fluminense, a terceira vez não deu. Escanteio cobrado, desvio de cabeça para trás, a bola encontrou lá dentro da pequena área, Dória. Ele escorou pro fundo do gol do Fluminense, traz o São Paulo de volta pro jogo. Dória 4 a camisa dele, Dória 4 a camisa dele. O tricolor paulista diminui a diferença no placar, o Fluminense teve N oportunidades para ampliar, a diferença não conseguiu. E agora 34 minutos, Dória vai lá, empurra, coloca a bola dentro do gol do Fábio, traz de volta pro jogo São Paulo. Dória 4, a camisa dele, põe lá dentro São Paulo, põe lá dentro Dória, põe lá dentro São Paulo, põe lá dentro Dória. Agora, Fluminense 2, São Paulo. Lucas Basílio.
1: Depois de dois milagres do goleiro Fábio, primeiro na finalização ali um sem pulo de primeira do Danielzinho e depois a cabeçada do Sabino. Duas defesaças do experiente, veteraníssimo arqueiro do Fluminense. Na sequência, um terceiro lance de perigo, segundo escanteio consecutivo e o Canóbio, em vez de olhar a bola, em vez de marcar frente a frente, ele acaba abraçando o Dória, ficando de costas para a bola de onde ela vinha, e aí ele não viu a bola chegando perto. Ela mais bate no Dória do que qualquer outra coisa. O Dória vai meio que com o ombro, meio que com o peito, desviar a trajetória dela e fazer ela morrer no canto direito baixo do goleiro Fábio, que nada pôde fazer. Dória, pelo menos, tenta se redimir da bobagem que fez no gol do Flu. Diminui a diferença, Fluminense 2, São Paulo 1.
0: Volta pro jogo São Paulo, volta pro jogo São Paulo, vem no ataque na esquerda, levou no fundo o Enzo, cruzamento para trás, pintou empate, a bola sobrou, o Arthur soltou a canhota na bola, tá caído lá dentro, vai para cima do Arthur da partida, o Arthur, vai para cima do Arthur da partida, o Luan, todos querem pênalti, um lance no mínimo duvidoso, eu quero ver de novo, Hilton Pereira Sampaio no primeiro momento, entende como lance normal, é aquele lance em que automaticamente o VAR já entra em ação. Lucas Basílio.
1: No primeiro momento, Hugo Botelho, a minha impressão é de pênalti. O jogador do São Paulo vai finalizar e é travado. Antes de chegar na bola, o jogador do Fluminense, o Kevin Serna, pega a perna do Arthur. A minha impressão é de pênalti. A imagem pode até me desmentir.
0: E a gente está revendo essa imagem. Fran, para você, no primeiro lance ali, o Badilha nem pediu o pênalti, né? Que a bola bateu na marcação. O segundo lance, a gente está numa transmissão especial nos estúdios da Nova Brasil FM. Lhe pareceu pênalti ou não, Fran?
2: No primeiro momento eu achei pênalti, Hugo, mas vendo um replay aqui, eu acho que o Arthur que acaba batendo na perna do Serna. E eu acho que o lance é legal e o Wilton acabou acertando na decisão.
0: No toque do futebol da Nova Brasil FM, eu tô girando tempo e placar do segundo tempo. 37 jogados. Maracanã, jogo tá parado, Fluminense 2, São Paulo 1, Éder Lima.
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0: Tem substituições do Fluminense.
1: E o pequenino vem aí, Soteldo, ex-Santos, ex-Grêmio, vai pro jogo com a 7 e também o Facundo Bernal, jogador de meio campo com a número 5. Um dos que vai embora é o Canóbio com a número 17 e o outro é Nonato, camisa 16.
0: Eu acho que queimaram todas, né? Falamos do Soteldo, o Soteldinho tá aí, ó. Nonato deixa o campo de jogo para entrada do Bernal com a camisa número 5. O Soteldo entra com a 7 no lugar do Canobi, autor de um dos gols do Fluminense. Fran, é contigo.
2: Precisa reforçar de fato o meio de campo. E você vê, né, que o Nonato deu uma cansada também. E o São Paulo melhorou nesses últimos minutos. Vai em busca desse gol de empate. Coloca o Soteldo para colocar mais velocidade ainda, para quem sabe fazer o terceiro gol e dar uma respirada. E o momento do São Paulo é todo favorável, né? Vai ali, tá fazendo um grande jogo, uma grande partida, teve muitas dificuldades, mas nesse momento vai no abafa. O Fábio evitou na primeira, evitou na segunda, mas na terceira não conseguiu evitar. E chama atenção o Canóbio marcando o Dória, né? Que é bem mais alto do que ele, olhando ali somente a bola, e aí coloca o São Paulo na partida. Tá tudo em aberto ainda.
0: Tudo em aberto, 2-1, São Paulo voltou pro jogo. O Sabinão, canhota na bola, aí o Sabinão não coopera também, não ajuda, né? Não ajuda. Não sou pra ninguém.
5: Sabinão, seleção?
0: Não, o homem não quis colocar na lista do... É o seguinte, a lista tinha quantos jogadores? Tem quantos jogadores?
5: 55.
0: Então, se fosse 56...
5: Ah, certo.
0: Mas entre os 55...
5: Ele é o 56º, né, da seleção nacional.
0: Só eu que sei disso, mas ninguém. É uma revelação que eu tô fazendo.
5: Ah, entendi. É informação privilegiada.
0: É, 39. Vamos caminhando pro final do jogo. Final do jogo promete no Maracanã. Daqui a pouquinho tem Palmeiras e Cruzeiro. Tem Felipe Camargo narrando, tem Luiz Edemar comentando, tem Felipe Oliveira trazendo todas as informações. Jogo da Arena Barueri. Palmeiras e Cruzeiro daqui a pouquinho, 9 da noite. Fazer um bate-bola ao vivo aqui, o Eberlino. Direto ou passa por você? Ah, direto. Então fica preparado aí, Felipe Camargo. A bola parou de rolar aqui, destaque final de um, destaque final do outro. E a bola vai contigo na Arena Barueri. Já vamos chegando aos 40 no toque da Nova Brasil FM. Eu tô girando tempo e placar no segundo tempo. 40 minutos jogados. Maracanã, Rio de Janeiro. Fluminense 2, São Paulo 1, Eber Lima.
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0: E o Bernal, hein? Que o Bernal acabou de fazer ali, Lucas?
5: A primeira dele foi a machadada, né? Foi ali direto na perna direita do Gonzalo Tapia. Falta marcada, cartão amarelo pro camisa 5 do Flu.
0: E vem na cobrança de falta, Luan, 40 minutos e meio, se segura, Fábio, se segura, Fluminense, põe lá dentro, São Paulo, falta cobrada. Bola pro Arthur, o Arthur não ajuda, o Arthur não coopera também, viu? Fica difícil. Aí não dá, né? O que fez o Arthurzinho ali, ô?
5: Ah, ele foi dar aquela fatiada marota na bola, né? Mas exagerou na dose, né? Pegou muito forte. O Arthur, ele joga muito bem, ele chama a responsabilidade, mas quando é pra fazer lançamento assim, passe em profundidade, ele sempre exagera na força e manda pra muito longe.
0: 41 minutos de bola rolando. Vamos pra reta final. Deve chegar até os 50 também a segundo tempo, hein? Vamos para a reta final, minutos finais do tempo regulamentar, e depois vamos ficar por conta dos acréscimos. E vem Fluminense, veio Castilho, mas cometeu a falta no meio do caminho, o jogo tá parado. Cometeu a falta em cima do Dória. Foi isso, Lucas?
5: Foi isso. Quando os dois apostavam corrida ali pelo centro do gramado, né, rumo ao ataque do Flu, ele deu aquele famoso trança-pé. Aí uma perna do Dória bateu na outra, falta bem marcada pela arbitragem.
0: 41 minutos e meio jogados. Vamos com as últimas participações dos ouvintes no jogo Fluminense-São Paulo, porque a galera vai continuar participando na sequência com Palmeiras e Cruzeiro, Eber.
3: É, e daqui a pouquinho você vai anunciar os 6 ganhadores do kit do Tricolor, Hugo Botelho.
0: Ah, vamos fazer bate-bola.
3: Ah, pode ser também, pode ser.
0: Você tá mais tranquilo.
3: Ah, então tá bom. Marcos do Itaim Paulista, um abraço pra você. São Paulo tá bom pra chutar. Não dá pra ler isso daqui, ô Marcos. É, o Eber, esse bando de frouxos, tá tirando nossa vontade de assistir jogo do São Paulo. Tem que mandar os 90% desse elenco pra rua. É o Marcelo Abílio Pereira de Itaquera, curtindo o futebol da Nova Brasil. É, sou de Jundiaí, mas moro em São Paulo faz 2 anos. É o William Silva. Ele falou que o São Paulo venceria por 2-1, mas tá difícil torcer pro tricolor. É uma grande dureza torcer pelo São Paulo. Antes era uma moleza, agora é uma dureza. É, também tem áudio. Vamos lá, o pessoal participa, mandou áudio, vai pro ar.
7: boa noite, aqui é Reinaldo, sou palmeirense, sou moro em Piraporinha, tá bom? Minha filha é São Paulina, ela tem 15 anos, tá chorando, a bichinha aqui tá chorando por causa do São Paulo. Eu falei pra ela, São Paulo não presta. Um abraço pra vocês, você que tá com a narração ótima, parabéns, essa rádio é maravilhosa, tá bom? Foi eu no sorteio, pelo amor de Deus, tá bom? Preciso dar um presente pra minha filha, beijão, vocês, tchau.
8: Valeu! Werber Lima, boa noite pra você, rapaziada do Nova Brasil, que é o Will de Jundiaí. O Werber, a única solução de São Paulo é cair para a segunda divisão, reformular tudo, toda a diretoria, reformular jogador e voltar mais forte. Abraço.
3: Um abraço para você. Tem bola lá, Hugo, vamos lá.
9: 43 jogados, escanteio, gol da direita, escanteio na esquerda pro Fluminense, vem pro levantamento, bola batida, abre os braços lá dentro da área, o Freitas fica reclamando. Reclamando do que? A bola foi diretamente pela linha de fundo, Lucas.
5: É, ele queria um novo escanteio, né? Depois do desvio dele de cabeça, a arbitragem indicou que ele foi o último a pegar na bola. Ele queria um toque no jogador do São Paulo, mas nada feito pra ele.
9: Deu um tapa bonito na bola, o Bobadilha ligando, defesa, ataque lá na direita, já chegou, dominou, Lucas Ramon, cruzamento, vem a meia altura, desvio, a bola foi embora, foi pela linha de fundo, tiro de meta, o último toque foi do Arthur. 44 jogados. Weber, vamos fazer aquele bate-bola?
3: Vamos lá, então. Vamos lá.
9: Primeiro brinde, primeiro presente, o presentaço.
3: O primeiro kit churrasco do Quintal do Espeto. Quem ganhou foi o Benedito Rizzo Martins, do Jardim Ângela. E final do telefone 0524, a gente vai entrar em contato. A produção aqui da Nova Brasil entrará em contato durante a semana. Tem o kit São Paulo, Hugo.
9: Então vamos lá, kit São Paulo, o jogo tá parado.
3: Vamos lá, são 6 ganhadores.
9: Primeiro,
3: Ivani Araújo Pádua de Campo Limpo, a Edileuza Aparecida de São Caetano do Sul, o Rodrigo, final do telefone 9022 aqui de São Paulo, William Silva, final do telefone 3393 também de São Paulo, da Zona Sul, o Douglas Batista no 5848, o Marcelo Abílio Pereira de Itaquera com o final 9999, foram os ganhadores do kit São Paulo. A produção também entrará em contato, na verdade, né? O setor de promoção da rádio entrará em contato com esses ouvintes que ganharam, né? Tanto o kit churrasco como o kit tricolor, Hugo.
9: 45 jogados, tem cartão no jogo, o jogo tá parado, é falta contra o São Paulo, Lucas Basílio.
5: E o Dorival Júnior, para fazer a sua estreia no Brasileirão, vai ter trabalho para escalar o time, hein? Bobadilha deu uma rasteira no adversário, recebeu o cartão amarelo e também estava pendurado. Assim como Enzo Dias e como André Silva, não joga diante do Botafogo semana que vem.
9: 45 minutos e meio, o jogo vai até onde, Luquinhas?
5: Vai até 51, 6 de acréscimos.
9: Tem jogo pela frente, Savarino vem no levantamento lá dentro da área, o Serna subiu, tocou de cabeça, ficou pedindo um toque na mão do jogador do São Paulo, tirou lá de dentro o Lucas Amon, a bola veio pro campo de ataque do Fluminense, do São Paulo, mas não tinha ninguém, a bola tá de posse do Fluminense com o Savarino. Savarino já soltou dentro da área, virou o Serna, bateu cruzada, vai pintar o terceiro gol, fechou do outro lado, Soteldo!
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9: Gol do Fluminense. Para matar o jogo, para garantir 3 pontos, o terceiro gol do Fluminense começou na jogada de Savarino. Para Serna, dentro da área, da direita para esquerda, ele bateu cruzado, a bola passou à frente do gol. Fechou do outro lado, Soteldo. 7 a camisa dele, canhota na bola. Ela me parece que foi desviada por último pelo Castilho. Soteldo bateu cruzado, se desviou no Castilho, o VAR vai ter trabalho, hein? Bola colocada no centro do gramado, finalzinho de jogo, 47 minutos, é o terceiro gol tricolor, tricolor carioca, Grená, verde e branco. VAR está revisando. Vamos ver se vem a confirmação ou não. 3-1 pro Fluminense. Põe lá dentro Castilho ou Soteldo. Soteldo ou Castilho. 4 Wilton Pereira Sampaio. Já manda recomeçar o jogo, ou seja, não. Manda recomeçar o jogo, não.
5: Gol anulado.
9: Gol anulado. Gol anulado. A bola estava no centro do gramado. O jogador do São Paulo tocou para trás. Eu estava segurando para não dizer que o gol não seria validado, mas nem precisou. Fiquei enrolando, Tava impedido mesmo, né, Lucas?
5: É, o Tapia tava louco pra recomeçar o jogo ali, pro gol ser confirmado mesmo assim, mas o árbitro Hilton Pereira Sampaio não deixou e acaba anulando o gol do Castilho, que realmente desviou pro gol em posição de impedimento.
9: E o São Paulo pode empatar o jogo no finalzinho, 2-1 Fluminense, acaba de ter um gol não validado, o Fluminense bola na esquerda com Enzo, já soltou pra... Bobadilha tentou cruzamento, a bola bateu no Guga. Ela sobra mais uma vez pelo lado esquerdo para Enzo Dias. Enzo Dias tenta trabalhar com Ferreirinha, 48. O jogo vai até o 51. Ganha emoção no finalzinho, reta final do jogo. Maracanã, Fluminense praticamente matou o jogo. O gol não foi validado. 3-1, não teria tempo de reação o São Paulo. Agora o São Paulo trabalha a bola no campo de ataque. E tentou o toque, o Ferreirinha ganhou o Castilho. O Castilho tem Serna ao lado dele, tocou para Serna. Deram ali no meio do Castilho. Jogo tá parado, e se for Bobadilha, ele já tem o amarelo, hein? Já tem o amarelo.
5: Deram no Castilho e deram no Serna também. Os dois jogadores do Fluminense caíram e a falta foi marcada. Bobadilha já tem amarelo realmente. Neste momento, vai fazer a última alteração ali o Milton Cruz. Ele até teria oportunidade de mexer mais duas vezes, mas ele troca só o Lucas Ramon pelo Cedric. Entra o lateral direito, camisa 21 nesse finalzinho.
9: Fran.
2: Hugo, mas é impressionante a dificuldade que o São Paulo tem os laterais de marcar, né? Você vê que o primeiro gol do Fluminense já foi assim, pelas beiradas, e todo mundo só fica olhando ali a marcação e ninguém chega junto. Teve sorte que o gol foi muito bem anulado.
9: Soteldo na esquerda, invadiu a grande área, fez a finta, saiu da marcação do Cedric, que tocou atrás, era pro Hércules, o corte foi feito pelo Luan. A bola voltou com Arana, evita a saída da bola pela linha de fundo, não evitou nada, a bola saiu, o árbitro mandou seguir, ele bate a bola na marcação do Cedric, a bola vai embora, vai pela linha de fundo, escanteio tá marcado, escanteio pro Fluminense, vamos chegando aos 50, jogo vai até os 51, tem põe na linha, Fluminense 2, São Paulo 1, tem põe na linha. E a bola saiu mesmo, Lucas Basílio, ou não?
5: Saiu claramente, né? Não sei por que a arbitragem demorou tanto pra marcar esse tiro de meta já cobrado pelo São Paulo.
9: 50 minutos, vamos até o 51. Fluminense tenta voltar pro campo de ataque, Castilho brigou, saiu do gol, Rafael saiu ali da grande área, trabalha tranquilo na direita para Cedric, e Cedric pé direito na bola, ligação, defesa, ataque, da direita para a esquerda, ela vai chegar no Ferreirinha, tá parado o ataque do São Paulo, não vale mais nada, torcedor pedindo o final do jogo, jogadores, o Beldia, todo mundo querendo o final do jogo, Fluminense vence o São Paulo 2-1, seu destaque final, Lucas Basílio.
5: Saiu o cartãozinho amarelo agora pro Dória, né? Porque ele já tá curtindo uma de atacante. Subiu com o braço aberto ali no rosto do Ignacio. Falta marcada, cartão amarelo pro camisa 4 do São Paulo. São Paulo amarga mais uma derrota, né? Terceira partida no Brasileirão sem nenhuma vitória. Já é a quarta seguida, somando também a Copa do Brasil. Próximo compromisso tricolor paulista vai ser pela Sul-Americana. Rodada 5 para confirmar, quem sabe, a sua classificação diante do Milionários, jogo dentro de casa. E já pelo Campeonato Brasileiro, sábado que vem, sem Enzo, sem Bobadilha, sem André Silva, mas com retorno de Caleri, duelo diante do Botafogo também em casa, Hugo.
9: 51 minutos e meio, o árbitro mandou mais um minutinho, vamos até o 52, Fran, seu destaque final.
2: É vitória muito importante da equipe do Fluminense dentro da sua casa, poderia ter controlado um pouco melhor a partida e ter feito um placar mais elástico, porque teve oportunidade para isso, correu risco sem necessidade nesse segundo tempo, mas não deixa de ser uma vitória importante contra um adversário direto ali em busca disso, continuar subindo na classificação e mantém a terceira posição.
9: 52, vai terminar o jogo no Maracanã, no Rio de Janeiro, o Fluminense vai vencendo o São Paulo, 2-1 pro Fluminense. O Weber Lima, seu destaque final no jogo Fluminense e São Paulo, que você continua com Palmeiras e Cruzeiro.
3: Ah, é, vamos seguir em frente, olha, tivemos hoje a vitória do Galo, 3-1 para cima do Mirassol, o Internacional que atropelou o Vasco por 4-1, e vamos para Palmeiras e Cruzeiro em instantes, Hugo.
9: Porque apita o Hilton Pereira Sampaio, determina a final de jogo, Maracanã, não, Fluminense 2, São Paulo 1, não deu pro tricolor paulista. Fluminense vence o São Paulo pelo placar de 2-1 e a bola não para. Ela continua sendo tratada com todo carinho e respeito pelo timaço da Nova Brasil FM. 89.7 São Paulo e toda a rede, porque vem aí as emoções de Palmeiras e Cruzeiro, Arena Barueri, Felipe Camargo, Luiz Ademar, Felipe Oliveira vão contar a história do jogo. Weber Lima continua na transmissão de Palmeiras e Cruzeiro. Bom trabalho, Felipe Camargo.
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